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4: 9 horas.

0: Brasil. As notícias do governo federal que movimentaram o país no dia de hoje.
1: Olá, boa noite.
2: Boa noite para você que nos acompanha em todo o país.
1: Quinta-feira, 11 de junho de 2026.
2: Vamos ao destaque do dia: habitação.
1: Mais de 100 mil famílias terão posse de imóveis em periferias de 31 cidades.
2: Novo PAC vai investir 138 milhões de reais para que as prefeituras transfiram a titularidade dos imóveis.
1: Presidente Lula destaca que imóveis públicos ociosos também serão destinados a moradias e outras políticas.
3: A minha ideia era fazer uma prateleira de terra disponível para que a gente não precisasse ter invasão.
2: E ainda, queda no desmatamento.
1: Na Amazônia, a redução foi de 61% em maio desse ano, comparado a maio do ano passado.
2: E no Cerrado, a queda foi de 12%. O presidente disse que apresentará os dados aos Estados Unidos para reverter tarifas contra o Brasil.
1: E nós vamos falar também do Exame Nacional do Ensino Médio.
2: Inscrições terminam amanhã e o presidente do INEP, Manuel Palacios, conversa conosco sobre o que você precisa fazer para não perder a chance de fazer a prova.
1: Na apresentação da Voz do Brasil, Mariana Jungmann e Luciano Seixas.
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1: Mais de 100 mil famílias de 31 municípios serão beneficiadas por contratos de regularização fundiária.
2: Os documentos foram assinados hoje em cerimônia no Palácio do Planalto com a presença do presidente Lula.
1: Uma parceria com o programa Imóvel da Gente, que destina imóveis sem uso ou ociosos para atender necessidades da população, como saúde, educação e moradia.
4: Com a assinatura dos novos contratos nesta quinta-feira, mais de 100 mil famílias em 31 municípios serão beneficiadas com a posse definitiva do imóvel onde vivem. A iniciativa faz parte do programa Periferia Viva e prevê investimentos de 138 milhões de reais do novo PAC para que as prefeituras transfiram as titularidades dos imóveis. De acordo com o ministro das Cidades, Vladimir Lima, é o primeiro passo para dar dignidade a esses brasileiros.
5: Além da gente levar a regularização fundiária, a gente leva a urbanização de assentamentos precários, a gente leva água, drenagem, esgoto, melhoria habitacional, de forma a impactar positivamente vidas.
4: Os novos contratos somam-se a outros 14 em execução. O programa Periferia Viva é uma das ferramentas de democratização e destinação social do patrimônio da União e funciona em parceria com o programa Imóvel da Gente. A ideia é direcionar imóveis sem uso ou ociosos para políticas públicas, como afirmou o presidente Lula.
3: Não é preciso a gente ficar esperando que o movimento ocupe uma terra para a gente distribuir essa terra. A minha ideia era fazer uma prateleira de terras disponíveis, de terras ociosas, para que a gente não precisasse ter invasão, que a gente invadisse o movimento e entregasse para eles.
4: Desde 2023, o Imóvel da Gente destinou mais de 1.900 áreas e imóveis federais para atender necessidades da população, superando em quase 20% a meta estabelecida até o fim de 2026. A estimativa, segundo a ministra Esther Dueck, da Gestão e da Inovação em Serviços Públicos, é que as ações de moradia, titulação fundiária e instalação de equipamentos públicos beneficiem cerca de 400 mil famílias.
6: O patrimônio da União deixou de ser um conjunto de imóveis para se tornar mais uma vez um instrumento de justiça social, de desenvolvimento territorial e de fortalecimento de políticas públicas. A gente já está chegando hoje, com as entregas de hoje, a quase 1.900 imóveis, com a possibilidade de beneficiar 400 mil famílias.
4: Ao todo, as áreas destinadas somam mais de 18.500 quilômetros quadrados, cerca de 3 vezes o tamanho do Distrito Federal. Reportagem Gabriela Noronha.
2: O desmatamento na Amazônia legal teve redução de 61,4% em maio deste ano em relação ao mesmo mês de 2025.

0: a maior queda percentual já registrada na região.
1: O mês também registrou queda de 12% no desmatamento no Cerrado.
0: Durante a apresentação dos dados hoje, o presidente Lula destacou que eles serão usados para reverter as sobretaxas impostas pelos Estados Unidos ao Brasil.
2: Os dados são do Sistema de Detecção de Desmatamentos em Tempo Real, DETER, feito pelo Instituto Nacional de Pesquisas Espaciais, o INPE, e mostram que foi registrada uma queda expressiva no desmatamento na Amazônia e no Cerrado brasileiro. Na Amazônia, em maio deste ano, a redução foi de 61% na comparação com o mesmo mês do ano passado. Em relação a maio de 2024, a queda foi de 26%. O ministro do Meio Ambiente, João Paulo Capobianco, destacou essa redução significativa.
3: Monitoramos isso dia a dia, o IBAMA indo a campo, fazendo os embargos remotos, o ICMBio indo a campo, impedindo o desmatamento em unidades de conservação federais e também agindo em terras indígenas e assentamentos, conseguimos esse feito fundamental.
2: Também foi registrada queda dos números de desmatamento no Cerrado em maio. A redução foi de 12% em relação ao mesmo mês do ano passado. Já na comparação com 2024, a queda foi de 25%. A ministra da Ciência, Tecnologia e Inovação, Luciana Santos, apontou que os dados são históricos e demonstram o compromisso do país com a ciência.
4: Essa divulgação dos dados é importante, unidade de pesquisa do nosso ministério, que é o Instituto Nacional de Pesquisas Espaciais, reconhecida internacionalmente, faz valer aqui a sua diretriz, que é exatamente colocar a ciência a serviço dos grandes desafios nacionais, como o combate ao desmatamento e a proteção dos nossos biomas.
2: O presidente Lula, que acompanhou a divulgação dos dados, voltou a afirmar que o combate ao desmatamento é uma prioridade do governo brasileiro e que os avanços precisam ser reconhecidos pelos Estados Unidos, que alegam questões ambientais entre as justificativas para impor maiores tarifas comerciais.
5: Isso é importante porque nós vamos ter que pegar esses dados, mandar para o cidadão do comércio dos Estados Unidos, que coloca a questão do desmatamento como justificativa para punir o Brasil com uma taxação maior, e vamos comparar o que acontece no Brasil com o que acontece nos Estados Unidos. Eles não sabem o trabalho que nós fazemos para fazer com que o desmatamento chegue a desmatamento zero até 2030.
2: Para o Ministério do Meio Ambiente e Mudança do Clima, a queda no desmatamento é resultado de um trabalho amplo que passa pela intensificação de ações de fiscalização, aumento de investimentos no setor ambiental e pelo trabalho do governo federal na fiscalização das normas de acesso ao crédito rural. Reportagem, Márcia Fernandes.
1: O Enem, Exame Nacional do Ensino Médio, é a última etapa do ensino básico no Brasil.
0: É ele que abre a porta de entrada para o ensino superior e seleciona os estudantes para as vagas nas universidades públicas e privadas e nos institutos federais.
1: No caso dos estudantes do PEDMEI, a participação no Enem garante também uma bolsa adicional de R$200.
0: As inscrições acabam amanhã e hoje nós conversamos com Manuel Palacios, presidente do INEP, o instituto responsável pela execução do exame. Boa noite, presidente, bem-vindo.
6: Boa noite. É um prazer estar aqui com vocês. Boa noite para todos que nos acompanham.
0: Presidente, as inscrições foram prorrogadas até amanhã. Até que horas os estudantes podem fazer a inscrição? E há previsão de nova prorrogação no prazo?
6: Não, essa já foi a prorrogação possível. Às 23:59, ou seja, até a meia-noite de amanhã, todos podem fazer as suas inscrições na plataforma do INEP, enem.inep.gov.br/participantes.
1: Agora, esse ano a gente teve a inscrição pré-preenchida para os estudantes de escolas públicas, né, presidente? E eu tenho aqui uma pergunta da Raquel Santos, de Alagoas. Ela tem uma dúvida exatamente sobre isso. Vamos ouvir.
7: Meu nome é Raquel Ueta dos Santos, sou aluna da Escola Pública Maria Liel de Albuquerque Tavares, na cidade de Junqueiro, no estado de Alagoas, e minha inscrição para o Enem já está pré-preenchida. Mesmo assim, eu devo fazer a inscrição? E como eu faço isso?
6: Olha, esse ano nós tivemos a inscrição automática de todos aqueles que estão concluindo o terceiro ano do ensino médio na rede pública em todos os estados brasileiros. Essa inscrição automática, ela significa que estão todos devidamente registrados para fazer o Enem lá em novembro. Mas é preciso entrar na plataforma do INEP, entrar na página

do participante para, primeiro, dizer qual é a língua estrangeira que vai fazer prova no final do ano, escolher entre inglês e espanhol. Também dizer se tem necessidade de algum tipo de atendimento especializado. É também na página do participante, na hora do preenchimento dos formulários, que essa solicitação é feita. E há um questionário do candidato, do participante,

0: mesmo já inscrito automaticamente, é fundamental entrar na página do participante para realizar essas ações. Escolher a língua, dizer se precisa de algum atendimento especializado, em especial, isso é para todo mundo, e responder o questionário do estudante.
1: Sem isso, não está inscrito, né?
0: Sem isso, a inscrição fica ainda pendente de seleção da língua e não estará concluída, efetivamente não estará concluída.
2: O mesmo vale para os estudantes do pé de meia, né? Eles precisam concluir a inscrição, né?
0: O pé de meia está na mesma situação. Eles estão todos inscritos automaticamente, mas precisam entrar na plataforma para realizar essas ações.
1: Agora, presidente, e o pagamento da inscrição para esses estudantes de escolas públicas, do pé de meia, principalmente, eles ficam automaticamente isentos? Não, né? O prazo para pedir isenção de pagamento já foi concluído, também foi prorrogado, como é que fica nesses casos?
0: Todos os concluintes de rede pública estão isentos. E como a inscrição foi feita automaticamente, eles não vão precisar pagar a taxa, mesmo que não tenham pedido a isenção no tempo certo. A decisão de fazer a inscrição automaticamente isentou os concluintes. Os estados brasileiros informam quais são os estudantes que estão concluindo o ensino médio, e com base nesses dados nós fizemos a inscrição automática e isentamos a todos eles, especialmente os que estão inscritos no pé de meia também estão isentos.
2: E aí o pagamento para quem precisa fazer vai até que dia?
0: Até dia 17 de junho, aqueles que precisam pagar, ou porque não foram isentos, ou porque não estão previstos mesmo nas categorias de isenção, eles precisam até dia 17 pagar o boleto. O sistema emite o boleto, vai no banco e paga a taxa de inscrição de R$85.
1: Bom, então vamos lá. Precisa, mesmo quem já está com inscrição pré-preenchida, precisa entrar na página do participante, concluir a sua inscrição, fazer essas seleções que o senhor mencionou. Essas pessoas que são de escolas públicas e pé de meia estão isentas, e quem não está isento precisa pagar a taxa de inscrição até a semana que vem.
0: Perfeitamente, é exatamente isso que precisa fazer para assegurar a sua participação no Enem dia 8 e dia 15 de novembro, como está previsto.
1: Então, antes de concluir, presidente, a gente tem também uma pergunta, mas agora não é temática inscrição, já é temática prova. Vamos ouvir.
3: Olá, meu nome é Manu Azevedo, tenho 17 anos e eu estudo em escola pública, mais precisamente no Instituto Federal Goiano, Campus Cristalino, em Cristalina, Goiás. E minha dúvida é sobre a redação do Enem. Quais são os erros mais comuns que fazem os estudantes perderem pontos e o que podemos fazer para evitá-los durante a prova?
0: Olha, eu recomendo muito que você entre lá no site do INEP, na página do participante, para consultar o manual da redação. Todo ano, o INEP publica um manual com orientações para aquele que vai participar do exame, para justamente informar como é que é avaliada a redação, para que tenha uma noção clara do que é esperado. Mas eu posso dizer para você que uma das principais preocupações que tem crescido nos últimos tempos é a de que a redação não seja feita com base em argumentos pré-elaborados que servem para qualquer situação, porque eles acabam fazendo com que o argumento desenvolvido pelo estudante, pelo participante no Enem, fique frágil, fique sem relação com o tema proposto. Então, aquelas frases feitas, aquilo que muitas vezes o estudante mais desavisado prepara para colocar na prova, não funciona. Então, pense no tema e escreva de forma bem vinculada ao assunto que está sendo solicitado na prova.
2: Muito bem, nós conversamos com Manuel Palacios, presidente do INEP, o Instituto Nacional de Estudos e Pesquisas Educacionais, Anísio Teixeira. Muito obrigado por sua entrevista à Voz do Brasil.
0: Eu que agradeço, estou sempre à disposição.
1: Todos os anos, mais de 80 mil pessoas desaparecem no Brasil e 40% delas não retornam para casa.
2: Por isso, o governo do Brasil está fortalecendo a Política Nacional de Busca de Pessoas Desaparecidas.
1: 3 novas ações foram elaboradas para aumentar a resposta aos casos de desaparecimentos.
4: Num piscar de olhos, em qualquer lugar, alguém simplesmente pode desaparecer, deixando para trás um grande vazio. O país registrou 84.760 casos de desaparecimento de pessoas em 2025, um aumento de 4% em relação a 2024. Ivanise Esperidião perdeu a filha aos 13 anos.

0: e há 3 décadas a dor ainda persiste.
1: São 30 anos de busca por respostas, de busca por melhorias no sistema de identificação e localização de pessoas desaparecidas.
0: E o que antes era uma jornada solitária ganhou força com a política nacional de busca de pessoas desaparecidas. O governo federal, sociedade civil e organismos internacionais discutem a melhoria da integração, da atuação em rede, de cooperação entre as instituições para a busca dos desaparecidos. 3 publicações vão contribuir para o fortalecimento de ações conjuntas entre as instituições. Os materiais são para orientar, capacitar e servir de referência para a localização de pessoas desaparecidas em todo o país, como explica o diretor do Sistema Único de Segurança Pública, João Nogueira Júnior.
2: A cartilha, atuação da Polícia Militar e Guarda Municipal da busca de pessoas desaparecidas, o guia de orientações às autoridades centrais e estaduais e o diagnóstico da gestão de pessoas falecidas com identidade desconhecida. Nosso objetivo é fortalecer a capacidade institucional dos entes federativos e estimular a atuação articulada entre todos os atores envolvidos.
0: Dados da Secretaria Nacional de Segurança Pública apontam que no Brasil, 60% dos desaparecidos são encontrados. Reportagem Cleide Lopes.
3: Violência contra a mulher pode se esconder atrás de uma tela de computador ou celular.
4: Ofensas virtuais, ataques de ódio, perseguição e exposição da nudez são casos vividos por muitas mulheres no ambiente digital.
3: O governo federal editou medidas voltadas às plataformas para que elas tenham mais agilidade e rigidez nesses casos.
5: Uma em cada 10 brasileiras com 16 anos ou mais sofreu violência digital no último ano, segundo dados levantados pelo Data Senado, Instituto de Pesquisa do Senado Federal. São quase 9 milhões de vítimas de crimes como perseguição, o chamado stalking, ataques de ódio online e exposição não consentida de imagens íntimas. Em muitos casos, o agressor é parceiro, ex-parceiro ou alguém do convívio da vítima. Rose Leonel faz parte dessas estatísticas. Ela teve fotos íntimas divulgadas na internet, sofreu linchamento moral e chegou a perder o emprego. Hoje é uma ativista.
6: Eu falei, assim que eu puder, que sair a condenação do meu ex, eu vou criar uma ONG para ajudar essas mulheres. E foi o que eu fiz. Nós criamos a ONG Marias da Internet e de lá para cá nós temos trabalhado atendendo vítimas em todo o Brasil e fora do Brasil também.
5: No mês passado, foi assinado um decreto com normas para as plataformas digitais. Segundo o texto, as empresas devem atuar rapidamente nesses casos, principalmente de exposição não consentida de imagens íntimas, com prazo de até 2 horas para a retirada do material. E também terão que reforçar o combate aos ataques de ódio. Outra mudança é que as plataformas precisam ter um canal específico e de fácil acesso para denúncias e informar os usuários sobre o Ligue 180, Central de Atendimento à Mulher. Janara Kalini, chefe da Assessoria Especial de Comunicação do Ministério das Mulheres, fala sobre a importância de atuar junto às plataformas.
7: Fazer com que as plataformas sejam mais rápidas e proativas em retirar esse conteúdo, em banir perfis ofensivos, isso é muito mais eficiente para manter um ambiente de paz para as mulheres.
5: No caso das plataformas que vendem anúncios na internet, elas terão que guardar informações sobre quem pagou por aquela publicidade. O objetivo é identificar os responsáveis caso aquele conteúdo cause prejuízos ou seja usado para cometer crimes. A fiscalização das plataformas digitais vai ficar a cargo da Agência Nacional de Proteção de Dados. Reportagem Luciana Colares de Holanda.
4: Amanhã, os cidadãos de Belém, no Pará, terão uma ótima oportunidade de renegociar dívidas pelo programa Desenrola.

0: que a cidade vai receber o Governo do Brasil na Rua, iniciativa que leva serviços do governo federal para as capitais em parceria com o governo do estado e prefeitura.
1: Com isso, quem quiser vai poder ter ajuda para fazer a renegociação pelo Desenrola.
2: O Governo do Brasil na Rua chega ao Parque da Cidade em Belém, no Pará, nesta sexta-feira, 12 de junho. A capital é a 22ª cidade do país a receber o programa do Governo Federal, com o apoio do Governo do Estado e da Prefeitura Municipal. O projeto aproxima serviços públicos essenciais da população. Entre os mais procurados está o novo Desenrola Brasil, para renegociação de dívidas. A coordenadora de Participação Social e Diversidade do Ministério da Fazenda, Ana Sobral, explica que a medida é importante, principalmente para ajudar as famílias que precisam de orientação para acessar o programa.
3: Muitas pessoas ainda têm dúvidas sobre como acessar o programa, verificar as condições de renegociação ou entender quanto realmente podem pagar para quitar suas dívidas. Nós orientamos sobre como acessar o Desenrola pelos aplicativos dos bancos, fazemos simulação utilizando a calculadora do programa e ajudamos as pessoas a compreenderem melhor as opções disponíveis para negociação.
2: Estandes da Caixa Econômica Federal e do Banco do Brasil estarão no local para auxiliar a população na adesão ao programa. Segundo Ana Sobral, isso é importante para que as pessoas tomem conhecimento do valor da dívida e consigam as melhores condições possíveis.
3: E quando a dívida é com o Banco do Brasil ou com a Caixa, nós fazemos o encaminhamento para os estandes desses bancos, onde a negociação pode ser realizada na hora. Uma dúvida muito comum é quando a pessoa não sabe exatamente o valor atualizado da dívida. Nesses casos, nós utilizamos a calculadora do Desenrola para fazer uma estimativa do valor que poderá ser pago após a negociação.
2: A programação será no portão 9 do Parque da Cidade, das 9 horas da manhã às 5 horas da tarde desta sexta-feira. O acesso é pela Avenida Senador Lemos. Além do Desenrola Brasil, outros serviços serão ofertados, como perícias do INSS sem agendamento prévio, pé de meia e reforma Casa Brasil. Reportagem Joxan Natividade.
0: Mais 300 pessoas aprovadas no último Concurso Público Nacional Unificado, CPNU2, foram nomeadas.
1: A portaria do Ministério da Gestão e da Inovação em Serviços Públicos prevê a nomeação dos analistas técnicos executivos e a formação de cadastro de reserva do Ministério.
4: Foi autorizada a nomeação de 300 aprovados na segunda edição do Concurso Público Nacional Unificado, o CPNU2, e também a formação de cadastro de reserva do quadro de pessoal do Ministério da Gestão e da Inovação. As 300 vagas, todas de nível superior, são para o cargo de analista técnico executivo, que permite a atuação dos servidores em diferentes áreas e órgãos da administração pública federal. As nomeações individuais e os procedimentos relativos à posse serão publicados posteriormente pelos canais oficiais do Ministério da Gestão e da Inovação em Serviços Públicos. Informações sobre documentação, prazos e entrada em exercício podem ser acessadas no portal do servidor e na página oficial do Concurso Público Nacional Unificado, que é gov.br/gestão/concurso-nacional. Daniele Popov para a Voz do Brasil.
0: A agricultura brasileira deve registrar mais uma safra recorde.
1: A Companhia Nacional de Abastecimento prevê que serão colhidas 358 milhões e 600 mil toneladas de grãos, aumento de 1,8% em relação ao ciclo anterior.
0: O levantamento indica crescimento nas culturas de soja, milho e café na safra 2025-2026.
1: Já o Instituto Brasileiro de Geografia e Estatística trabalha com uma estimativa de 358 milhões e 400 mil toneladas, em crescimento de 1,2%.
0: O IBGE mede a safra de janeiro a dezembro e a Conab adota ano safra, que geralmente vai de setembro de um ano a agosto do ano seguinte.
1: E essas foram as notícias do Governo do Brasil.
0: Uma realização da Secretaria de Comunicação Social da Presidência da República.
1: Com a produção da empresa Brasil de Comunicação.
0: Fique agora com as notícias do Poder Judiciário e do Congresso Nacional. Boa noite.
1: Boa noite para você e até amanhã.
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0: STF julga recursos sobre responsabilidade de redes sociais.
1: STJ mantém indenização à família que pagou por tratamento após descumprimento de ordem judicial pelo Estado.
0: Senado Federal inspeciona códigos-fonte dos sistemas eleitorais.
1: Boa noite, eu sou Marcela Luiza.
0: E eu sou Walter Lima.
1: O plenário do Supremo Tribunal Federal votou na sessão plenária desta quinta-feira pelo aprimoramento da decisão que definiu parâmetros para a responsabilização das plataformas digitais por conteúdos publicados por terceiros.
0: Os ministros analisaram recursos contra a decisão que alterou a aplicação do artigo 19 do Marco Civil da Internet. A questão envolve a tese fixada pelo STF, que alterou o regime de responsabilização das empresas provedoras de aplicações de internet.
1: Pela regra anterior, as plataformas só respondiam civilmente por danos gerados por terceiros se descumprissem ordem judicial específica de retirada. Pelos novos critérios, as plataformas podem ser responsabilizadas se não atuarem imediatamente para retirar publicações que envolvam crimes graves, como terrorismo, racismo, homofobia, tentativa de golpe de Estado, instigação ao suicídio ou mutilação, além de crimes contra mulheres e crianças.
0: Na sessão de hoje, o relator de parte dos recursos apresentados ao Supremo Ministro Dias Toffoli propôs que esse entendimento tenha efeitos apenas para o futuro, a partir da publicação da ata do julgamento em 27 de junho de 2025. Com isso, a nova interpretação não alcançaria fatos antigos que ainda não haviam sido levados ao judiciário.
1: Quando o poder público não cumpre ordem judicial para garantir tratamento de saúde, a obrigação de custear o atendimento pode ser convertida em indenização.
0: O entendimento é do STJ. Fátima Uchoa.
2: Uma mulher entrou na justiça para garantir a internação compulsória do filho com vários problemas de saúde. Segundo ela, não havia vaga adequada para o tratamento no estado onde a família morava, então pagou a internação na capital paulista. Como o estado não cumpriu a ordem judicial para custeá-la, a mulher pediu que a obrigação fosse convertida em indenização pelos gastos. O ente público foi condenado a pagar pouco mais de R$20 mil e a segunda turma do STJ manteve a determinação. Para a relatora ministra Maria Tereza de Assis Moura, não houve decisão fora do pedido da ação e, como a ordem judicial não foi cumprida, a indenização foi uma adaptação à realidade do caso, o que é permitido por lei.
1: Semana da Conciliação Trabalhista 2026 atendeu mais de 500 mil de pessoas.
0: Os valores movimentados superam os 2 bilhões de reais. Marla Lacerda.
3: Os números são recordes. Na 10ª edição do mutirão, que aconteceu de 25 a 29 de maio, foram realizadas mais de 97 mil audiências de conciliação em todo o país. Foram fechados mais de 30 mil acordos. No TST, mais de R$100 mil foram arrecadados em processos encerrados. A ideia da campanha é incentivar os acordos e reduzir o volume de ações e o tempo de espera dos trabalhadores para resolver pendências na justiça. Um ganho que vai além de resultados financeiros. O fim de uma disputa é um alívio tanto para a empresa quanto para o trabalhador.
1: Senado Federal inspeciona códigos-fonte dos sistemas eleitorais.
0: Os códigos foram abertos para inspeção em outubro do ano passado. Fábio Ruas.
4: O representante do Senado foi recebido pela equipe da Secretaria de Tecnologia da Informação do TSE. Ele viu uma urna desmontada e analisou a programação dos códigos-fonte. O Senado é a segunda instituição a fazer a inspeção. A primeira foi o Partido União Brasil, que foi ao TSE em maio. Os códigos-fonte são o conjunto de instruções que orientam o funcionamento da urna e dos sistemas eleitorais. A inspeção pode ser feita até setembro, quando será realizada a cerimônia de assinatura digital e lacração dos sistemas eleitorais. A Confederação Nacional do Comércio tem inspeção agendada para a próxima segunda-feira, dia 15 de junho.
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1: Uma boa noite.
0: E até amanhã.
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7: Eu sou Paula Groba.
8: E eu sou Ricardo Nakaoka.
7: E estes são os destaques de hoje do Jornal do Senado, que começa agora.
8: Renegociação de dívidas rurais. Linha de crédito vai atender produtores com perdas de safra entre 2019 e 2025.
7: Brasileira que inventou caneta detectora de câncer defende tecnologia no SUS.
8: Ensino domiciliar recebe apoio em debate no Senado.
7: Boa noite.
8: Boa noite.
7: Em uma tentativa de dar fôlego a produtores rurais afetados por crises climáticas e oscilações do mercado internacional, o Senado aprovou um projeto que cria mecanismos para a renegociação de dívidas no campo. A proposta autoriza o uso de recursos do fundo do pré-sal e de outras fontes para financiar novas linhas de crédito destinadas a agricultores que acumularam prejuízos nos últimos anos.
8: O texto, aprovado com alterações, segue agora para nova análise da Câmara dos Deputados. Repórter Alexandre Campos.
9: Pelo texto, poderão ser beneficiários da linha de crédito especial os produtores rurais, associações e consórcios que no período entre 2019 e 2025 tenham registrado em duas ou mais safras perdas de no mínimo 30% da renda bruta agropecuária comprovadas por laudo técnico. Ex-ministra da Agricultura, a senadora Tereza Cristina, do PP de Mato Grosso do Sul, afirmou que a renegociação é essencial para o setor agrícola, que enfrenta um cenário de dificuldade motivado por diversos fatores.
10: Nós temos as commodities em baixa, nós temos os juros em alta, nós plantamos uma safra com $1 a 6 e estamos colhendo com $1 a 5. Isso é mortal para os preços dos agricultores, fora o problema que o Rio Grande do Sul teve climático e outros estados brasileiros.
9: O texto ainda permite a concessão de desconto para liquidação até o final de 2027 de dívidas de mini, pequenos e médios produtores rurais referentes a operações de crédito contratadas até 31 de dezembro de 2018 e a renegociação de dívidas de produtores de municípios nas áreas de atuação da SUDENE e da SUDAM.
7: E a regularização de áreas rurais embargadas por questões ambientais poderá se tornar mais ágil no país.
8: A Comissão de Agricultura aprovou por unanimidade um projeto que altera o Código Florestal e permite a celebração de acordos entre produtores rurais e órgãos de fiscalização para facilitar a recuperação e a regularização dessas propriedades. Repórter Marcela Cunha.
11: O projeto do senador Sérgio Petecão, do PSD do Acre, prevê que o produtor poderá buscar a regularização da área rural junto ao órgão ambiental. Esse processo será feito por meio de um termo de compromisso, com obrigações para interromper a irregularidade, reparar o dano e regularizar a área. E não vale para atividades como garimpo ilegal, grilagem e infrações em terras indígenas ou unidades de conservação. O relator, senador Zequinha Marinho, do Podemos do Pará, defende que o embargo, criado para interromper danos ambientais, não vire uma punição sem prazo definido.
12: Lá no meu estado, o estado do Pará, o que tem de gente que já cumpriu tudo, mas continua embargado, alguma coisa assustadora. A gente precisa regularizar isso para que a economia rural não venha quebrar, como está acontecendo em função desses embargos.
11: Entre as mudanças feitas pelo relator está um cronograma para análise de embargos que já estão em vigor, priorizando os mais antigos. Durante a discussão, senadores defenderam que o embargo fique limitado à área onde ocorreu a infração, sem comprometer toda a propriedade ou outras áreas vinculadas ao produtor. Música.
7: A possibilidade de pais assumirem integralmente a educação dos filhos dentro de casa voltou ao centro do debate no Senado.
8: Defensores do chamado ensino domiciliar ou homeschooling afirmam que a modalidade amplia a liberdade das famílias e pode oferecer uma formação mais personalizada para crianças e adolescentes. Os detalhes com Márcio Maturana.
13: O presidente da Associação Nacional de Educação Domiciliar, Carlos Vinícius Reis, defendeu o chamado homeschooling com argumentos religiosos.
14: Quando Deus estabeleceu de maneira ainda mais clara que os pais deveriam educar os seus filhos, transmitir para eles a sua fé, a seus valores, a sua moral, a sua concepção, e isso nenhum Estado, nenhum regime, nenhuma Constituição poderia atentar contra.
13: O senador Eduardo Girão, do Novo

0: do Ceará foi o requerente da audiência e presidiu a reunião. Ele revelou que já foi feito um pedido de urgência para o projeto ser votado no plenário do Senado e disse que no Brasil o ensino domiciliar vem sendo prejudicado pela justiça.
1: Nós temos a presença de pais aqui que foram ameaçados, né? Inclusive com determinação de um juiz, com todo respeito a quem pensa diferente, para mim um militante.
0: A família citada por Girão participou da reunião e a experiência da condenação dos pais foi relatada pela filha Alícia Denardi, de 11 anos.
2: Meus pais foram condenados a 50 dias de detenção em regime semiaberto. E esse é o único modo da gente conseguir continuar junto, sem eles terem de dormir durante 50 dias com bandidos.
0: A presidente da Comissão de Direitos Humanos, Damaris Alves, do Republicanos do Distrito Federal, disse que o ensino domiciliar é uma tendência mundial.
3: O Brasil quer sentar no mundo inteiro com as nações ricas. As nações ricas têm o ensino domiciliar. Por que a gente ainda, com relação a esse tema, quer ficar na idade das trevas, na idade primitiva?
0: A Comissão de Educação, onde o projeto está sendo analisado, já fez 3 audiências públicas sobre homeschooling. A maior parte dos debatedores considerou a medida equivocada por fazer uma contraposição entre família e escola, quando as duas são necessárias. O ensino domiciliar foi associado à falta de socialização, ao risco de violência no ambiente doméstico, à desvalorização dos professores e à desconsideração das crianças com deficiência.
4: E uma tecnologia brasileira capaz de identificar células cancerígenas em tempo real durante cirurgias foi destaque em audiência pública na Comissão de Assuntos Sociais.
5: A chamada caneta que detecta o câncer, desenvolvida por uma cientista brasileira, foi apresentada como uma inovação com potencial e parlamentares defenderam a incorporação da tecnologia ao Sistema Único de Saúde. Repórter Marcela Diniz.
6: A Maspec Pen é uma caneta que identifica em mais ou menos 10 segundos células cancerígenas. Testada em cerca de 450 cirurgias para a retirada de 12 tipos de tumores, a tecnologia permitiu uma operação precisa, sem retirada de mais tecido do que o necessário, o que reduziu o tempo de recuperação dos pacientes, a necessidade de novas operações e também de quimio e radioterapias complementares. A invenção é da cientista brasileira Lívia Schiavinato Eberlin, formada pela Unicamp e que atua hoje na Baylor College of Medicine, em Houston, no estado americano do Texas. No Brasil, o Hospital Albert Einstein é o primeiro fora dos Estados Unidos a conduzir testes clínicos em pacientes com cânceres de pulmão e tireoide. Em audiência no Senado, Lívia Eberlin defendeu a incorporação da tecnologia ao Sistema Único de Saúde.
7: Todos os dias a gente recebe uma mensagem perguntando: Lívia, quando que estará disponível no SUS? E essa é a realidade que a gente precisa mudar, né? O acesso à tecnologia de ponta tem que ser para todos.
6: A senadora doutora Eudócia, do PSDB de Alagoas, que presidiu o debate, defendeu rapidez nas análises da Anvisa e da Comissão Nacional de Incorporação de Tecnologias no SUS, a Conitec, para que a caneta detectora de câncer possa ser oferecida nos tratamentos oncológicos da rede pública de saúde.
4: Enquanto o mundo volta as atenções para o futebol com a abertura da Copa do Mundo masculina nesta quinta-feira, o Brasil segue avançando nos preparativos para receber a Copa do Mundo feminina de 2027.
5: O Senado aprovou um projeto que estabelece regras para a isenção do ISS sobre serviços ligados à organização e à realização da competição. A medida busca garantir o cumprimento dos compromissos assumidos pelo país junto à FIFA para sediar o torneio. Repórter Pedro Pincer.
8: A medida não cria automaticamente o benefício, mas estabelece uma base legal para que os municípios decidam, por meio de legislação própria, se vão ou não adotar a desoneração. A adoção de incentivos fiscais costuma fazer parte desse tipo de acordo internacional, com o objetivo de garantir a estrutura necessária para a realização da competição. Para o relator, senador Romário, do PL do Rio de Janeiro, a realização da Copa no Brasil transcende a questão econômica.
9: Agora, na Copa Feminina, sem projetos e obras faraônicas, estamos falando do mais importante, da essência do esporte, o legado social que ela deixará. Estamos falando de jovens e crianças que certamente irão se inspirar com as atletas e com a festa nos estádios.
8: O evento será disputado em Brasília, Belo Horizonte, Rio de Janeiro, São Paulo, Recife, Salvador, Fortaleza e Porto Alegre. O texto segue agora para a sanção presidencial.
5: O com edição de Paula Groba e trabalhos técnicos de

0: relator apresenta nova versão à proposta que criminaliza a misoginia.
1: Projeto prevê redução de desigualdades regionais no tratamento do câncer.
0: Câmara pode votar adesão do Brasil a medidas contra a violência no trabalho.
1: Boa noite. A Câmara pode votar a adesão do Brasil à Convenção Internacional que prevê punições e reparações para assédio e violência no trabalho. O repórter Antônio Vital tem os detalhes da proposta.
2: Ganhou o regime de urgência e pode ser votado pelo plenário da Câmara a proposta que aprova a adesão do Brasil à Convenção da Organização Internacional do Trabalho, a OIT, com medidas contra violência e assédio no trabalho. O regime de urgência permite que o texto seja votado diretamente no plenário sem passar pela análise das comissões permanentes da Casa, mas a votação provocou discussão com críticas da oposição. A Convenção 190 da OIT é o primeiro tratado internacional a reconhecer o direito de todas as pessoas a um mundo de trabalho livre de violência e assédio. Os países que ratificarem o texto ficam obrigados a adotar medidas, como proibir violência e assédio contra trabalhadores e garantir reparação às vítimas e sanções aos autores. A Convenção considera violência e assédio baseados no gênero como práticas inaceitáveis e inclui o assédio sexual como violência praticada contra as pessoas em razão do seu sexo e gênero. Outro trecho estabelece que as medidas previstas na Convenção se aplicam à violência e assédio que ocorre no trabalho, inclusive durante os deslocamentos do empregado. Deputados da oposição criticaram a adesão do Brasil à Convenção. Para o deputado Cabo Gilberto Silva, do PL da Paraíba, o texto pode acarretar punições aos empregadores, mesmo que a violência ocorra fora do ambiente de trabalho. Já o deputado Márcio Marinho, do Republicanos da Bahia, sugeriu alteração para que a expressão gênero seja interpretada como uma referência ao sexo da pessoa. O deputado Kim Kataguiri, do Missão de São Paulo, disse que os termos do tratado são vagos.
3: Obviamente, sempre se coloca palavras bonitas para tentar justificar enfrentamento a assédio, coisas que todos são favoráveis, mas quando você vai ver nas definições, você coloca aqui a violência e o assédio, a definição. Um conjunto de comportamentos e práticas inaceitáveis ou ameaças de tais comportamentos que sejam suscetíveis de causar dano econômico. O que que é uma ameaça de um comportamento inaceitável capaz de causar um dano econômico?
2: A convenção entrou em vigor em 2021 e até 2023 já tinha sido ratificada por 27 países, entre os quais a Inglaterra, Espanha, Itália, Uruguai, Peru e Argentina. Na Câmara, parecer pela aprovação do texto apresentado pela deputada Fernanda Melchiona, do PSOL do Rio Grande do Sul, não chegou a ser votado pela Comissão de Relações Exteriores. Ela citou estudos que indicam que uma em cada três mulheres afirma ter sofrido algum tipo de assédio sexual no ambiente de trabalho. Ao defender o regime de urgência para a proposta, a deputada Jaque Rocha, do PT do Espírito Santo, disse que a convenção amplia o combate à violência.
4: Essa ratificação, ela cria uma base internacional para fortalecer e ampliar os instrumentos de combate à violência e principalmente fortalecendo leis, como nós aprovamos aqui, que cria o programa Emprega Mais Mulheres, para dar mais suporte às medidas administrativas e de proteção no serviço público e privado.
2: Ainda não há data para votação no plenário da Câmara da proposta que aprova a adesão do Brasil à Convenção da OIT sobre combate à violência e assédio no trabalho. Da Rádio Câmara de Brasília, Antônio Vital.
5: Trabalho.
0: Alexandre Lindemaier, do PT do Rio Grande do Sul, celebra a aprovação na Câmara de proposta que acaba com a escala 6x1. O parlamentar afirma que a redução da jornada para 40 horas semanais representa um avanço para a qualidade de vida dos trabalhadores.
1: Alexandre Lindemaier critica projeto apresentado no Senado que permite regime flexível de trabalho com pagamento baseado nas horas cumpridas. Ele avalia que a medida ameaça direitos trabalhistas ao reduzir a previsibilidade de jornada, salário e descanso.
0: Enfermeira Rejane, do PCdoB do Rio de Janeiro, critica o que classifica como terceirização da saúde pública por meio das organizações sociais. Ela avalia que o modelo das chamadas OSs impõe metas e cobranças que precarizam o trabalho de profissionais responsáveis pelo cuidado dos pacientes.
1: Enfermeira Rejane defende a criação de uma CPI na Assembleia Legislativa do Rio de Janeiro para investigar a atuação das organizações sociais. Ela afirma que essas entidades adotam contratos

0: marcados por pejotização, com relatos de salários atrasados e perda de direitos trabalhistas.
1: Desenvolvimento Regional.
2: Pedido de vista adiou a votação de uma proposta que aumenta os repasses federais para municípios e cria fundos para as regiões Sul e Sudeste. A repórter Noelle Nobre tem mais detalhes da votação.
3: Um pedido de vista coletivo adiou para o próximo dia 17 de junho a votação da proposta de emenda à Constituição que aumenta em um ponto percentual os repasses da União para o Fundo de Participação dos Municípios, o FPM. A proposta, em análise em comissão especial da Câmara, também cria fundos constitucionais de financiamento para as regiões Sul e Sudeste. O adiamento foi solicitado pelo deputado Reginaldo Lopes, do PT de Minas Gerais, um dos autores da PEC original, para que os parlamentares tenham mais tempo de dialogar sobre o texto elaborado pelo relator, deputado Arnaldo Jardim, do Cidadania de São Paulo. Lopes explicou.
4: E a ideia é que pudesse, então, construir uma transição para a aprovação desta emenda constitucional. Se for possível, eu preferi então que a gente pudesse, sei lá, suspender ou deixar para a gente apreciar na semana que vem.
3: O parecer de Arnaldo Jardim prevê que a União entregue a estados e municípios 53% da arrecadação do imposto de renda, do IPI e do novo imposto seletivo. Atualmente, esse índice é de 50%. Com a mudança, o FPM passará a receber uma parcela adicional de 1% em março de cada ano, somando-se aos repasses já existentes de julho, setembro e dezembro. O relator argumentou que o reforço no FPM é vital para prefeituras que lidam com custos operacionais crescentes. Além disso, o texto institui fundos para o Sul e Sudeste, destinando 1% da arrecadação federal para cada região financiar o setor produtivo local por meio de bancos regionais. O objetivo, segundo Arnaldo Jardim, é dar tratamento igualitário às regiões do país.
5: A região Nordeste já tem um fundo de desenvolvimento, a região Centro-Oeste também o tem, a região Norte tem um fundo de desenvolvimento e exatamente as duas outras regiões. As regiões Sul-Sudeste não tem.
3: O texto atual incorpora sugestões de outras propostas que tratam do assunto e estão sendo analisadas na Câmara. Da Rádio Câmara de Brasília, Noelle Nobre.
1: Economia.
0: Beto Preto, do PSD do Paraná, apresentou o projeto de lei que prevê a extinção do Conselho Administrativo de Recursos Fiscais, o CARF. Ele argumenta que o modelo atual contribui para a demora no julgamento de processos envolvendo grandes débitos tributários.
6: O deputado apoia um novo sistema de contestação fiscal no qual os contribuintes tenham acesso mais célere à análise judicial de seus casos. Para Beto Preto, a ideia é modernizar os procedimentos e tornar a relação entre cidadãos e administração tributária mais simples e eficiente.
1: Agricultura.
0: Rafael Simões, do União de Minas Gerais, cobra do governo federal medidas contra a concorrência desleal no comércio de leite importado da Argentina e do Uruguai. O legislador afirma que produtores brasileiros estão decepcionados com a falta de ação por parte do executivo.
6: Rafael Simões destaca a força da pecuária leiteira do Brasil para a economia nacional. Ele também defende a aprovação de propostas que criam uma linha especial de renegociação de dívidas de produtores rurais afetados por eventos climáticos, com o uso de recursos do Fundo Social do Pré-Sal.
1: Transportes.
0: Eduardo Bismarck, do PV do Ceará, pede ao DENIT medidas para aumentar a segurança na BR-304, no trecho que corta o município de Aracati. Entre as reivindicações estão a retirada de lombadas das pontes sobre o rio Jaguaribe e a adoção de alternativas que reduzam os acidentes.
6: O parlamentar também defende a implantação de uma rotatória e o reforço da sinalização no acesso às praias de Canoa Quebrada, Marjolândia e Quixaba. Segundo ele, as intervenções são necessárias para melhorar a mobilidade e acompanhar o crescimento do turismo na região.
1: Segurança Pública.
0: A relatora da proposta que criminaliza a misoginia apresentou a

0: ajustes ao texto principal que está em debate na Câmara. A expectativa é que o projeto seja votado ainda este mês no plenário, como informa o repórter José Carlos Oliveira.
1: A coordenadora do Grupo de Trabalho de Criminalização da Misoginia, deputada Tabata Amaral, do PSB de São Paulo, anunciou ajustes no projeto de lei sobre o tema, já aprovado no Senado e com possível votação no plenário da Câmara dos Deputados ainda neste mês, com relatoria da própria deputada. O texto original equipara a misoginia ao crime de racismo, o que a torna inafiançável e imprescritível. Tabata alterou principalmente a definição de misoginia.
2: A fim de preservar a uniformidade conceitual da legislação penal e processual penal sobre o tema, propomos a substituição dos termos ódio e aversão previstos no projeto para caracterização da misoginia pelas expressões menosprezo ou discriminação em razão da condição de mulher.
1: Tabata Amaral afirmou que a aprovação da proposta será avanço civilizatório essencial. A misoginia é descrita como fenômeno estrutural profundamente enraizado em relações de poder historicamente marcadas pela desigualdade de gênero. A deputada também identificou crescente disseminação de comunidades e redes de conteúdo na internet associadas à chamada machosfera, que difundem narrativas de hostilidade ao feminino e promovem processos de radicalização, sobretudo entre jovens. Entre outros pontos, o novo texto de Tabata Amaral prevê suspensão temporária de conta ou perfil de internet que veiculem conteúdo ilícito.
2: A gente precisa aprovar esse texto ainda nesse mês, porque enquanto a gente não atualiza a legislação, a gente vai ter criminosos que não só se sentem à vontade, mas estão sendo autorizados todos os dias a dizerem que mulheres podem e devem ser assassinadas, podem e devem ser humilhadas, podem e devem ser estupradas. É isso o que a gente quer combater.
1: Segundo a deputada, as audiências do grupo de trabalho da Câmara mostraram que o feminicídio é muitas vezes uma morte anunciada, precedida por violência verbal e simbólica. Tabata Amaral manteve a previsão de pena de 2 a 5 anos de reclusão e multa para crimes praticados em razão de misoginia, mas incluiu, entre os agravantes, o crime contra criança, adolescente e pessoa idosa ou com deficiência. O texto ainda poderá passar por novos ajustes até 16 de junho, quando será votado no GT e depois levado ao Colégio de Líderes e ao plenário, possivelmente na mesma semana, de acordo com a deputada.
2: E aí, fiquem muito à vontade nos próximos dias para me procurar, para que a gente possa ir ajustando e que traga, de fato, um consenso de todos os membros do nosso grupo de trabalho.
1: Tabata Amaral também definiu propostas prioritárias complementares ao projeto de lei principal. Duas já estão formalizadas e tratam do enfrentamento à violência digital contra as mulheres. A outra proposta é um anteprojeto sobre investigação e atendimento das vítimas de ato de misoginia com medidas de prevenção à violência doméstica e familiar contra a mulher. A deputada Talíria Petroni, do PSOL do Rio de Janeiro, manifestou otimismo quanto à rápida aprovação dos textos no Congresso.
3: Tem muitas diferenças que constituem as deputadas da bancada feminina, mas tem também muitas coisas que nos unem e, lamentavelmente, a violência é uma delas. 367 meninas menores de 18 anos foram vítimas de feminicídio nos últimos 5 anos. A vida inteira interrompida pelo feminicídio. Isso é chocante num país que, infelizmente, todo ano mata quase 1.500 mulheres por serem mulheres.
1: O grupo de trabalho ainda apresentou uma indicação ao Ministério das Mulheres para a regulamentação de medidas de prevenção e enfrentamento à violência digital contra a mulher, além de ações preventivas em articulação com os órgãos federais. Da Rádio Câmara de Brasília, José Carlos Oliveira.
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5: Política. Rogério Correia, do PT de Minas Gerais, exige apuração sobre documentos divulgados por

0: reportagem a respeito de pagamentos do Banco Master ao filme Dark Horse, ligado à trajetória do ex-presidente Jair Bolsonaro. Ele afirma que o material indica repasses em dólar entre 2025 e 2026.
1: Rogério Correia questiona a origem dos recursos envolvidos. O deputado pede investigação sobre uma possível conexão entre as transferências feitas ao projeto cinematográfico e verbas da Previdência dos Servidores do Estado do Rio de Janeiro.
0: Coronel Crisóstomo, do PL de Rondônia, elogia a postura dos políticos da direita diante dos desafios enfrentados pelo Brasil. Ele afirma que os parlamentares de oposição têm contribuído para o fortalecimento da segurança pública, do agronegócio e de valores ligados à família.
1: Coronel Crisóstomo acrescenta que o país também precisa de mudanças na condução da economia para evitar mais pressão sobre a população. O deputado critica a política econômica do governo federal, citando o editorial da imprensa que alerta sobre o aumento de gastos públicos.
0: Ricardo Maia, do MDB, faz um balanço de sua agenda no interior da Bahia, destacando encontros com lideranças políticas e comunidades locais. Ele afirma que sua presença nos municípios fortalece o diálogo com a população e permite acompanhar de perto as demandas regionais.
1: Ricardo Maia também ressalta a participação em inaugurações e visitas a obras em andamento. Ele defende que a atuação no interior é fundamental para contribuir com ações voltadas ao desenvolvimento local e à melhoria da qualidade de vida da população.
2: Saúde.
0: A Comissão de Finanças e Tributação da Câmara aprovou proposta para ampliar o combate ao câncer e a assistência aos pacientes, reduzindo as desigualdades regionais de acesso ao tratamento. A repórter Sofia Peçanha tem os detalhes.
3: A Comissão de Finanças e Tributação da Câmara dos Deputados aprovou a criação de um Programa Nacional para Combate ao Câncer. Originalmente, o projeto estabelecia o Fundo Nacional de Combate ao Câncer e de Assistência a Portadores. Mas, por recomendação do relator do texto, o deputado Merlong Solano, do PT do Piauí, a comissão optou por substituir o fundo pelo Programa Nacional de Combate ao Câncer e de Assistência a Portadores. Entre as prioridades previstas estão a prevenção e o diagnóstico precoce da doença, a ampliação do acesso aos serviços de oncologia, a qualificação de profissionais de saúde e apoio à pesquisa científica. Se a proposta for transformada em lei, o Ministério da Saúde deverá regulamentar o programa e definir as ações necessárias para sua implementação. Segundo Merlong Solano, ações de prevenção e diagnóstico precoce são fundamentais para aumentar as chances de sucesso no tratamento.
4: A gente sabe que o câncer é uma das enfermidades que mais agrava a vida das pessoas, mas felizmente ele cada vez mais tem cura, desde que haja cuidados preventivos e tratamento rápido. Até mesmo precoce, se for possível, melhor. O que implica na montagem de toda uma rede de informação e de diagnóstico precoce.
3: O texto também determina que o programa prioriza a redução das desigualdades regionais no acesso aos serviços oncológicos. O relator afirma que a intenção é reduzir a necessidade dos pacientes se deslocarem longas distâncias para realizar exames, consultas ou tratamentos especializados.
4: Também no projeto, a gente estabeleceu a necessidade do Ministério dar especial atenção a 10 centralização dessa rede, no sentido de diminuir a desigualdade regional que existe em relação ao acesso ao tratamento do câncer.
3: A criação de um Programa Nacional de Combate ao Câncer será analisada agora pela Comissão de Constituição e Justiça, antes de seguir ao Senado. Da Rádio Câmara de Brasília, Sofia Peçanha.
2: Direitos Humanos.
1: Robinson Faria, do PP do Rio Grande do Norte, quer impedir a aplicação de punições baseadas na lei do silêncio em situações relacionadas a comportamentos de pessoas com transtorno do espectro autista. A ideia é evitar constrangimentos contra famílias atípicas.
0: Robinson Faria afirma que a proposta surgiu após o relato de uma mãe de crianças autistas que teria sido ameaçada e intimidada em seu condomínio. Para o deputado, é papel do legislativo garantir mais respeito às necessidades das pessoas neurodivergentes e de seus familiares.
1: Termina agora o Jornal Câmara dos Deputados, produzido pela Rádio Câmara, com trabalhos técnicos de Wellington Teles e a apresentação de Val Monteiro e Luciana Vieira. Uma boa noite para você.
0: A Voz do Brasil está de volta amanhã. Boa noite.
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5: 10 e 2.

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1: Olá, meus amigos e amigas queridos.

0: nossas dicas, tudo que a gente pode daqui mandar pra você através dessa sintonia gostosa, a gente faz com muito amor e agradece demais a sua audiência, o seu carinho, a sua preferência e bora então pro nosso show. Gustavo Lima chegando junto com Luiz Fonso, esse som tá bombando, gente, é o som vagabundo.
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0: Leonardo, meus amigos, amanhã. Tá vendo que primeira sequência mais linda que a gente preparou pra você? É um bom começo pra uma programação toda especial que você acompanha aqui na sua Rádio do Coração. Voltamos já já.
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1: 10 e 17.

minhas queridas, já estamos de volta e agora vem chegando Diego e Vitor Hugo, que lançaram em agosto de 2025 aquela boa sofrência, sucesso chamado Respeitando a Minha Saudade, que fala de alguém que decide superar o fim da relação de forma madura. Bom, essa música faz parte do projeto Ao Vivo em Uberlândia, o maior projeto da dupla até hoje, minha gente. Bora curtir então?

0: tudo muito bom, né? É tudo muito maravilhoso. O passado se fazendo presente. E agora, ó, vem chegando Mariana Fagundes.
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2: 10:44.

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6: 10:58.

nova tendência das passarelas vai muito além dos casacos ou os blazers tradicionais. A moda agora é criar camadas usando tops cropped ou tomara que caia sobre malhas. Explore também o contraste das camisas clássicas combinadas com tops de tricô. Inove nas texturas, use a criatividade e dê um up imediato no

0: Anitta Comelim, Bruno Mars, Jeanette Frederico. Meu povo, que sequência foi essa, hein? E tem mais, já já por aqui.
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2: Já estamos de volta com Charme na Parada. Israel e Rodolfo cantam. Hoje não.
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0: doutora Castela pra você aqui no Charme. Meu povo, agora, prepare-se porque eu tenho uma dica esperta pra vocês.
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0: Gente,

de ouro, Eduardo Costa. Imagina eu, esse som lançado agora no mês passado, tá bombando em todas as paradas. O povo adora uma novidade, né? Esse som tá demais, hein? Na número 2, Belo. Na número 3, Kleber e Cauã. E Bad

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2: É aquela coisa, né?
3: Pode tudo dar certo, mas do nada pode dar tudo errado.
2: Xiii, conta melhor essa história.
3: Ah, meu compadre.
4: Menos é mais e Natanzinho em Salvador.
3: Solta a voz, vai.
2: Então simbora. Grupo Menos é Mais e Natanzinho. Pela

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3: 11:59.

0: 10:19.
1: E aí, você tá por aí?
2: Ah, que beleza, hein? Obrigado demais pelo seu carinho. Ótima madrugada pra você.
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1: Quer música? Então fique bem aí, porque já já voltamos com muito mais Alternativa. 4 e 1.

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0: Hoje, dia dos namorados. Você tá todo enfeitado, Dante. Tá animado, hein? Ah, tô no ritmo da felicidade. Hoje você faz o quê, menor? Hoje eu faço um romance no deserto. Isso aí, vamos pra cima! O galo canta, o povo levanta. Bom dia, mão levada, Gigião.
1: Tô comendo antes, Gigião.
0: Vamos que vamos. Sextou. Ah, hoje, meu filho, fica bonito e rico mesmo. Nem mal olhado não pega nós, hein?
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0: coração.
1: Bom dia.
0: Coração tá mais despachado que a água na cachoeira abaixo. Ora, meu Deus, ora. Você arrumou essa trilha, Bentele? Isso é ritmo do nosso dançar já. Dá pra aquecer a batida do coração, ó.

0: galinha. Ah, passarinho já bateu asa. 5h14, bom dia.
1: Oi, Alec.
0: Tudo bem?
1: Bom dia.
0: Bom dia.
1: Alec, passa uma música pra mim, Alec, faz um favor, é Ludinho da Laranjeira, tá?
0: A hora, Ludinha.
1: É que passa uma música pra mim com Teodoro Sampaio, O Tapete da Sala. Eu mando lá pra Itália, pro meu neto lá na Itália. Mando pro meu neto, mando pra minha neta, mando pro meu netinho e mando pra todos lá da Itália, tá? Toda minha família que tá lá na Itália. E mando também pra todos que estiver escutando até na

0: para você, para sua família. E mando para todas minhas amigas, todos meus amigos que estiverem escutando, eu mando essa música, tá? Com Todó e Sampaio, o tapete da sala, tá? Um abraço.
1: Bom dia, 5:15. Oh, pai, um abraço para a turma espalhada por toda parte.

0: rasgando coração. Vamos que vamos. Bom dia, Molevade. Bom dia, região. E obrigado pela audiência, pela companhia. Turma que acorda cedo. Simbora.
1: Bom dia, Alex. Vai ser uma Rio Piracicaba. Aqui, eu quero pedir uma música, filha, com Rick Renner. Eu vou oferecer especialmente para minha filha Aline, que está fazendo lá no Corpo São Miguel, que está fazendo aniversário
0: parabéns.
1: Hoje.
0: Alô, Aline!
1: E dá ela muitos parabéns, muitos anos de vida. Manda um alô para ela, Alex.
0: Que Deus abençoe.
1: E também quero participar da promoção. Posso?
0: Claro que sim.
1: Obrigado.
0: Bom dia! 5h19. 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
1: 5:23, bom dia, 5:23. Vamos que vamos. Obrigado a todos pela audiência.
2: 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Sexta-feira, nas bênçãos de Deus, vamos pra cima, vamos pra cima. Deus abençoe o nosso dia.
1: Alô, patrão, bom dia, 5:23. Vamos que vamos. Já tá bruta a tirada do leite aí. O homem é diferenciado, hein? Derranteiro achou que levantar uma hora dessa era pra fazer caminhada. Que caminhada? Nós caipira não faz caminhada, não, senhor. Nosso batente é bruto, bruto.

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0: 5:36, manhã de sexta-feira, dia dos namorados, música bonita de César e Paulinho. Olha a hora, meu povo, 5:36. Tamo juntos nessa jornada. Bom dia, quem fala?
1: Bom dia, Alex Ribeiro. Tudo bem com o senhor? Aqui é Fábio Baruanda. Toca pra nós aí. Onde anda, meu amor? Léo Magalhães, e sai cachorro.
0: Alô, campeão, bom dia pra você, pra todos os bairros Luanda, as avenidas de João Molevade, a turma ligada com a gente na madrugada, o galo canta, o povo levanta, ai cachorro, bora!
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0: 5:40. Bom dia. Que bom, né? Estamos preparando para mais uma manhã. Que Deus abençoe você. Como é que você tá, meu amigo? Tudo tranquilo? Tudo na paz? Você tá aí na madrugada, acordando. Deus possa estar te abençoando, te iluminando a você, a sua família, seus planos, seus projetos. As graças de Deus, a gratidão do tempo. Obrigado por tudo. Bom dia, quem fala?
1: Bom dia, Alex Ribeiro. Aqui é o Rodrigo de Bela Vista. Acabei de escutar você falando aí do que pode tomar um café com você na rádio. Vou parar aí agora, hein?
0: Ah, hoje tem pode em café, não.
1: Eu já tô indo com a Mariana fazer um batidão do serviço lá. Já para aí, já toma um café de uma vez. Bom dia, bom dia. Sai, cachorro!
0: E que é, mano? Lá hoje, fala com ele aí. Tem pó nem café, só tem água mesmo, tá trancado. Não é possível, né? É, mas o senhor também, o senhor é da época da tramela, né, rapaz? Eu fui criado num barraco que nós não tinha chave, não, senhor. E eu hoje, o dia eu contei, eu ando com uma penca de chave, dá 2 quilos. Chave de um lugar, chave do outro, chave daqui, dali. Assim, um buraco assim do lado da porta. Jogava uma tira, uma garra de couro, passava pra dentro assim, tava pronto. De vez em quando o vento abria ela. 5:42. Vamos que vamos! Então hoje não tem café, não. Você para aqui pra bater um papo conosco. Água gelada, água gelada, né? Fala comigo, meu povo! Obrigado pela audiência, a todos os amigos da madrugada. Vamos de modão, meu Deus. Vamos de modão, povo da estrada.
2: Pra você. Simbora!
0: Hoje dia dos namorados! Simbora! O que é, meu irmão? Ah, pra mim hoje é igual a 1º de abril. Falou, você respeita tal. Hã? Ah? Namoro seu, tá uma mentira, não é, meu irmão? A ver do lado de Deus.
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0: 5h46, de Leonardo Zé Rico. Olha a hora, meu povo, 5h46. Bom dia.
1: Fala, meu chegado, tipo, tipo, tá cá, ó. Ligadinho no melhor do Brasil. Terra com um buquê de flores. Cê tá doido, sextou. Bora pra nós aí, cowboy do asfalto. Agradecer pra toda a galera da rodada. Bom, Juliano. Joga pra cima, Juliano. Joga grito. Chamada Fazenda GD. Bora, bora, bora. Toda a galera tá ouvindo o melhor do Brasil. Hoje é dia 1º de abril, hein? Você tá doido? Você falou isso não, tico-tico? Bora pra nós o chorado aí, viu? Bora, tchau, bexiga. Ô, lugar gelado, hein?
0: Alô, patrão! Bom dia! Todos amigos da estrada.
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0: Deus abençoe na jornada, no ritmo cowboy da madrugada. 5h47. Um abraço, pessoal da Rede Grau. Alô, Oswaldo. Bom dia, pessoal da TM Brasil Proteção Vincular. Lavoura do Brasil. Alô, Alailton. Diferenciado. Café, Molevade. 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Ganhar uma cesta? Fala comigo. 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

0: Amigos estradeiros, essa turma que ronda a madrugada. Bom dia, 5h50, tá passando qual trecho? Traga pra nós informação, como é que tá? Como é que tá aí? Bom dia. Um abraço pro meu amigo Hernando, tá ligado? O pessoal da Divisa Atacado, Ecoleste, Carlos Chagas, Casa do Cowboy, Pousada do Cowboy, 5h50.
1: Ô, Alê, que bem, bom dia. Que Deus abençoe o nosso dia, aqui é Juninho de São Isabel. O Alex, manda uma música do meu amigo Romualdo. Romualdo, rapaz, eu tenho uma zégua na baia aqui e hoje de manhã cedo, levantou mais cedo. E boa tarde, hoje é um dia especial, tatá da zégua hoje. Ah, dia especial por quê? Aí depois que eu fui saber que é dia dos namorados, rapaz, que tem difícil, menino. Deus abençoe a todos.
0: 51, bom dia, alô Juninho, vambora patrão, dia já clareou, vamos que vamos. 5h51, simbora. E Juninho, rapaz, vou falar com você, gostava de ir num baile, tá vendo? Tá? Fala baixo, cara. Tá lembrando coisa de história de 25, 30 anos atrás, nunca patrou, corre atrás dele com cavassoura. Gostava de um baile, rapaz. 5h51, um cavalo pampa, rapaz. Bruto, sadio, falava com ele hoje, nós só vamos embora amanhã, 9 horas, hein? O cavalo falou, esquenta a cabeça não. Deixa a cabeça, bora! Fechava no bar. O pai dele perguntava o que demorou. Ele falou, pai, a reza demorou a acabar.
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0: Hoje é dia do Correio Aéreo Nacional, dia de Santo Onofre, dia também dos namorados, né? Bom dia, quem fala?
1: Alô, Alex Figueira, aqui é Juliano de São Gonçalo, Ponte Ativa. Manda alô pra galera da Boca, Tico, rapaz, pulou cedo hoje, viu? Você tá doido. Tá chiando, fala com o berranteiro pra abrir pra fora, hein? Fala com o berranteiro pra abrir pra fora, que sextou, hein? Tá aqui, manda um alô pra nós, filho de São Gonçalo, Tucano, seu Diante dos Cachoba, Juliana, Tales, Cainá. Passa uma moda chonada aí pra nós, aqui é uma moda chonada aí, tá bom? Que sextou, hein? Fala com o berranteiro pra abrir pra fora, hein? Você tá doido.
0: Alô, patrão! E se alguém tiver informação de Luca de Caxambu, me avisa aqui, tá? Tá sumido desde ontem. 5:30 da tarde. Se tiver informação aí, me avisa. Não é possível que ele tá dormindo da mesma hora dessa. Lá com você, tá? Em bar não, tá? Tá lá com você, tá? 5:55. Colocou quem, velho? Colocou as abelhas pra trabalhar pra ele. Dorme até 10 horas da manhã. Tranquilo. Não é cabeça não. 5:55. Preparando. Ele falou que apertado é nós do agro, velho. A roupa de boi perde. Agora a mel não. Diz que... Ele falou que tem mel guardada na casa dele desde a época da Croápata. Como é que é o nome daquela mulher lá do que era aquela antiga Croápata mesmo? Ele disse que tem lá. E tem mel guardado numa curimba daquela lá que tem mais ou menos 600 anos. Antes de Pedro Alves Cabral chegar aqui no Brasil. Agora dizer que arroba de boi, não. Arroba de boi. É a hora certa de matar o boi, se não perde, viu, meu? Ah, pode dormir até 2 horas da tarde hoje. Tá sossegado, meu. 5:56. Não dá mais, já não tem mais saída. Como tirar você da minha vida? Ô, toca uma moda apaixonada, hoje é de namorada, né? Ah, meu, não tem nada a ver com essa situação, não, velho. Só porque um tá chorando, o mundo vai chorar também, meu. Não, ué. Você. Apertado de sentimento é o seu, né? O nosso, não, mas vai você. Não, eu já tive crise. Eu tenho crise de tempo. Eu acordo todo dia 2 horas da manhã pra ver se o dia fica mais longo quando o dia tá acabando. Já tive crise de dinheiro, agora de amor, graças a Deus, isso aí nunca tive, não. Isso aí nunca teve problema, não. Teve que ajeitar na época de solteiro. É falar com a moça, ó. Essa indiferença que nós estamos tendo, porque eu tô com um compromisso sério. 5:57, vamos que vamos. Meu coração, quando bate numa estação, é igual essa moça do radar. O endereço é certo. Nós nunca tivemos crise de sentimento, não. De serviço, sentimento e fé nunca abalou nós, não. Nós vamos pra cima mesmo.

0: Luiz Zezé de Camargo e Luciano, agradecendo a todos aí pela audiência. Tá chegando o momento do Guardião, eu volto às 6:30, trazendo mais participações. Alex Ribeiro, manda alô pra nós. Martim, abraço. Turma que tá sempre curtindo a 91.1, eu volto rapidão. Tá chegando o momento do Guardião, um dia abençoado, iluminado pra todos nós. A partir das 6:30 eu tô de volta. Bom dia.
1: 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Atenção, ouvintes, para o top de 3 segundos.

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1: Minha gente, foi com a ajuda de Santo Onofre, o santo protetor dos alcoólatras, que eu, cartomante de Lamar, resolvi mais um problema. E mais uma família manda a sua carta aqui para o programa Guardião das Sete Chaves agradecendo. Só está faltando a sua carta. Hoje, a carta é da Luzia Palmeira Ferreira, de Coribe, na Bahia. Vamos à sua história, quando ela nos conta. Desde adolescente, meu irmão Ptolomeu sempre deu muitos problemas para minha mãe. Ele andava com más companhias. Ele bebia, fumava, a gente achava até que era envolvido com drogas. Minha mãe tentou conversar com ele, mas nada adiantava. Todo dia tinha briga e discussão em casa. Então, não aguentava mais. Daí, uma amiga comentou sobre o Iliaxé Palácio dos Orixás. Falou do programa de rádio. Comecei, então, a acompanhar pela Baiana FM, de Bom Jesus da Lapa. Um dia escutei a senhora fazer uma oração. E esta oração era para Santo Onofre, que é o santo que ajuda as pessoas a se livrarem do alcoolismo. Fui atrás de mais informações. Escutei várias cartas de agradecimento de pais e mães e esposas que tinham um parente viciado no alcoolismo. Resolvi então levar ao Iliaxé Palácio dos Orixás uma peça de roupa e uma fotografia do meu irmão, o Ptolomeu. Outro detalhe, antes de eu entrar na sala, lá fora, sem que eu falasse nada, o filho de santo me perguntou o meu nome e disse: olha, a cartomante mandou avisar que é para comprar uma garrafa de cachaça antes de entrar. Quando estive em sua frente, a senhora analisou, jogou os búzios e disse em voz diferente:
2: ah, Mijifia, dá uma marafa pra papai Tomás tomar.
1: Eu tomei um susto. A senhora estava toda encurvada, falando de um jeito diferente. Aí notei que estava atuando como dizem. E continuou:
2: Mijifia, não tenha

0: medo não, Misifia. Eu vim aqui na terra para te falar uma coisa. Seu irmão, Misifia, oi, ele está com dias contados. Chutou um trabalho lá na encruzilhada e as entidades que estavam sendo oferecidas, Misifia, não gostaram nada, nada. E aí passaram a caçar ele, alimentando ele de marafo. Ai, Misifia, ele está com uma entidade de João Mangueira. Promessa, vai precisar, Misifia, fazer um despacho. Mas quem vai explicar, Misifia, é minha menina, Caetumante de Jamari.
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3: E de repente, a senhora estava parecendo que estava acordando. Eu até achei estranho. A senhora tinha bebido quase um litro de cachaça, a mesma que eu levei. Parecia que tinha bebido todo aquele litro. Aí olhou pra mim e disse: Luzia, o trabalho do Ptolomeu, seu irmão, tem jeito. Vou precisar dessa lista de materiais. Achei caro, mas tudo foi providenciado. O Ptolomeu voltou a estudar e começou a trabalhar. Nunca vi uma mudança tão grande. E eu venho por esta carta agradecer à senhora Cartomante della Mare, ao papai Tomás e a Santo Onofre. Assina Luzia Palmeira Ferreira de Coribe, na Bahia.
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4: Meus amigos, minhas amigas, ouvintes do maior programa esotérico da atualidade. Bem, eu sou muito curioso. E outro dia eu perguntei ao Guardião Oxóssi se um trabalho se desmancha na esquerda. Sabe o que ele me disse? Anote aí. Ai da direita se não fosse a esquerda, meu querido Raimã. Quando Ricardo Lacerda Brandão, de Pirapora, em Minas Gerais, procurou o Guardião Oxóssi, o mesmo jogou os búzios e disse:
5: salve Santo Antônio de Pimba, salve a força dos sete, salve todos os Exus, ajoelhado estou rogando que me escute no sopro dos sete ventos, meu grande Exu, sete encruzilhadas, com a força do teu garfo que carrega nas costas e da cruz do teu peito, eu humildemente peço que tenhas vidência das dores que trago no peito aflito. Sete encruzilhadas, Exu dos sete caminhos, Senhor das sete encruzilhadas de fé, sepulte nas sete catatumbas os nossos problemas e tristezas. És um lindo homem, um cavaleiro, andas descalço com a tua linda capa de veludo, a gargalhar pela noite. Vencestes sete guerras. Oh, meu Exu, vença pelo menos uma batalha para mim, se eu for merecedor, pois estou em desespero. Sete encruzilhadas, conheces as dores e angústias do mundo onde tu vivestes, amastes, sofrestes e fostes humilhado, mas hoje carrega a coroa dos infelizes, e essa coroa quem te deu foi a misericórdia de nosso Pai Oxalá, nos pés de nosso Pai Olorum. Sete encruzilhadas, coloque debaixo dos teus pés esquerdo o nome dos meus inimigos. Livra-me das invejas, calúnias e dos olhos grandes. Põe no meu coração o perdão e a justiça para me reconhecer e me corrigir das minhas faltas. Lindo homem de cabelos negros e olhos de cristal, perfuma a minha vida com o perfume das sete rosas vermelhas. Atenda, meu cavaleiro, meus sete encruzilhadas, atenda o meu pedido, te imploro, sete encruzilhadas, pois sei que os teus protegidos tu jamais desamparas. Rei dos sete mistérios, carregas as sete chaves do destino. Abra os meus caminhos e me faça feliz, pois contarei sempre com a sua proteção, agora em todas as horas de aflição. Salve, salve seus sete encruzilhadas.
6: O sino tocou, Maracalunga, lua clareou.
4: Bem, amigos, e foi com estas lindas palavras que o guardião Oxóssi resolveu os problemas do Ricardo Lacerda Brandão, de Pirapora, em Minas Gerais. E aqui, minhas amigas e amigos, está a linda carta de agradecimento. Vamos à sua história, quando ele nos diz: aos 16 anos, a vida do motorista Ricardo Lacerda Brandão, hoje com 37, começou a ser destruída. Foi quando ele conheceu o álcool, a maconha, a cocaína e o crack. A partir de então, tive que conviver com as perdas. Tornei-me adulto e perdi bons empregos, o respeito próprio e até um casamento de 15 anos. Era uma loucura que me consumia, mas eu estava dependente. Eu não conseguia deixar o vício. Ricardo também sofreu vários e vários acidentes de carro e de moto por causa das drogas. Em um deles, no ano de 2009, quando voltava de uma favela com entorpecentes, bateu com sua motocicleta em uma das avenidas mais movimentadas da cidade, a 23 de maio, em São Paulo. Ele disse: eu tive parada cardíaca e uma das minhas pernas foi esmagada. Porém, eu não morri nem precisei amputar as pernas. Por um milagre. Um milagre. Depois disso, ele chegou a frequentar uma igreja de outra denominação, mas não se firmou nos caminhos do Senhor. E a situação do motorista começou a mudar quando conheceu a atual esposa, a manicure de Lene Pereira dos Santos, de 27 anos. Foi ela quem o levou ao Ilhaxé Palácio dos Orixás. Ele tinha muita vontade de mudar de vida, deixar as drogas e servir ao

0: dá-lo para o Iliaxé Palácio dos Orixás, conta ela. O Ricardo aceitou o convite e aceitou Jesus como seu salvador, ficando totalmente liberto das drogas. Meus amigos, eu quero ajudar outras pessoas que passam pelas mesmas lutas que eu passei. Pois Oxalá me salvou, Oxalá me salvou. A resposta divina é muito mais poderosa do que qualquer armação diabólica. Basta querer recebê-la. Finaliza Ricardo Lacerda Brandão, de Pirapora, em Minas Gerais.
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3: Olá, meus amigos! Começando mais um programa, O Guardião das Sete Chaves, com o Guardião Oxóssi e a cartomante Delamare. Casamento feliz. Que título lindo, né, gente? Pode ser o seu, mas este é da Leginalva Borges Santana, de Uruçuca, Bahia. Em sua carta, ela nos diz: fui casada por 5 anos com um homem muito ciumento e por isso acabei me divorciando. Por meses tentei encontrar um novo amor, mas nenhum homem parecia bom o bastante. Sempre ficava preocupada, sem confiança nos homens, com receio de achar alguém pior do que meu ex-marido. Que encontrava era relacionamentos superficiais que logo terminavam. Uma amiga do trabalho me disse que passou pelo mesmo problema, mas que rezou para Santo Antônio e encontrou um marido maravilhoso. Na mesma semana, passei a pedir a ajuda do santo, pois a solidão já começava a me incomodar. Destino, é o destino mesmo. No mesmo dia, viajando de Jequié a Itabuna, próximo a Ipiaú, escutei pela cidade Sol FM o programa O Guardião das Sete Chaves, do Guardião Oxóssi. Gostei muito. Passei a anotar os telefones e o site. Passei a acompanhar o programa pela internet. Bastaram uma semana para me convencer que naquela casa e aquele homem, o Guardião Oxóssi, seria a pessoa certa para resolver o meu problema. Fui à Feira de Santana, lá no Iléaxé, Palácio dos Orixás. Vi logo um Santo Antônio de mais de 1,5 metros, coisa que ainda não tinha visto em casa alguma. Quando entrei na sala do Guardião Oxóssi, ele disse logo: minha filha, você está amarrada no campo amoroso. E quem fez foi uma ex-amiga que te trancou todos os caminhos. Mas Santo Antônio de Pimba vai resolver o seu problema. Colocou as mãos em minha cabeça e disse:
4: salve, grande Antônio.
3: Grande amigo Santo Antônio.

que és o protetor dos namorados. Olha para Lady Nalva, para a sua vida, para os seus anseios. Defende-a dos perigos, afasta dela os fracassos, as desilusões, os desencantos. Faça com que ela seja realista, confiante, digna e alegre. Que ela saiba caminhar para o futuro e para a vida dois, com a vocação sagrada para formar uma família. Que seu namoro seja feliz e seu amor...

0: oração a Santo Antônio. Retirou todo o feitiço que atrapalhava a minha vida. E em menos de um mês depois, conheci o meu marido. Durante uma festa da empresa, quando reparei em um colega que nunca havia me chamado a atenção. Depois de casados, começamos juntos um trabalho de educação para as crianças do bairro. Obrigada, Santo Antônio. Obrigada, grande pai Guarjão Oxóssi. Assinado, Ledinalva Borges Santana, de Uruçuca, Bahia.
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Bom dia, meu amigo. Bom dia, minha amiga. Hoje é um dia especial, dia de corrente de fé, dia de corrente de proteção e

Eu sei que você que já nos acompanha há muito tempo é aquele paninho branco, já está pertinho do seu aparelho receptor, do seu rádio, ou então do seu celular. Exato, muitas pessoas nos acompanham pela internet. Tudo bem, coloque esse paninho em cima deste pano. Pegue um pedaço de roupa daquela pessoa que está no leito do hospital. Pegue a foto daquele seu ente querido que está nos cárceres privados.

Pegue pela receita médica. O remédio não tá dando resultado. Confie em Deus. Deus é e sempre será maior que tudo, pois ele é único. Coloque pertinho do rádio. Daqui a pouco vamos fazer a maior corrente de fé, a maior corrente de proteção espiritual do rádio brasileiro. Pegue a sua carteira de trabalho, pegue a sua carteira de motorista. Muitas pessoas batem, carro à toa. Pegue o seu currículo, coloque aí pertinho. Isso. Pegue as suas notas da escola, coloque também. Você que não está conseguindo assimilar direito os seus estudos. Aquela mãe, aquele pai que tem um filho e sofre no vício da bebida, coloque aquela jarrinha com água. Esta jarrinha com água, depois irá colocar na comida, na bebida, para que ele deixe esse vício maldito. Ei, você também que não está enxergando direito, fique alguns minutos sem óculos, coloque pertinho também. Hoje vamos fazer a corrente de fé, a corrente de proteção espiritual.

0: Oh, milagroso Santo Antônio, valei-me nesta hora de aflição. Preciso de vossa ajuda para vencer as lutas do dia a dia e as forças malignas que procuram tirar-me a paz. Libertai-me das doenças e de todas as bactérias infecciosas que queiram contaminar o meu corpo, colocando-me enfermidades. Ó Santo Antônio, tendei as vossas mãos agora mesmo sobre mim. Livrai-me dos desastres, da inveja e de todas as obras malignas. Ó Santo Antônio, iluminai os meus passos, a fim de que, onde quer que eu vá, eu não encontre empecilhos. E guiando-me pela vossa luz, me desvie de todas as armadilhas preparadas pelos meus adversários. Ó Santo Antônio, abençoai a minha família, o meu pão e a minha casa, cobrindo-me com o véu da prosperidade, do amor, da saúde e da felicidade. Para sempre, para sempre. Ó Santo Antônio, amém.
1: Pegue agora esta água benzida e fluidificada. Beba alguns goles. Dê para os seus entes queridos. Lave a sua casa, o seu automóvel, o seu comércio. Leve para aquelas pessoas que estejam nos cárceres privados da vida, no leito de um hospital. Lave a parte do seu corpo que esteja enferma. Pesa seus documentos, a chave do seu comércio, do seu automóvel, da sua casa. Agora faça isso com muita fé. Sempre digo, cura, ela é feita através da sua fé.
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2: 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Um grande abraço e até o próximo encontro.
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0: 6h36, vamos juntos, sexta-feira, momento especial, Dia dos Namorados, que Deus abençoe, ilumine, proteja todos os corações, sonho intencionado, parabéns, daqui a pouquinho tem oportunidade de emprego, daqui a pouquinho tem Crasco, tem tradução da manhã, tem participação liberada, bom dia.
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0: 6h39, bom dia, vamos que vamos, preparando as emoções, manhã fria, calor humano.
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0: Vamos pra cima, sexta-feira, cadê o sorriso de hoje, cadê a emoção pra vida? O apoio aí agradecendo, RG Pneu chegando junto conosco, Marcolagem, VC Senepol, compra milho, meu amigo Silas, sorriso implantes. 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Mundo, Supermercado Somar, Lojão Santa Maria, Ipe e Super, Casa do Cowboy, Pousada do Cowboy, tá chegando, oportunidade de emprego.
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0: Bom dia pra você que tá saindo de casa na jornada da vida, pra você que tá acordando agora, você que tá voltando daqui a pouquinho pra casa, né? Você que também que tá em busca de um trabalho, fala comigo, temos vagas disponíveis, técnico e mecânico, área de almoxarifado, vigia, secretária, área de estoque, motorista, entregadores, instrutor de informática, lubrificador, mecânico, área de administração, porteiro, temos aí auxiliar de logística, vendedor, estagiário, auxiliar de estoque, gerente comercial, subgerente, temos vagas também de serviços gerais, auxiliar de solda, vigilante, fiscal de perdas, analista de custo, orçamento, pessoa mecânica de manutenção, sinterização, gerente de posto de combustível, assistente administrativo, mecânico automotivo, instalador de vidros, orçamentos aí para demolição de casa, temos também técnico de segurança do trabalho, motorista, entregador, manobreiro, temos engenheiro de automação, área de vendas, eletromecânica, analista de suprimento, manipulador, oficial de serviço, vendedor. Tem várias vagas de empregos aqui. Você se encaixa em alguma delas? Fala comigo aqui, 6h42, chega pra cá, fala conosco, 38516244. Você pode participar comigo, falando, Alex, eu quero trabalhar na área tal, eu tenho disponibilidade na área tal. Você é uma pessoa proativa, dinâmica, pessoa que está aí apta ao mercado, né? Fazendo acontecer as coisas da melhor maneira. E o mais importante, né? Uma boa convivência, o respeito ao próximo. Lembrando, né, que o sucesso, ele vem de forma em parceria, né? Em continuidade, de conduzir lado a lado com as pessoas, que uma árvore sozinha não faz uma floresta, né? União. Tá junto para vencermos dia a dia, e buscar melhorias para cada momento, hein?

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1: Embora 6h47, 13 minutos apenas para 7 da manhã. Bom dia, como é que tá? Tudo tranquilo, tudo a paz? Clima bom, dia dos namorados. Vamos falar com o povo já que tá acordado desde cedo, bom levar de toda a região. E fazendo um convite muito especial para você. Tá ligado conosco nesse momento. 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Rondoming, 6h48, 12 minutos apenas para 7 da manhã. Daqui a pouquinho tá essa moda aí. Uma música bonita, homenagem a todos os corações apaixonados. Viveram presentes, contemplar cada marca do tempo. É a visão do amor, como é que tá aí? Tem amado as pessoas, tem deixado ser amado. Tem curtido esse tempo emprestado chamado vida? Ou simplesmente tem tocado aí, pronto, vamos levar? Não deixe os momentos passarem branco não, meu amigo. Essa vida valer a pena? Ah, mas eu precisaria disso, daquilo? Não, meu amigo. Nós precisamos é estar presente no tempo, no momento. Faça frio, sol, chuva, noite ou dia. Você tem que estar presente na vida. Sorrir para as pessoas. Muitas vezes a gente coloca tantas coisas nas emoções de bens e esquece, meu amigo, que o maior prestígio e privilégio que nós temos mora no peito, que é a força do amor, que é a simplicidade, que é a gentileza que nós temos que ter a perspectividade, né? De entender que cada um de nós somos de uma forma, de uma maneira, mas que todo ser humano busca é a felicidade. A felicidade, e a felicidade ela é conquistada para que ela possa ser contemplada, né? 6h49, bom dia!
2: Bom dia, meu amigo Alex Ribeirão, bom ou não? Manda pra minha amor de Zezé Camargo Luciano aí, é o amor, toca aí, ó, tá na fila, saca show! Que Deus abençoe o nosso dia e a nossa sexta-feira, saca show!
1: Ele tá apaixonado, ele tá apaixonado, meu amigo, né? Apaixonado, apaixonado, hein? 6h50, vamos que vamos! Preparando as emoções, embora! Ei, compadre! Deu um abraço da Dona Maria hoje ou não também, hein? Abraço nela, é isso? Tá pensando, né? Ué, ei! Felicidade é igual banho, tem que ser todinho, não pode acabar não, ué.
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trabalha, turma do aplicativo. Um abraço pro pessoal aí nos States. Bom dia! Lá no sítio, lá fazenda, como tá o clima? Sextou? E você? Preparando as emoções do amor, tá namorando, tá feliz, tá casado, solteiro, como é que tá o sentimento? Não pode deixar ele se perder no momento, né? O amor, pouco não me serve, médio não me satisfaz, metade nunca foi o meu forte, todos os grandes e pequenos momentos são feitos com marcas e carinhos pra sempre.

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Amar pode remendar a sua alma. É a única coisa que eu sei. Eu juro, você vai ficar mais fácil. Lembre-se disso em cada pedaço seu. É a única coisa que levamos conosco quando morremos. 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

0: 7:05, Fernando Sorocaba. Casa Branca, no final da rua. Se você quiser, ela pode ser só minha e sua. 7:06, vamos que vamos. Preparando pra mais amanhã. Eu volto trazendo o classificado do campo. Compra, vende, fala comigo.
1: Bom dia, Alex B. Tudo bem com você?
0: Tudo bem.
1: Joelma por cá. Manda uma música boa pra nós, Leandro e Leonardo. É por você que canto. Eu vou oferecer pra fazer impressão, meu maridão. Pra Marida Consolação em Santa Bárbara. Pro meu primo Rodrigão. Pra você, pra Anderson Pena e pra todos os ouvintes. Deus abençoe o seu dia aí.
0: Muito obrigado. Eu vou no break, volto com o classificado e trago essa moda bonita do Leandro e Leonardo. E você pede a sua também. Bora!
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0: Conferindo 7:07.
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1: 8:13, bom dia. Você quer comprar, quer vender? Fala comigo aqui. 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Você quer comprar um saveiro? 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Você tem um saveiro para vender, meu amigo? Fica pra cá. 7:15, você quer comprar régua de eucalipto? 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Então, é a Catira cortando a alta logo cedo da sexta-feira. Chegando, Leandro e Leonardo, uma saudade. Não é essa moda que a moça pediu, não, né? É essa aqui, ó. Tem um 7:16, eu vou trocar seu salário no final do mês pra você ver se você não vai reclamar, não. É, não. É, mas o senhor fica me agredindo, não agredi não, ué. Ué, a moça tá esperando aí. Nós fomos ali tomar um café, molevade.

consertar um erro com o outro aí pra você ver. Acaba mandando a moça aí certinho, final do mês eu vou trocar seu salário aí, você vai ver. 7:16, você vai reclamar na hora. Ah, vou, então assim é a moça, vai atender ela aí, ué.

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2: 7 horas e 20 minutos. Falando em coisa, Bento, uma coisa consertar a outra, ouça aí, ó.
3: Fazer, você consertar uma coisa errada, você tentar consertar. Pra ver se.
4: Aliviar.
3: Aliviar, mas não deu certo. A minha esposa fez frango com quiabo e agu de milho novo, aquele ralado no ralo.
4: Eita!
3: Eu pus o prato, aquele frango com caldinho. Aí eu dei a primeira garfada, eu olho, sento na cabeça da mesa lá no quintal do meu terreiro, é grandão assim. Meu cachorro conta lá com o papagaio da vizinha na boca.
4: Eita, pô.
3: E vinha até balançando. Perdi a fome, corri, larguei o prato, corri atrás, tomei, mas quando tomei já tava morto.
4: Meu Deus.
3: Eu peguei, meu Jesus, como é que eu faço? Isso vai dar problema. Aí eu peguei aquele papagaio morto, lavei ele, tirei aquela barba, aquela terra. E o sol tava quente, eu botei no varalzinho pra secar. Porque tava insultinho, eu sabia, todo ditado, eu saía de casa. Eu falei, olha, que saiu, eu pego esse papagaio e levo chute dentro da gaiolinha dele, da onde ele não era pra ter saído. Assim eu fiz. Ali pras 3 horas, ela pegou a estrada.

0: tinha uma bisão lá, eu peguei o papagaio morto, levei ele, chuchei dentro da gaiola, mas pus ele porque tava dormindo. Fica com a coisinha mais linda. E voltei pra casa, minha, fiquei de boa. É, minha irmã, ali pra 5 horas essa mulher chega e olha o papagaio morto dentro da gaiola, abriu a boca a chorar e gritar. Aí eu saí cá da minha casa com a minha cara pelada, cheguei na beira do muro, estiquei o pescoço e falei, aí vizinho, o que que tá acontecendo aí? Ah, meu papagaio morreu ontem, eu enterrei ele, agora apareceu dentro da gaiola. A desgraça do cachorro tinha arrancado até que tava enterrado.
1: Eu posso ir embora? Já acabou o programa? Hã? Não? Vigia esse cachorro aí, que se ele aprontar aí hoje, o bicho vai pegar, hein?

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1: Conferindo 7:24.
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0: 7 horas e 35 minutos. Daqui a pouquinho, vamos fazer mais um break. Então, tem o que fazer? Vamos então, lá rapidão, eu volto falando com meu amigo Cid Marco, aqui ao vivo, nos estuda 91.1. Um pouco diferenciado, gente boa, alegre. Rapidão. Ué, isso é hora do café aqui, Anderson Pena, rapaz. O que chega com sacola aqui na hora do café? Tem uma senhora perguntou. É, tem supermercado em cima? Não tem não. Mas não tem de ingrediente que o cara traz, o café. E não larga as frutas e nem os limões, né? O Kerem tá muito mais sadio do que o presidente da Rússia, né? Porque o presidente da Rússia, eu acho que ele deve ter uns 123 anos. Ele tá com a carinha do caboclo, 19 anos também, né? Bem cuidado, alimenta bem. É, limão, então, e fez bem mesmo, porque antes tá com uma aparência igual de uns 25 anos. É de rádio. Bom dia.
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5: Horas e 47 minutos, 13 minutos pra 7, não, pras 8, né, meu filho? Atrasa assim sexta-feira, não, que dá briga, né? O cara erra a hora aí, sexta-feira, o caboclo já fica abafado pra largar 1:30 da tarde. Que 1:30 da tarde? O cara falou comigo ontem que eu tô esperando ele desde segunda-feira pra ele fazer uma cerca de arame pra mim. Falou, eu vou segunda. Segunda não pôde, terça não pôde, quarta não pôde. Aí ontem eu falei assim, ah, não vai nem querer mais, né? Aí hoje ele falou comigo, eu consigo chegar lá 10:30, você leva almoço pra mim. E 1:30 eu largo. Eu falei assim, vai. 1:30. Quase que eu falei que com o serviço dele assim, vai ficar mais tranquilo que o meu aqui. Vamos,
6: 7h48,
5: bom
6: Alô,
5: dia.
6: Alex Viveiro, bom dia, bom demais. Bora pra luta, bora pra luta. Quem tá falando é Jean de Tabira. Manda uma música pra nós aí, chonada aí de Paulo e Paulinho. Oferecer pra galera da Campus, a galera da Arteita aí, o DJ Pinóia. E pra galera da Sul América Poços Artesiano, putinho lá, cintura de mola.
5: Combinado, patrão, 7h48. Um abraço pra toda a região. Um abraço pro amigo Matheus Quarta. Um abraço pro Tetengo lá na Fazenda São Jorge. Tá ligado? Alô, mandou mensagem aí, velho? Mandou, falou: tem que fazer seca com arame da NASA, que dura 5.000 anos. Tá doido? Vamos que vamos, chegando. Você já teve um amor de primavera na sua vida, velho? É? Aqui, esse negócio de fé. Sentimento e amor, a gente não divulga não, e dinheiro, hein? Tô calado, não atrapalha, hein? Vamos que vamos. Já teve amor de primavera? Eu já tive, hein? Passou a estação assim, foi embora.
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5: O

0: 7:51, Dia dos Namorados. Parabéns a todos os casais. Vamos que vamos, preparando as emoções. É às 8 da manhã. Vamos falar com o povo. Bora. Bom dia.
1: Bom dia, galera. Sextou que fala, né? Tá na rodagem aí, ó. Fala o tico-tico pra sentar o pé aí. Senão vai dar tempo buscar o menininho, não, hein? Fala, Juliano. Chama. Olha aqui, Bia. Toca uma emocionada pra nós aí do mundo Mirosmai. A melhor.
0: Alô, campeão. Toca uma moda daquela apaixonada mesmo, velho, né? É, daquela, senhor? Que o caboclo comprou o vestido e a moça no... intermediado o sentimento, acabou ela casando com outro. Nossa, mano, vou falar com você, tá? Ah, o caboclo pode até ter, não ter o dinheiro pra pagar uma no boteco, mas falar, me vende esse enfiado, de olho eu fico por aqui. Uou!

0: essa turma boa, alegre, feliz que acorda ligado com a gente.
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0: 753.
2: Estamos juntos, abençoada. Elizabeth, do Trevo de Barão, 20, número 1 da Alternativa.
0: Obrigado.
2: Gostaria de pedir uma música com Rick Renner, Casa de Caboclo. Oferecer pra você e pra todos que estão escutando a Alternativa. Abençoado sexta-feira, tudo de bom, Alex. Com Deus.
0: Papai do céu abençoe você e família também.
2: Com Deus, tudo de bom.
3: Bom dia. Alex Ribeiro, que é o Marcelo do Campo lá. Alex Ribeiro passa a música de Paulo e Paulinho e manda pro Jorge, a Zilda, a Deusa, o Léo Faustino, Felipe Faustino. Obrigado e sai cachorro. E fala com o Berranteiro, com a dos namorados, hein? Passar a floricultura, comprar um buquê de flor pra esposa aí. Falou? Tchau, obrigado.
0: Aí eu, se eu chegar em casa, rapaz, com um buquê de flor, a mulher acha que eu fiz coisa errada.
4: Hã? Bom dia, Alex Ribeiro. O Geraldinho da Fazenda, Caminho Grande. Olha que faz pra mim Rio Negro e Solimões, Vida de Cão. Oferecer aqui pra turminha, tá fazendo Caminho Grande, e pra vocês aí da rádio. É, Alex, já tô agarrado aqui no furo que já, menino. Eu tô descarregando o furo que já, mano. Você tá doido?
0: Aí isso é bom você não sentir frio, por favor. Da minha mal pra danada. Não, isso aí, o caboclo não sente frio mesmo, né?
5: Bom dia, Alex Ribeiro. Que na José Mar da Fazenda GD.
0: Alô, José Mar, bom dia! Opa!
6: Olha, eu mando um olho, por favor, é Marco do Cuba.
0: Vamos, Marco.
6: Desculpa, mas é porque eu saí ontem da Pai de Catas Altas pra apoiar Marco Antônio lá na escola. Aí ele tá lá na escola. Diz que ia sofrendo, ligou pra mim, caçando eu aqui na raiga.
0: Ué, nós vamos perguntar ele aqui, ué. Bora! Um abraço, meu amigo Lucas de Caxambu.
7: Alô, meu amigo Alex Ribeiro, bom dia! Sextou, meu! Pior, bora pra cima! Prumo cu, Berranteiro, ó!
0: Ô Lucas, só porque é sexta-feira não é pra ficar à toa não, trabalhar, ué, tá pensando o quê? Você encosta aí na Hilux e fala que a Morena gamou no C, isso não, ué, trabalhar, ué, sexta-feira é dia normal como todos, você pode até largar 1:30 da tarde, mas... Sim.

0: Bom dia, Alex Dias. Fabiano Hoffman, São Gonçalo, Rio Acima. Toca um modão pra nós aí. Agradeço a você, todos os ouvintes. E pra minha sogra cigana.
1: Alô, cigana, muito obrigado. Um abraço pra dona Geraldo também de Barretão. Uma boa. Acabou o programa, vamos embora. 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Dia, hoje.
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1: em homenagem aos corações apaixonados. Ei, morena, nem com olhar e outro se apaixona. Mas um dia eu te olhei e me apaixonei. Que é, Wander? Chegou por aqui, meu nobre amigo. Um estilo internacional. Tá com a roupa aqui também, que eu falo com você que nem Trump não tem poder aquisitivo de usar. É o dia dos namorados. Será que já veio já pensando, né? Já entregar um buquê de fogo pra turma, já à noite, tudo. É roupa bacana mesmo, hein? Bom dia pro senhor, tudo bem?
3: Bom dia, senhor, tá bom, graças a Deus. Bom. Lá em casa nós fizemos um acordo lá, nem eu dou presente, nem a dar presente. A gente tem só que estar presente hoje, pra poder a gente abraçar mais forte logo. Mas o resto é combinado, entendeu?
1: Bom demais, é.
3: Mas eu não obedeço não, como presente sim mesmo, né? Dinheiro sobrando, é...
1: Se a mulher deixar o cartão dela comigo, eu compro ela. E o dia das mães, eu gastei o cartão de mãe, eu comprei um presente pra ela, rapaz. Ela ficou toda alegre, foi meu filho. Os 45 anos seu, hoje que você expôs seu sentimento assim, de carinho, de tudo. Falei, mãe, é assim, tranquilo, mas não tem muito detalhe também. Eu falei assim, eu acabei de descobrir. Depois eu falei assim, é a minha fatura aqui. Eu falei assim, eu gastei com a senhora mesmo, só vai reclamar.
3: É a senhora que gastou. Aqui, hã? Teve uma vez que eu fui fazer uma cobertura de uma exposição agropecuária lá em Ponte Nova. E aí, acabou o evento, o organizador do evento mandou um buquê de flores pra mim. Já recebeu o buquê de flores? Você nunca recebeu o buquê
1: não,
3: de flores?
1: Não, nunca recebi não.
3: Recebi o buquê de flores. Recebi um buquê de flores agradecendo, né? Achei que era interessante, falei, bacana. Aí eu levei pra casa, quando cheguei lá em casa, aí com a outra, era a outra namorada, né?
1: Chegou em casa.
3: Aí ficou toda satisfeita, rapaz, e tal, eu não tô acreditando. Eu quebrei o gelo, né? Falei assim,
1: trouxe pra você, não?
3: Trouxe pra você. Aí passou uns 3 dias, ela encontrou o cartãozinho dentro do bolso da minha calça. Do moço agradecendo e falando que tinha mandado um buquê de flor. Foi, falou assim, o absurdo jogou em mim, o buquê tava lá ainda, rapaz, que na água, batendo em mim com buquê, batendo em mim com buquê. Falei, calma, o que que aconteceu? Eu falei, não, você falou que era pra mim. Eu falei, é pra você, ué, eu te dei, era meu. Se eu tenho um carro,

0: eu te dou o carro. Se eu ganhei um carro no, na loteria, compro o carro, né? Ganhei um dinheiro na loteria, compro o carro e dou pra você, é presente, né, não?
1: Sim, sim, mano.
0: Ué, é presente, não, é meu, o celular é meu, ganhei o celular.
1: Pegou até você, agora daí pra frente.
0: Meu, eu dei o celular, ué, eu ganhei e tô te dando porque, ué, eu queria que eu comprasse, ó.
1: Ah, lá com você, mas a sorte que você é um caboclo bem articulado e tem a senha, agora o cara que não tem aperta. Olha, ouça aí pra você ver a história desse caboclo aqui, como é que ficou apertado. Assim, tem que fazer um estágio, assim, porque senão o caboclo encrenca pro lado dele lá. Ouça aí, ó.
2: Deixar o marido sem resposta.
3: Eu vou fazer uma pergunta pra você, me responda com sim ou não.
4: Não tem como responder com sim ou não.
3: É claro que tem. Você vai responder com sim ou não.
4: Tem coisas que não dá pra responder com sim ou não. Vou fazer uma pergunta pra você.
3: Então faça.
4: Você já parou de me trair?
1: Fala sim ou não.
0: É, aí aperta.
1: Aí você viu, né?
0: É, se puder. Não pensa nisso.
1: Bora então?
0: Bora aqui.
1: Vai?
0: É.
1: Bom dia,
0: vai discutir com mulher, não, filho. Você está perdendo. Adianta. Se tiver certo, você tá errado.
1: É. Melhor desacreditado, né? O silêncio, olha pro céu assim pro tempo, tranquilo, cegado. É. Pensa na juventude do presidente da Rússia, que senão o cara estressa. É,
0: até na justiça você pode permanecer calado, né? Direito seu. Eu vou usar o meu direito de permanecer calado.
1: Calado, vambora. Acabou o programa, bom dia pra você. Hoje tem alguma pergunta aí pro programa?
0: Não pensei nada ainda não. Mas tem presente, calado. Tem presente, Dias Morato. Inclusive é o seguinte, meu amigo, presta atenção que eu tenho pra te dizer. Minha amiga, você que cansou de ser palhaça, hoje tem patati patatá. Tem sorteio de ingresso.
1: Então tá bom. Bom dia a você. Alô, Anderson. Vamos embora. Obrigado, Molevar de Região. Seria da vida se não fosse uma pitada de humor, de alegria, de emoção. Arregue sempre com entusiasmo, né? Coisas boas, uma piadinha boa de vez em quando também, né? Mas com muito respeito, amor e carinho a todos os casais. Feliz Dia dos Namorados. Se você ainda não tem uma namorada, procure. Se você também vive feliz com alguém do seu lado, aos eternos apaixonados, parabéns. O legal da vida é a boa convivência, né? Acabou o programa.
5: Bom dia.
1: Tô selando o meu cavalo, passando a perna e cascando fora. Essa filezada querida de Molevar de Guijão, um beijão pra machado, um calor de sempre, tá chegando informativo. Na sequência tem Anderson Pena. Bom dia, sextou.
6: Alex Ribeiro, esse nome diz tudo e ponto final.
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1: Olá, bom dia pra você de João Molevar, de toda a região do Médio Piracicaba. Sexta-feira, rapaz. Eu querendo fazer uma trollagem com o caboclo aí, pelo olhar, se eu sou mais, hoje é quinta mesmo, não, hoje é sexta, rapaz. 12 de junho de 2026, sexta-feira, né? Sonhada, almejada por muitos, que leva na piada, na brincadeira, e faz parte também, né? Da sequência da semana, chegar na sexta, você que conduziu aí as etapas do seu trabalho, do seu tempo, programar também o final de semana, uma resenha boa com os amigos, com a família, tirar um tempo para fazer aquilo que você gosta, que te faz sentir bem. Aí isso aí é a verdadeira riqueza, meu amigo. O que é que te faz sentir bem? Eu gosto de fazer uma caminhada, eu gosto de bater uma prosa com um amigo, eu gosto de estar junto com a minha família, gosto de um passeio a cavalo, de moto, de carro, de avião, do jeito que você achar bom. Isso aí é a riqueza de contemplar o tempo. Então, feliz uma sexta-feira para todos os casais que vão acender uma vela, né? Aí com a luz do amor, o Dia dos Namorados, que continue não somente hoje, todos os dias, né? Permanecendo no respeito, no amor, na cumplicidade, no entendimento, porque não existe, né? Relacionamento, encontrei o príncipe da minha vida, a princesa da minha vida, tem desafios, tem momento de sentar e conduzir uma boa prosa para passar para os desafios da vida, porque nós não somos perfeitos, né? Mas que a gente demonstre muito respeito e amor. É o que eu desejo para todos, felicidade sempre. Essa é a marca do tempo que tem que ser permanecida, felicidade sempre. Tá chegando as informações da manhã com a jornalista Kindle Brandão. Hoje é dia do Correio Aéreo Nacional e dia de Santo Onofre, dia dos namorados. Parabéns. Bom dia, Kindle, tudo bem?
5: Bom dia! Nesta sexta-feira, a chegada de uma frente fria associada à formação de um ciclone extratropical no sul do Brasil vai aumentar as áreas de instabilidade em Minas Gerais. A previsão indica pancadas de chuva em João Molevade e região. Já as temperaturas devem variar entre mínima de 16 graus e máxima de 27 graus. As informações da previsão do tempo são da Defesa Civil de Minas Gerais e do IMET, o Instituto Nacional de Meteorologia. E o vereador Bruno Cabeção apresentou um projeto de lei que visa implantar bicicletários e paraciclos em João Molevade. A proposta cria diretrizes para ampliar a infraestrutura destinada aos usuários de bicicletas e incentivar meios de transporte mais sustentáveis. O projeto de lei foi lido na reunião da Câmara Municipal esta semana. Segundo o vereador, a proposta surge em um momento em que a mobilidade urbana exige novas alternativas. João Molevade possui mais de 51 mil veículos registrados para uma população de pouco mais de 80 mil habitantes, o que representa praticamente um veículo para cada uma pessoa e meia. Esse crescimento aumenta a pressão sobre o trânsito, sobre a oferta de vagas de estacionamento e também sobre o meio ambiente. Para Bruno Cabeção, quando a cidade oferece infraestrutura adequada, mais pessoas passam a considerar a bicicleta como uma alternativa real para seus deslocamentos diários. Voltamos às 9 horas com mais notícias. Direto da redação, Kinderly Brandão.
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13: Em uma ação inédita, o Sebrae promoveu rodadas de negócios que colocaram frente a frente empreendedores e influenciadores digitais. Um dos participantes foi o empresário Renato Fernandes, fundador da Vila do Segredo, em Caçapava do Sul, no Rio Grande do Sul. 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

Sou pelas ondas da Rádio Alternativa. Hoje é sexta-feira, dia 12 de junho. Hoje é dia dos namorados. Sexta-feira, dia dos namorados. Fala a verdade, irmão. Hã? Que tal você ganhar presentes hoje aqui na Rádio Alternativa? Olha, eu tenho R$150 em vale compras lá da Espaço VIP. É só você mandar mensagem dizendo: Anderson Pena, eu quero presentear o meu amor com presentes da Espaço VIP. Tem pra você R$150 em vale compras da Pimenta Rosa. É só responder: Anderson Pena, eu quero apimentar o Dia dos Namorados com a Pimenta Rosa. Hoje eu tenho também um par de ingressos pra você assistir o show hoje no circo. Sim, senhor. Hoje, meu amigo, tem a estreia do circo em João Molevade e você vai curtir Patati Patatá. Patati Patatá. Você não conhece o Patati Patatá? Pode falar com uma criança aí que com certeza conhece, viu? Hoje, par de ingressos. Um ingresso pra você e pro filhão, pra você curtir Patati Patatá. Anderson Pena, mas como é que eu faço pra poder ganhar ingresso pra minha esposa? Se for você e sua esposa, dá. Agora, se tiver o filho, tem que pagar. Tem um paga, né? É.

tá. Perde tempo não, já vai mandando mensagem 38516244 no oferecimento de drogaria Nossa Senhora Aparecida e o Disque Medicamentos 38526060. 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Você fala com meu amigo Denis. A Sônia mandou mensagem para mim aqui, Anderson Pedro. Eu quero ganhar ingresso para poder assistir o show de Patati e Patatá, porque hoje é dia dos namorados e eu cansei de ser a palhaça do relacionamento. Ai, ai, ai. Meu namorado só fica me fazendo de palhaça. Isso é boba. 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Você fala com o meu amigo Alan Branco e com certeza vai ficar tranquilo. Primeiríssima de hoje.

0: deu pra sentir a energia positiva de hoje, né? Não, sexta-feira, 12 de junho, dia dos namorados, dia de você ganhar presente, dia de você fazer parte da nossa programação, aliás, você faz a nossa programação, telefone liberado, 38516244, o telefone que mais recebe mensagens em toda a nossa região, fazendo parte da sua emoção nessa manhã de sexta-feira.
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0: Boa, boa, boa, boa, boa, boa, boa, boa, boa, boa, boa, boa, boa. Bora lá, meu queridão, bora lá, minha queridona. 38516244.

0: Aí meu amigo Toninho também tá ouvindo sem áudio, manda pra gente, bom dia.
1: Bom dia, Anderson Pena, Deus abençoe seu dia aí e da sua família.
0: Amém.
1: É Pedrão da Serralheria de Sassá aqui.
0: Uma boa, hein?
1: Toca uma música pra mim, Zezé de Camargo e Luciano, no dia que eu saí de casa.
0: Valeu, querido. Bom dia pra você. Forte abraço do Pena e toda a equipe aqui da Rádio Alternativa, tá bom? Daqui a pouquinho eu toco pra você a sua música, tá? Bom dia, Alessandra. Abraço apertado pro meu amigo Paulinho, também tá mandando mensagem. Tem áudio? Pode mandar.
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0: Ele mandou foi áudio.
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0: Ele mandou foi áudio. Mandou foi áudio do Alex Ribeiro pra mim aqui. Hã? Quem que é? Ô Maria, bom dia Maria, Maria Marta, mandou foi a mensagem do Alex Ribeiro. Ai, ai, ai, fala comigo, bom dia.
3: Bom dia, bom dia, meu amigo Anderson Pena.
0: Como vai você, meu irmão?
3: Que Deus abençoe aí.
0: Amém.
3: Nosso dia abençoado, né?
0: Verdade.
3: Sexta-feira.
0: Sextou.
3: Coisa maravilhosa hoje.
0: Graças a Deus.
3: Acordar com as bênçãos de Deus.
0: Amém.
3: E pedir hoje, se você pudesse tocar pra nós aí, tocasse pra gente uma música do padre Marcelo Rossi, falando da nossa querida mãezinha Nossa Senhora Aparecida. Oferecer pra todos de Bateia, São Gonçalo, Itabira, Monlevade, Biboca, Serra do Tuve, Baixo Chapado e toda a região. Tá bom, meu irmão?
0: Valeu, queridão. Forte abraço pra você. Geraldo Locutor da cidade de Itabira, bom dia.
4: Bom dia, meu amigo Anderson Pena da Alternativa, que é o Geraldo Locutor da cidade de Itabira, uma ótima sexta-feira aqui, um ótimo sexta-feira, dia dos namorados. Passa pra mim aí, Guilherme Benuto, eu duvido, ofereço aí meu amigo Vaguinho, Vandinho, Alexandre, Sérgio, Tato Escolada, Mastor das Areias, Renato Vieira, Canjica, da Boerce, Massa Amaral, Janaí Moura de Itabira, Geraldinho, Cido e Neguinho, no grupo do Viário, meu amigo J. Alves aí do São Domingo do Prato, tá ligadinho também, valeu, obrigado.
0: Valeu, querido, obrigado você pelo carinho, pela audiência e pela amizade. Hoje é o seguinte, ó, máximo, estourando muito, pá, estourou, 30 segundos, tá? No máximo 30 segundos de áudio, passou de 30 segundos, a gente vai colocar na velocidade do Creu, hein? Vou colocar na velocidade do Creu. Quem já mandou mensagem até agora, beleza. Quem não mandou ainda e vai mandar, manda mensagem no máximo de 30 segundos, senão hoje não vai dar tempo. Sexta-feira o trem tá bombando aqui, tem sorteio da Pimenta Rosa, tem sorteio também da Espaço VIP, tem sorteio de ingressos pro circo com Patati e Patatá, que estreia hoje em João Molevades. Bom dia.
5: Bom dia, meu amigo Anderson Pena, né, Mossoró?
0: Fala, Mossoró.
5: Tem a música Maré, Roupa Nova, nesse dia de namorados. E saudade da minha esposa em casa. Um abraço pra ela tá longe. Lorena, o nome dela é Lorena. É minha namorada, minha amiga, minha esposa, minha companheira. Minha eterna namorada. Manda um abraço aí pra galera da Sicop aí. Daiane, alô Daiane. Meu amigo Eduardo aqui, eu vigiando os caminhões da gente aqui no pátio. Um abraço pro amigo Ceará, Jadiel, Jefinho. Meu amigo Dimas, alô Dimas, pro nosso prefeito. Bom dia, meu amigo Anderson Penha. Deus abençoe.
0: Amém, meu irmão. Deus abençoe você também.
5: Você também, que você também deve ter a sua esposa aí.
0: Com certeza, maravilhoso.
5: Valeu, meu amigo.
0: Sua esposa é sensacional. Valeu demais. Tem áudio? Pode mandar. Bom dia.
6: Bom dia, bom dia, Rádio Alternativa. Bom dia, Anderson Penha. É o Claudinho de Caxambu. Estamos aqui no Brucutu aqui. Toca pra nós hoje aí, Edson Pena. Anderson Penha. É, minha amiga, senhorita, acho que é com Belchior ou Zé Geraldo. Valeu. E oferecer pra todo mundo aí de Caxambu.
0: Combinado, ui, daqui a pouquinho eu abro o baú pra você.
6: Namorado, hein?
0: Valeu demais. Bom dia.
7: Bom dia, meu amigo Anderson.
0: Fala, Pena,
7: bom trabalho pra você, uma ótima sexta-feira.
0: Obrigado, irmão.
7: Que Deus continue te abençoando poderosamente.
0: Amém, você sempre. Também.
7: Aproveitando a deixa aqui, te parabenizar você pelo Dia dos Namorados, a todos os casais, funcionários da Rádio Alternativa 1 e todos os casais, seja namorado, maridos, esposas, de Molevade e região. tudo de bom, fico com Deus.
0: Valeu, querido, obrigado. Abraços. Beatriz também tá ligada com a gente lá em Santa Bárbara. Alô, Beatriz, aquele abraço, que Deus abençoe ricamente você e toda a sua família também, tá bom, comadre?
8: Bom dia, Anderson Pena, o Pablo de São Gonçalo.
0: O Pablo de São Gonçalo. Os
8: namorados, Gustavo Lima, Rosa versus Vizinhos. Oferecimento aí a todos os casais apaixonados e minha eterna namorada. Bom dia.
0: Tá certo, Pablo, bom dia.
9: Bom dia, Anderson Pena. Fala comigo, meu chegado. Aqui é Rangel do Morro da Água Quente, rapaz. É, passando aí, ó, pra desejar feliz dia dos namorados aí pra todos os ouvintes aí. E um alô, um abraço especial. Um abraço bem gostoso pra minha esposa, Aline. Tá Aline do Morro da Água Quente. Ô, rapaz. É, falar que você, tá? Essa menina, ó, que chegou na minha vida, chegou pra mudar. Eita. Só tem que agradecer mesmo e... Ela não precisa melhorar nada, só continuar sendo essa pessoa que ela é, porque mudou o homem que eu fui, tá?
0: Eita.
9: O homem que eu era antes, pro homem que eu sou hoje, só tem que agradecer essa menina. A Aline, minha esposa aí, ó. Um abraço especial no dia dos namorados. Toca uma música bem romântica aí pra ela aí, falei, favor, bom dia aí, Deus abençoe a nós.
0: Valeu, querido, forte abraço, parabéns, viu? Os homens têm que fazer, sim, homenagem para as mulheres. As mulheres merecem, os homens também, tá? Também pode fazer homenagem para sua esposa, pode fazer também para o seu maridão, né? Manda mensagem, 3851-6244. O Neguinho apareceu, bom dia.
10: Fala comigo, bom dia.
0: Comigo, bom dia.
10: Narigudo, Tucano.
0: A sua tia.
10: Fala comigo aí, ué.
0: Chicatão.
10: Passa minha música aí, sou hoje é dia dos namorados, hein? Mandar uma música pra minha esposa lá, ué. Não é possível que você vai negar a música pra mim hoje, misericórdia. Vou falar com você, eu já tô até desistindo, já vou ficar mandando mensagem pra você, ué. Tá doido? Hoje é dia dos namorados, é isso? Manda
0: ninguém
10: a
0: aguenta
10: aí,
0: mais
10: ó.
0: Essa música. Eu vou deixar por conta do povo aqui, tá?
10: Fala comigo.
0: Vou deixar por conta do
10: cê
0: povo. Tá, se o povo mandar...
10: Você tá difícil demais mexer com você, misericórdia. Vem, meu pai. Ontem você falou que ia tocar a música, não tocou a música.
0: Se o povo pedir pra tocar, eu vou tocar. Vergonha. Tá querendo... Como é que é o nome da música? Amigo do Irmão das Estrelas? Como é que é? Amigo do... Como é que é? Amigo da Lua? Amigo da Lua? Como é que é? Da Lua, como é que é, do Zezé de Camargo, que gosta, é? Irmão da Lua e Amigo das Estrelas, é. Todo dia a mesma música, todo dia a mesma música, ninguém aguenta, ninguém aguenta. Aí fica, misericórdia, fala comigo, minha amiga Joelma.
11: Bom dia, Anderson Pena, tudo bem com você?
0: Beleza.
11: Manda uma música boa pra nós aí, lá, bamba. Vou crescer fazendo aí pressão, meu maridão, pra Marta Amaral, pra tia Lígia lá em Fernandes, pra Marita Consolação em Santa Bárbara, pra minha irmã Rosimar, pro meu primo Rodrigão, pra meu sobrinho PH, pra você e pra todos os ouvintes. Deus abençoe o seu dia.
0: Amém.
11: E
0: um abraço, viu? Bom dia, bom dia, bom dia.

0: Bom dia, Pena, bom dia pra todos os ouvintes. Manda um bom dia pra Ciel, pra todos os ouvintes aí, Morro do Aquente, Barreto, Gomes de Melo, Rio Pescaba, e o Joab lá, o Barretinho. E manda um bom dia também pro outro Infaroso aí, que sempre você nem. Você já sabe, você nem falar o nome dele, não.
1: Veio cedo, Sidney veio cedo hoje, rapaz. Sidney chegou aqui às 6:12 da manhã. E pegar ingresso pro Ciro. É, Sidney. Trouxe nada. Ele falou, eu saí de casa às 5 horas, a padaria tava fechada ainda.

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1: Alternativa, agora são 8:48. Bom dia, para você, meu querido. Bom dia para você, minha querida. Bom dia para você, ouvinte da Rádio Alternativa FM. Hoje o programa tá lindo, né? Hoje está no clima de Dia dos Namorados. Eu vou trazer aqui uma reflexão do meu amigo, o reverendo Marcos Bernardo. Na sequência, vou fazer uma reflexão para sua manhã. Pode ter certeza que você vai gostar. Vai ser bom para você, tá? Já vou adiantando. Vai ser muito legal para o seu dia ficar melhor. Talvez possa mudar um pouquinho aí o seu modo de agir, o seu modo de pensar. Pode ter certeza absoluta que vai acrescentar demais na sua vida. Bom dia!
2: Bom dia, meu irmão. Que é o reverendo Marcos Bernardo, da Diocese Americana do Brasil, situado na cidade de Santa Bárbara. Hoje eu quero refletir com você sobre algo simples, mas que tem o poder de mudar a forma como enxergamos a vida: a gratidão. Vivemos em um tempo em que somos constantemente lembrados daquilo que nos falta. Falta dinheiro, falta tempo, falta oportunidade, falta saúde, falta alguma coisa para sermos completamente felizes. E sem perceber, acabamos olhando tanto para o que não temos que deixamos de enxergar aquilo que já recebemos. Não estou dizendo que a vida é perfeita. Todos nós temos desafios, todos nós carregamos preocupações, todos nós enfrentamos momentos difíceis. Mas, mesmo nos dias mais complicados, sempre existe alguma razão para agradecer. Talvez seja pela família, talvez por um amigo, talvez pela saúde, talvez pela força que Deus lhe deu para chegar até aqui. Ou simplesmente pelo dom da vida. Porque cada novo amanhecer é uma oportunidade que recebemos. A gratidão não faz os problemas desaparecerem, mas ela muda a forma como olhamos para eles. Quando somos gratos, o coração fica mais leve, a esperança cresce e aprendemos a valorizar aquilo que muitas vezes passa despercebido. Quantas coisas hoje parecem comuns, mas fariam falta se não estivessem mais conosco? Às vezes, só percebemos o valor de uma pessoa, de um momento ou de uma bênção quando a perdemos. Por isso, não espere perder para valorizar. Não espere a saudade chegar para reconhecer a importância de alguém. Aprenda a agradecer agora. Agradeça pelas coisas pequenas, pelas conquistas, pelas pessoas que caminham ao seu lado e até pelas lições que a vida nos ensina nos momentos difíceis. Quem aprende a agradecer descobre riquezas que o dinheiro não pode comprar. Descobre paz, descobre serenidade, descobre motivos para continuar caminhando. Se eu puder deixar para você

você um convite para este final de semana é este. Antes de dormir, pare por alguns instantes e pense em três coisas pelas quais você pode agradecer. Talvez você perceba que Deus tem sido muitas vezes mais presente na sua vida do que você imaginava. Que Deus abençoe a sua vida, a sua família e encha o seu coração de gratidão, de esperança e de paz. Desça sobre você, sobre a sua família, as bênçãos de Deus Todo-Poderoso, Ele que é Pai, Filho e Espírito Santo. Amém. Um abençoado final de semana. E se esta reflexão tocou o seu coração, ou se você deseja compartilhar um testemunho, pedir uma oração, ou simplesmente deixar uma mensagem, você pode entrar em contato comigo pelo WhatsApp, pelo 98327-8491. Será uma alegria poder rezar por você e pela sua família.

Cumprimentando muito bem a nossa manhã de sexta-feira, hoje dia dos namorados. Bom dia pra você que tá em casa, bom dia pra você que tá no trabalho, bom dia pra você que tá participando com a gente através do nosso WhatsApp 38516244. Tem um amigo que me parou ontem e começou a desabafar, sabe? E falou: Anderson, eu vou falar a verdade, cara, tá difícil demais pra mim. Todo lugar que eu vou, eu tenho perseguição. Eu no trabalho, eu mudo de trabalho, eles me perseguem. Eu nos lugares que eu deveria ser acolhido, às vezes eu sou perseguido. E eu disse para ele o seguinte: sabe aquela história do vagalume, a cobra que perseguiu o vagalume? Pois é, é assim mesmo. Se você for uma pessoa que não brilha, que não tem luz, não vai ter problema nenhum. Fruta podre, já viu? Ninguém tá nem aí para poder pegar fruta podre. Ninguém joga pedra em fruta podre. Falei com ele que às vezes na vida, né, a gente tem que fingir de louco. Às vezes a gente tem que fingir que é bobo para que as pessoas deixem a gente de lado, que a gente possa passar às vezes desapercebido. Agora, se você não quer passar desapercebido, prepara. Se você quer ser diferente, ser um grande homem, uma grande mulher, prepara, você vai tomar pedrada. Eu recordo, falando em fazer de louco, uma história que talvez você não conheça, mas Davi, na Bíblia, tem uma passagem que Davi finge de louco para poder salvar a própria vida. É um dos episódios mais marcantes da Bíblia. Foi narrado no livro de 1 Samuel, capítulo 21. Dá uma conferida lá quando você puder, viu? Tem hora que você tem que fingir de louco. Após ser perseguido pelo rei Saul, que tentava matar Davi, sabe por que ele tentava matar Davi? Porque ele invejava Davi. Davi era bonito, jovem. Davi foi lá, matou o gigante Golias. Todo mundo se encantava com Davi, era um gente boa, era bacana. E o rei Saul temia que o Davi tomasse o seu lugar. Na verdade,

0: Ele temia que o povo adorasse Davi e não adorasse a ele. Ele ficou com muita inveja por isso, né? Davi se tornou um jovem muito famoso naquela época. E o rei Saul, ele tentou matar Davi. Davi fugiu e buscou refúgio na cidade de Gate. Para quem não sabe, Gate era justamente o território dos filisteus, povo inimigo. Davi era conhecido por ter matado o gigante Golias, que era filisteu. Então imagina a situação. Quando os servos do rei Aquis, também conhecido como Abimeleque, reconheceram Davi e o levaram até o rei, ele temeu ser executado imediatamente. Não, você é morto. Ele despreparado, ele não tinha nenhuma espada, não tinha nada. Para poder escapar, ele adotou uma tática que ele bem conhecia. Na verdade, não era tática. Na verdade, era código de guerra. O código de guerra dizia que não podia matar doido, não podia matar pessoas loucas. E naquela época, não existia os médicos que a gente tem hoje, né? Os especialistas que tem hoje, né? Para poder identificar se a pessoa é ou não é maluca, é ou não é doido, né? Não tinha psiquiatra para poder identificar. E aí, a forma que eles identificavam as pessoas loucas eram as pessoas que babavam, né? E Davi, quando ele viu que ele ia ser morto, ele falou: não vou usar essa tática. Ele começou a comportar como um homem mentalmente perturbado. Ele começava a rabiscar as coisas, né? Rabiscar os portões da cidade, escrever coisas sem sentido. Ele deixava saliva escorrer pela boca. Era uma encenação que deu certo. O rei Aquis achou que ele fosse apenas um louco inofensivo e acabou ordenando que tirasse o Davi da presença deles. Permitiu que Davi fosse embora, são e salvo. Após esse livramento, Davi escreveu o Salmo 34, onde ele expressa a gratidão e louvor a Deus por ter sido protegido naquele momento de grande perigo, graças à inteligência que Deus deu a ele. Aquele pensamento que salvou a sua vida. Meu irmão, escuta bem o que eu tenho para te dizer. Tem guerra que você não tinha que nem ter entrado. E essa guerra você perdeu, sabe por quê? Porque você quis mostrar força. Tem hora que você não precisa e nem deve mostrar força, viu? Tem hora que você deve mostrar inteligência e a sua fé em Deus. Escuta bem o que eu tenho para te dizer nessa manhã. Escuta aqui, pode passar para a turma toda aí que você conhece. Se você for parar toda vez que um cachorro estiver latindo para você no meio da rua, você nunca vai chegar no seu destino. E olha que não é de cachorro que eu tô falando. 3851-6244, o telefone está liberado para você mandar o seu recado. Lembrando que você pode seguir o Anderson Pena no Instagram, toda segunda e quarta. A gente tem a nossa reflexão da manhã. Um vídeo bacana demais, toda segunda e quarta, lá no Instagram, @AndersonPena2 e @RadioAlternativa91. Então vai lá, segue o Anderson Pena, que o Anderson Pena vai te seguir de volta, tá bom? E você vai acompanhando as nossas reflexões também. Chegando a nossa sirene. Sirene, quando toca, é hora de escolher os clássicos sertanejos. Agora, os dois primeiros que mandarem mensagens vão escolher os próximos clássicos do nosso clássico sertanejo de hoje. Antes, tem Kinder e Brandão com o Informativo 91.
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2: Bom dia, vamos às notícias. A Copa do Mundo, um dos eventos mais aguardados deste ano, finalmente começou. A primeira cerimônia de abertura da Copa aconteceu ontem no Estádio Azteca, no México. As outras duas cerimônias de abertura acontecem hoje, em Toronto, no Canadá, e em Los Angeles, nos Estados Unidos. Ontem, no México, o estádio virou palco para várias apresentações musicais sucessivas, sempre enaltecendo a música latina. O grande destaque foi para a musa das Copas do Mundo, a colombiana Shakira, que cantou a música tema da Copa, Dai Dai. Depois, a

seleções do México e da África do Sul entraram em campo. O México abriu a Copa vencendo a África do Sul por 2-0 em partida com 3 expulsões. Ainda ontem, Coreia do Sul e República Tcheca se enfrentaram em partida válida também pelo Grupo A. A Coreia venceu a República Tcheca por 2-1. E amanhã, a partir das 7 horas da noite, é dia de seleção brasileira na Copa do Mundo. O jogo entre Brasil e Marrocos vai ocorrer nos Estados Unidos, válido pela primeira rodada do Grupo C do Mundial. A partida vai ser transmitida pela TV Globo, SBT e Sport TV. Voltamos daqui a pouco com mais o Informativo 91, direto

0: 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Então fique bem aí, porque já já voltamos com muito mais Alternativa.
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2: Alternativa 93, bom dia.
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2: Muito bem, agora são 9:04. Deixa eu só dar um recado para você que de repente está aí ouvindo a Rádio Alternativa e pode nos ajudar. Nós estamos precisando aqui de uma cama de hospital. Você que de repente tem essa cama, né, não está usando mais, graças a Deus, não está usando mais e pode de repente emprestar ou doar. Você pode entrar em contato com a gente, pode mandar uma mensagem, por favor. 3851-6244. Estamos precisando com urgência de uma cama hospitalar. Rapaz, a gente precisa de tanta coisa, né? E sem precisar de nada ao mesmo tempo, né? A gente precisa, quer tanta coisa, a gente quer um carro mais novo, quer uma casa mais nova, a gente quer comer um churrasco melhor e tem gente precisando de uma cama hospitalar, né? Então, você que tem essa cama, né, sabe o que eu tô falando. Não é fácil. Quem precisa sabe que não é fácil. Para conseguir, não é fácil ficar sem ela também. Não? Então você que pode nos ajudar, o telefone é 3851-6244. 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

0: 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Próximo.
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Alternativa, são 9h15 antes dos nossos clássicos sertanejos. 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E quem é que vai apimentar o Dia dos

0: circos com Patati e Patatá, tá bom? 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E ao mesmo tempo é aquele lugar que você passa, faz seu jogo, vai que, né? Pois é. Eu acho assim, seja com planejamento ou com sorte, o importante é tentar melhorar de vida. Então muda de vida ou vai me perder. Já ouviu aquela música? Zezé de Camargo e Luciano. Ou a pedido do Neguinho é o Mirosmar, né? Hoje eu vou tocar a música do Mirosmar pra ele. Pode deixar. Tá, Neguinho? Pode ficar tranquilo que hoje eu vou tocar a sua música. Antes, eu quero ouvir o primeiro áudio dos clássicos sertanejos.
1: Falando, São Pena, toca pra nós Milionários é Rico. Pombinha Branca. Eita. Clássico sertanejo.
0: Eita, essa é boa, hein? Essa é lá do fundo do baú. Pode aumentar o volume do seu rádio pra você que curte uma boa música. Uma boa música sertaneja.

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1: Alternativa, 9:22. Fala, neguinho, enjoado.
2: Fala comigo, bom dia, bom dia, narigudo, tucano.
1: Não é chato.
2: Fala comigo aí, ué. Chato. Passa minha música aí, hoje é dia dos namorados, hein? Mandar uma música pra minha esposa lá, ué. Não é possível que você vai negar a música pra mim hoje.
1: Depende da música, não tem nada a ver.
2: Tem... até desistindo.
1: Tem uma música que tem a ver, né? Você,
2: ué, tá doido? Hoje é dia dos namorados aí, só manda a música pra mim aí, ó. Nirosmar aí, ó, irmão da lua, fala comigo. Você tá doido, você tá difícil demais, né, Chico?
1: Você podia arrumar, vamos arrumar um pendrive com umas músicas boas, você tá nisso, show. Deixa eu ouvir, tem mais música além dessa, não sei se o senhor sabe, né? Mas tem umas músicas boas.

0: Depois vou mandar um pendrive pro senhor. Vou gravar lá em casa. Aqui não pode gravar pendrive, não, que é proibido. Vou gravar um pendrive, vou mandar pro senhor treinar outras músicas, só a mesma música, todo dia a mesma música. Irmão da Lua, Amigo das Estrelas, o senhor anda meio no mundo da Lua. E outra coisa, que para de me chamar de narguto, que a esposa não tá gostando. Eu falei, você pode falar com o povo lá que pode parar de chamar o senhor de narigudo. Inclusive, hoje o Sidney esteve aqui cedo, 6 horas da manhã, Moreira, o Sidney tinha chegado aqui já. Aí, tava esperando lá embaixo, não tinha nem aberta a portaria ainda. Quando eu cheguei aqui 7 horas, ele tava lá todo encuído, lá sentadinho no chão, lá esperando que eu chegasse para poder vir pegar o ingresso do circo. Ah, o que você tá querendo no circo? Eu tô doido querendo lá no circo, rapaz. Mas o senhor já é um palhaço, já? Aí eu falei, não, eu tô querendo ir lá no circo, rapaz. Eu ganhei, eu vou, velho. Se eu não tivesse ganhado, tudo bem, mas eu ganhei, eu vou lá de todo jeito. Tem que ir lá, todo, pode espiriçar, não. Falei, mas o senhor chegou cedo demais. A Alessandra chega às 8 horas da manhã. Eu falei, não, eu vim cá porque de repente tinha um café, alguma coisa. Eu falei, vamos lá que eu vou fazer um café pra gente. Ele veio com a mão banana, você acredita? Chegou aqui, pãozinho com manteiga. É, um cafezinho quente, adoçado com adoçante, né? Um suco, aqueles biscoitinhos polvidos, daqueles biscoitão, sabe? Aí ele falou assim, não, e cadê a mussarela, mais o presunto? Falei, eu não vi onde, o senhor deixou, que o senhor não trouxe, não, ué. Tá exigindo ainda. Mas eu gostei do Sidney, rapaz, que ele falou uma coisa e o Alex Ribeiro é testemunha. Ele falou assim, Anderson Pena, esse povo fica chamando o senhor de narigudo? O senhor não é narigudo, não? Falei, obrigado, ué. O senhor é lindo. Falei, ó, aí já. Precisa exagerar também não, né, jovem? Exagera também não, viu? Exagera, o senhor é lindo. Falar em lindo, rapaz, ó, hoje é o seguinte, o programa tá lindo hoje. Tem R$150 em Vale Compras, presente da Pimenta Rosa, R$150 em Vale Compras também da Espaço VIP e ainda tem par de ingressos pro circo. Hoje tem Patati Patatá, a estreia é hoje, vale pra hoje, viu? Big Star Circus, hoje em João Molevade, vou sortear par de ingressos pra você daqui a pouquinho. Só que o áudio só pode ter no máximo 30 segundos. Quem passar de 30 segundos vai ter que ouvir na velocidade do creu. O que que é isso, Anderson Pena? É como o Rodrigão, falei já que é 30 segundos e mandou um áudio com 44 segundos, não dá tempo. Se a gente tocar áudio com mais de 30 segundos, a gente não consegue tocar todos os áudios até o final do programa. Aí alguém vai ficar chateado, né? Eu não quero que ninguém fique chateado comigo. Não, o Rodrigo não tem problema ficar chateado comigo, não. Dá nada, mas o povo bom aqui, eu fico chateado. Se fica, os três aqui, eu não ligo ficar chateado, não. Neguinho, Rodrigo e Luquinha do Caxambu, esse trio aí, pra mim, pode ficar chateado. Não tem problema nenhum. Né não, Rodrigão?
1: Bom dia,
0: pra demora demais pra falar.
1: Seu pesadelo chegou
0: nessa. Não fala manhã, nada com nada, Silvio. Precisa falar isso. Acelera aí a voz dele.
2: Eu fiquei sabendo que pressão tomou cor da esposa dele. Dois anos de namorado, ninguém corre. Eu amo também a voz demais. Eu não fui mandar pressão baixa lá, minha esposa de Joana, Brandegão, Fiel Pedicano lá, Brancanha, Brandinho Fofoqueiro, João da Sogro, Maluno Massa Amaral lá, Wagner Fofoqueiro de Tabira também. Toca pra nós aí, senhor. Mira os mais se tiver nas condições. O mais aquele abraço, tchau, obrigado. Para com essa choradeira, cara. Todo dia fala.
0: É muita coisa, fala nada com nada.
2: Tem notícia dele.
0: Atrapalha as pessoas de participar. Ô, chefe, será que eu posso cortar essa turma aí, não? Essa turma que enche a paciência da gente, não? Fala encher a paciência. Ô, o pneu já mandou o áudio com 16 segundos, aí certinho, velho.
3: Toca uma moda boa pra nós e manda um abraço pra turma da Sincope aqui. Maurício, Moisés, Paulino aí, Mossoró, puxa saco de encarregado. Forte abraço aí, meu chegado.
0: Valeu, meu irmão. É o seguinte, vamos tocar os áudios que chegaram até 8h30, viu? Pra gente adiantar, pra poder não ficar apertado pra o momento zap zap. Bom dia, fala comigo.
4: Bom dia, Anderson Pena. Aqui é Mônica, de Rio Piracicaba.
0: Tudo bem, Mônica?
5: Isadora.
0: Oi, Isadora.
4: Nós trabalhamos aqui em Rio Prescaba, moramos da Fazenda das Peneiras. A gente quer concorrer ao ingresso do Patati Patatá.
0: Tá bom, já tá dado o recado, viu, amiga? Obrigado, tá bom?
5: É, a gente quer ganhava o ingresso do Patati do Patatá.
0: Boa sorte pra vocês aí, tá? Anderson, Deus abençoe seu dia e todos os ouvintes da Rádio Alternativa. Quem que mandou mensagem aqui pra gente? Claudiana, ó, Claudiana, obrigado, querida, que Deus abençoe demais você também, tá? Bom dia, Terezinha, tá lá em Santa Bárbara, tá sintonizada com a gente. A Ivanda, minha amiga companheirona, tá

0: acompanhando a gente também através do Instagram, tá mandando aqui, Anderson Pena, tô seguindo você lá no Instagram, obrigado, forte abraço. E você que não segue ainda, segue lá, @AndersonPena2 no Instagram, tá bom? Tô aguardando você, @AndersonPena2 no Instagram. Quem seguir agora, eu vou seguir de volta, combinado? A Paula tá mandando mensagem, obrigado Paula. Quem mais começou a seguir agora, ó? Mari Rock. Alô Mari, tudo bem? Vou seguir agora, tá? Fabiano começou a seguir, vou seguir agora também. O Alessandro começou a seguir, eu vou seguir também. Vaguinho, alô Vaguinho, Vaguinho trabalha com quem? Tô vendo aqui, ó. Vaguinho, serviço de manutenção e socorro. Bacana, Vaguinho. Forte abraço pra você. Você que tem a pequena empresa e também tem Instagram da empresa, já me segue lá que eu vou seguir de volta também. Tá bom? 38516244, quem mais? Anderson, Cleonice Mendes, quero participar do sorteio do ingresso Patati Patatá. Tá valendo. Marlene, também o Ronaldo, meus amigos ouvintes aqui da Rádio Alternativa. Bom dia.
1: Bom dia, Anderson Pena. Aqui é Marlene Rodrigues do Cordeiro. Eu quero participar do sorteio do Espaço VIP e quero participar do sorteio da Pimenta Rosa.
0: Coisa boa.
1: Maravilha. Quero ouvir a música de Eduardo Costa, Um Pouco de Nós.
0: Eita, boa música.
1: E quero oferecer para o meu maridão, Ronaldo, nesse Valeu. Dia especial do Dia dos Namorados.
0: Eita, abraço. Tá na hora dos clássicos sertanejos, vou tentar tocar daqui a pouquinho, tá bom? Tem áudio, manda, Valmar.
2: Bom dia, Anderson Pena. Valmar por cá. Sextou, hein?
0: Sextou, meu
2: filho. Toca pra nós aí, Búfalo do Marajó. Aproveitar aí, quero participar da promoção do Espaço VIP e da Pimenta Rosa. Forte abraço aí, bom final de semana.
0: Valeu, meu querido, um abraço apertado pra você. Rodrigo também tá ligado com a gente, obrigado. Meu amigo Tetê, fala Tetê.
3: São Pena, bom dia, bom dia. Vem cá. Aqui, quando você puder, coloca pra nós aí, Homens Primata.
0: Homem Primata?
3: É, com Titãs. Aqui. Eu quero ganhar o vale de R$150 do Espaço VIP, hein?
0: Combinado.
3: Coloca no sorteio aí, hein?
0: Combinado. Abraço apertado pra você, viu, irmão? Ele já ganhou até presente lá da Espaço VIP, já. Ele é pé quente. Quem mais tá mandando mensagem aqui? O Gael e toda a comunidade de Matita em Antônio Dias. Tá querendo Leandro Leonardo. Fazendo aniversário hoje, Anderson Pena. Coloca no sorteio. Ah, música aniversário, feliz aniversário. Tá, eu recebi agora da Alessandra, minha amiga Alessandra, uma informação aqui, tá acontecendo aí o primeiro almoço beneficente em prol da Duda, viu? A Duda passa por momentos complicados, né? Ela faz um tratamento multidisciplinar de neurodesenvolvimento. E o custo é muito alto, é muito alto, é muito alto. Em torno de R$250 mil. Então vai ser o almoço dia 28 de junho, de 11:30 às 15 horas, lá no Real, viu? No Salão Antônio Heleno, tá bom? Aqui em João Molevade. Já vou pedir para você que puder divulgar, me fala que eu mando para você aqui o folder, para você ajudar a divulgar, viu? Pra gente conseguir o maior valor possível para ajudar essa nossa criança. Quantos anos que ela tem? É pequititinha, né? Eu, depois, se puder passar a idade dela para mim, para eu poder falar aqui, custa R$50 o almoço, tá? Então, Anderson Pena, almoço R$50, é para poder ajudar a Duda, né? Para poder contribuir com ela, tá? É um tratamento que ela tá fazendo, ela tem paralisia cerebral, né? Devido à falta de oxigênio no nascimento. Comprometeu a parte motora nos 4 membros, braços e pernas. Hoje ela tá com 4 anos de idade, ela não anda, não fala. Faz uso de gastronomia para poder alimentar. É, meu amigo, não é fácil, não. É só agradecer a Deus pela vida dela e também as pessoas que contribuem para que ela possa ter uma vida um pouco melhor. Geraldo, hein? Bom dia.
4: Bom dia, Anderson Pena. Aqui é o Geraldo, hein? Hoje nós não vamos pedir o Pichote, não. Toca pra nós, hein? Rulo e Grécia, mevá, mevá.
0: Eita!
4: Aquele abraço e um bom dia pro senhor, hein?
0: O senhor também, hoje o homem tá inspirado mesmo, bora lá rápido, bom dia.
5: Bom dia, Anderson Pena, aqui é o Betinho Martins, Deus abençoe o seu dia grandemente aí e quero participar da promoção aí, quero presentear meu amor com presentes da Espaço VIP e apimentar, né, a relação lá com o presente da Pimenta Rosa. Passa pra nós aí, Zezé de Camargo esse ano, Flor de Flamboyant. Isso, para todos os casais apaixonados aí de mão levada de região. Bom dia.
0: Bom, meu irmão. Obrigado, viu?
5: Ofereço também pra minha esposa, minha eterna namorada.
0: Tá bom, vou ter que tocar o Zezé de Camargo e Luciano agora pra mim poder resolver um problema antigo meu aqui. Irmão da Lua, amigo das estrelas. Bom dia.
6: Bom dia, Anderson Pena. Efigênio de Porto Firme.
0: Oi, Efigênio.
6: Hoje o meu abraço vai pra você, sua família.
0: Obrigado.
6: Se puder, passa uma música pra nós aí. Ofereço pra você, sua família e Márcia Amaral.
0: Combinado.
6: Todos que estão ouvindo. Fica com Deus.
0: Com Deus. Bom dia, bom dia, bom dia.
7: Anderson Pena. Eu quero ganhar o ingresso pra eu ir no show do Patati Patatá.
0: Combinado, meu amor, já tá valendo, tá bom? Põe, escreve, tá aqui já, Sueli, né? Põe o nome completinho aí do netinho aí, pra gente poder colocar no sorteio, tá bom? Olha, hoje não dá pra fazer áudio longo, não dá, não tem como, hoje não conseguimos. Eu tô aqui com mais de 200 mensagens já, pra gente poder tocar no momento Zap Zap. De repente, quem já mandou mensagem mais cedo, um pouquinho de paciência, porque eu tô atendendo mensagem aqui de 8h20 ainda, né? Chegou aqui rápido, muitas mensagens chegaram rápido, muitas mensagens, e aí eu tô devendo essa turma toda, mas fica de boa que já já a gente atende. Zezé de Camargo e Luciano, pro nosso amigo Neguinho. Alô, Neguinho!

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Gil lá do bar, lá em Barão de Cocais. Alô, Gil, a mamãe do Gil tá sempre ouvindo a gente também, obrigado. O Alan também tá sintonizado. Meus amigos que estão seguindo lá no Instagram, tô seguindo de volta, viu, Matheus? Abraço apertado, todo mundo que seguiu o Anderson Pena, arroba Anderson Pena 2 no Instagram, eu vou seguir de volta. Ed, é o Ed? Edmilson, alô Edmilson, bom dia. Eu não é o Edmilson do forró não, Edmilson de João Molevade. O Flaviano Vieira também começou a seguir, tô seguindo de volta, que Deus abençoe ricamente você, meu irmão.

0: Só Godofredo, fala. Oi. Faz favor, vem cá.
1: O que foi, Zazinho?
0: Ah, o senhor Godofredo, tô meio nervoso aqui. Me dá uma raiva, bobo. É. Na hora que eu vou falar com a pessoa no WhatsApp, aí a pessoa não responde. Eu vi que tá azulzinho lá. Eu sei que até o Ian e eu lá, ela leu o negócio que eu falei pra ela, mas ela não responde de jeito nenhum, dá um ódio na gente.
1: O que é esse negócio de WhatsApp?
0: É um negócio pra gente conversar com os outros.
1: Ué, menino, não tá usando mais a boca pra conversar, não? Eu que é menino, quer ver aqui o Bartira.
0: Ah, é, falou que vinha aqui mesmo, ele tá meio brigado com a mulher, né?
1: É, ele falou que a mulher dele tem 6 meses que não conversa com ele.
0: É mesmo, seu Godofredo?
1: É, eu falei com ele, ó, você conserva o casamento, porque mulher assim é difícil de achar.
0: Ah, é só o senhor mesmo, seu Godofredo. Ó, quem tá chegando aí?
1: Pegador?
2: Oi, Zezinho, oi, seu Godofredo, gente, olha, hoje nada deu certo hoje.
0: O que aconteceu?
2: Então, eu postei uma foto no Instagram, né?
0: Ah, tá, eu vi que você botou uma foto sem camisa, é essa?
2: É, essa mesmo.
0: As meninas devem estar entrando no seu Instagram e devem estar curtindo tudo, né, as meninas?
2: Então, teve bastante curtida, né, Zezinho? Mas mais os irmãos das meninas que eu tô afim aí e tal.
0: Você usa Photoshop nas fotos?
2: Uso sim, menina.
0: Ah, é?
2: É, porque se fosse pra postar foto feia, aí eu tinha postado as suas, né, Zezinho?
0: Credo. Se de humilhar a gente também, não, credo.

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1: Alternativa 9:53, daqui a pouquinho às 10 horas é o nosso momento Zap-Zap. Tem um montão de mensagens, então quero mais uma vez pedir que os áudios no máximo 30 segundos, no máximo, de preferência menos de 30, para que dê pra gente, que a gente consiga tocar todos os áudios. Antes, mandei aqui com 1 minuto, refaz o áudio, manda de novo, né? Pra gente não ter problema de não conseguir tocar os áudios todos no nosso momento Zap-Zap, tá bom, meu irmão? 38516244. Mas eu não vou poder mais mandar mensagem? Claro que pode. Pode e deve, mas manda mais curtinho, porque hoje é sexta-feira, é dia de prêmios. E toda vez que tem prêmios, meu irmão, fica realmente muito movimentado o nosso programa e fica difícil pra gente atender todo mundo. E eu prefiro atender você com menor tempo, né, que dê pra dar o recado e atender todo mundo, do que atender só 2, 3, 4, 10 pessoas e não conseguir atender o restante. Beleza? Combinado? Pra todo mundo ficar feliz, os coleguinhas vão agradecer, tá? 38516244. 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
1: 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Que estão já felizes da vida porque não tem mais dor. 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Tá chegando o Informativo 91. Na sequência, tem o nosso momento Zap Zap.
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3: Bom dia, vamos às notícias. A Copa do Mundo, um dos eventos mais aguardados deste ano, finalmente começou. A primeira cerimônia de abertura da Copa aconteceu ontem no Estádio Azteca, no México. As outras duas cerimônias de abertura acontecem hoje em Toronto, no Canadá, e em Los Angeles, nos Estados Unidos. Ontem, no México, o estádio virou palco para várias apresentações musicais sucessivas, sempre enaltecendo a música latina. O grande destaque foi para a musa das Copas do Mundo, a colombiana Shakira, que cantou a música tema da Copa, Dai Dai. Depois, as seleções do México e da África do Sul entraram em campo. O México abriu a Copa.
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5: Estamos de volta com mais informações. Dando continuidade à Operação Lumines, a Polícia Militar de Nova Era apreendeu ontem um veículo Mitsubishi L200 Triton. O foco da ação é a descapitalização financeira da organização criminosa alvo da operação. Durante diligências, os policiais entraram em contato com familiares de um dos principais alvos da operação, resultando na apreensão do veículo. O modelo da picape apreendida possui valor estimado a partir de R$130 mil. Segundo a Polícia Militar, os familiares colaboraram com as autoridades e procederam à entrega voluntária da caminhonete. O veículo possui restrição judicial por lavagem de dinheiro vinculada a investigações que apuram crimes de tráfico de drogas, organização criminosa e lavagem de capitais ou ocultação de bens, direitos e valores. Após os trâmites legais realizados no local, o veículo foi removido por um guincho e levado ao pátio, onde vai permanecer à disposição da justiça, contribuindo para o avanço das investigações. A Polícia Militar ressalta que a Operação Lumines permanece em andamento com diligências contínuas para desarticular as ações do tráfico de drogas e da organização criminosa na região. Voltamos às 11 horas com mais notícias. Direto da redação, Kinderly Brandão.
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6: Hoje o negócio tá daquele jeito,
4: bate.
6: É brinquedo não, agora são 10:06, bem atrasados. 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Chamou? 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Hoje é dia dos namorados. Tem presente. Tenho aqui ingressos, pares de ingressos para você assistir hoje. 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

0: maravilha, patati patatá, hoje em João Molevade. Daqui a pouquinho vão estar aqui ao vivo na rádio, às 11 horas nós teremos patati patatá ao vivo aqui no estúdio da Rádio Alternativa FM. Então você que é fã, já faça sua pergunta, chama a criançada toda, vai ser rápida a entrevista, então já põe o povo pra poder pedir pro patati pro patatá, já manda áudio, a criançada já pode mandar áudio pra gente, viu? Daqui a pouquinho a gente vai atender áudio curtinho, curtinho, hoje não dá tempo, hoje infelizmente não conseguimos, tem muitos áudios pra gente poder ouvir. Bora então já falar com o povo logo cedo, bom dia, fala comigo.
1: Pode espera. Tá, vou comprar uma caixa feira rochedo pra Tatá, ela merece. 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
0: Ai, ai, ai. Eu vou pro Patati e pro Patatá. E Patatá também. Bom dia.
2: São Pena, bom dia. Aqui é Cássio de Itabira, beleza?
0: Ô, meu irmão, bom dia.
2: Anderson Pena, manda um alô aí pra todos os namorados e namoradas, os casais, que é a verdade, o dia das esposas, das namoradas, dos casais, pais e mães em geral, né? Não é esse dia assim, não. A verdade é que o ano todo é dia de quem tá junto com a gente.
0: Okay. Verdade, meu irmão, verdade.
2: Manda um abraço pra todo mundo, seus ouvintes, todos. Um abraço, fica com Deus.
0: Com bom Deus também, de meu querido. Forte você, abraço, tá? Do Pena. O Adriano também, Anderson
2: juízo,
0: Pena.
2: Alex, juízo.
0: Valeu, querido. Pessoal da mineração aí, manda a música de Christian Ralph, Segundos. Feliz Dia dos Namorados pra todos. Também agradecendo a minha amiga Margarida, tá ligada com a gente. Quem segue através do Instagram, @AndersonPena2 no Instagram. Bom dia, bom dia, bom dia. Anderson Pena, abraço, viu? Manda um abraço para Solange, tá ouvindo você, adoro o programa. Alô, Solange, obrigado. Vandim, ele e o Sabichão. Ah, Sabichão, caboclo é bom, tá? Caboclo é bruto. Que Deus abençoe demais você, viu, Sabichão? Tem áudio, manda.
3: Bom dia, Anderson Pena. Fala pra mim aí, Zezé de Camargo, Flores em Vida.
0: Boa música. Boa música, mas eu toquei Zezé de Camargo hoje, não vai dar tempo. Hoje tá corrido, mas tá corrido, tá apertado de costura. Dona Maria, bom dia, tá lá em Brumadinho, bom dia.
4: Bom dia, Netão, você é meu marido, Brumadinho,
0: daqui a pouco a Liga chegando.
4: Você passa muito pra mim, pra sua família, pra todo mundo, não esquece não, tá? Meu marido, Brumadinho, Pericicaba, tá?
0: Beleza.
4: Mas eu liguei pra Alex, ele não me acendeu, não. Se for aqui, não é que eu levar, o povo quebrar pro lado, tá? Deixa comigo, dá mais um grande pra
0: esse cara.
4: Bom dia, Jesus abençoe
0: você
4: e sua família.
0: Abraço, que Deus abençoe você também. Obrigado pelo carinho. Quem tá mandando mensagem aqui, Anderson Pena, manda pra mim, Lalau do Gandra, o telefone do Marcos Bernardo, o reverendo Marcos Bernardo. Gente, eu vou passar o telefone aqui do Marcos Bernardo pra ele e vou passar pra você que também tá ouvindo a gente através da Rádio Alternativa. Hoje ele mandou aqui o WhatsApp para as pessoas que querem pedir para ele oração e tal, né? Olha, deixa eu falar com você. É diferente de outros que existem por aí, né? Que às vezes cobra para tudo. Não é isso. O trabalho do Marcos Bernardo, o reverendo, é realmente levar a palavra de Deus mesmo, tá? É levar a palavra de Deus mesmo. É só isso e mais nada, né? Ah, vai lá para você fazer isso, né? Não, a ideia nossa aqui é realmente trazer uma palavra para poder ajudar a todos os amigos ouvintes aqui, tá? E fala assim, ah, vai querer ligar, vai cobrar, nada, uma palavra amiga e tudo, pode ligar para ele, né? Que ele realmente é sensacional. Bom dia.
5: Bom dia, tudo bom?
0: Beleza.
5: Que o dia seja abençoado. Gostaria de mandar uma música pra minha filha Aline. Lá no Costa Miguel, que está fazendo aniversário
0: parabéns,
5: hoje.
0: Parabéns para ela.
5: Eu gostaria que tocasse a música Aline.
0: Tá bom.
5: Com o nome dela. Estou participando do
0: combinado.
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0: Combinado. Tá valendo, um abraço apertado pra senhora, viu? Deixa eu tocar aqui no fundinho aqui, porque não vai dar é tempo. Mas eu vou colocar no fundinho aqui a Aline com o João Mineiro e Marciano. Enquanto isso, vamos ouvir no povo. Bom dia.
6: Ô, meu amigo Anderson Pena, tá falando é Moisés aqui de Baixo Sion. Gostaria de ouvir uma música aí com Gustavo Lima. Flores, flores versus vinho. Esse aí pra minha esposa Maldi. Hoje que é o dia do namorado, né? homenagem ao dia do namorado aí, pra todos namorados, namoradas. Deus abençoe aí, tá? Agradecer também pra todos lá da Vale, Grupo Tu, tá ouvindo seu programa. Somos a Geomig, um da Vale aí, o Giovão, os demais aí. Bacana, e pra vocês também, um bom dia.
0: Valeu, valeu, valeu. Aquele abraço, Carlos Alberto, tá ligado? Bom dia.
7: Fala, Anderson Silva, bom dia.
0: Beleza, meu irmão.
7: Aqui é o Carlos, da equipe Sincop, aqui da mina de Brucutu. Manda um abraço pro pessoal da medicina aí, ó. E bom toca dia. Pra nós aí, ó. É, fogão de lenha, Chitãozinho Chororó. Obrigado, Anderson.
0: Valeu, tchau, meu obrigado. Irmão. Abraço, desculpa a demora aí, tô atendendo ouvinte aqui de 8:30 ainda. Bom dia.
8: Anderson Pena, aqui é o Thiago Bolinha. Bom dia, beleza?
0: Beleza.
8: Manda um alô aqui pra galera da Sincop aqui e toca pra nós aí, Amado Batista, como é hoje é o dia dos namorados, né? Melhor que tem é Amado Batista.
0: Você tem Amado Batista?
8: Eu tive um amor. Manda pra galera aqui, pra todos os ouvintes aí, tamo junto, hein?
0: Valeu, meu irmão, obrigado, viu? Tem que ser áudio curtinho, viu, gente? Pelo amor de Deus, bom dia.
9: Bom dia, meu amigo São Pena, que é a quinta-feira abençoada. Com a graça de Deus. A programação aí, não fica só na nossa região, passa para outros estados também, né? Que eu mesmo sou a prova disso aí, da QTN Stop do Marcos, lá do Espírito Santo. Me deu ano atrás passado, né? Onde são Pena? Tá de parabéns as duas crianças, né? Que estão lutando aí, batalhando, para poder representar não só Santa Bárbara, o Brasil todo, né? Se cada ouvinte depositar R$2, nós vamos conseguir essa verba rapidinho, hein?
0: Verdade. Verdade, Fabiano. Cada um ajudando um pouquinho, dá certinho, né não? Bora lá que não pode parar hoje, não. Hoje o negócio tá pipocando aqui. Bom dia. Vou tocar os dois, o áudio, o menor áudio, tá? Bom dia.
10: Eu tô escutando você falar aqui, deve ser por isso que seu nariz é grande, Max. Deve ser por isso que seu nariz é grande.
0: O senhor chegou e falou que eu sou bonito aqui na rádio.
10: Nossa, você fala mentira demais.
0: Vou ligar pro Alex Ribeiro aqui. Vou ligar pro Alex Ribeiro. Vou ligar pra ele ao vivo aqui.
10: Quer mais de açúcar? Que tava sem açúcar, tá?
0: É, porque aqui a gente não toma com açúcar, não. Que é com
10: açúcar, vai ficar adoçado.
0: Não, açúcar faz mal pra saúde. Ô, Alex, tô ao vivo aqui. O que? Tô ao vivo, liguei pro Alex aqui. Tô ao vivo aqui, visto que tá ao vivo. Deixa eu te falar. O que o menino falou, o Sidney falou quando ele esteve aqui hoje cedo sobre o meu nariz? O que ele falou? Pode falar.
11: Ele falou que quando tá dentro do estúdio aí, cabo com água embora, né?
0: Foi não. O que ele falou? Falou do meu nariz, que pô, fala mentira, que eu sou lindo. Fala a verdade. Fala a verdade.
11: Falou que você é guapinha mesmo, falou. Eu não tô zoando pra vacaiar.
0: Mas falou ou não falou? O que ele falou? Eu não sei porque que o povo. Como falou. É que fala? Fala como é que é?
11: Falou que seu nariz é bonito. Você também tá muito boa pinta depois que você passou a tomar limão.
0: Valeu, um abraço. Você
11: pensando, será que ganhou carona de graça hoje pra falar mentira?
0: Se eu desligar que você tá com a voz de sono, você tá aí dormindo, acordei o senhor aí. Tchau.
11: Falou.
0: É, tchau. O meu é na hora, a gente tira a limpa na hora, não deixa pra depois, não.
12: Chefe, será que eu posso cortar?
13: Bom dia, Anderson Pena, bom dia. Bom dia, Reginaldo. Deus abençoe, meu sobrinho. Um abraço, com Deus.
0: Deus abençoe, tio Reginaldo, tá lá ligado com a gente. Bom dia, bom dia, bom dia.
14: Então, Pena, bom dia, tudo bem? Aqui fala, é Rita. Cecília, queria concorrer o ingresso do Patati Patatá. Tchau, obrigado.
0: Daqui a pouquinho o Patati Patatá ao vivo às 11 horas, hein? Vamos bater um papo com o Patati e com o Patatá daqui a pouquinho às 11 horas. A criançada manda áudio. Bom dia.
15: Bom dia, Anderson Pena.
0: Tudo bem?
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0: Valeu, valeu, valeu.
16: Ô Anderson Pena, bom dia, bom dia, bom dia.
0: Fala,
16: com pena ou sem pena, você queria ser Tangará?
0: Ô, ou
16: você queria ser Alex
0: conversa
16: Ribeiro?
0: Ruim
16: fala
0: demais. Nossa,
16: aqui é
0: Deus
16: o Paulo César Guintão tá falando.
0: Muito
16: manda
0: ruim,
16: um abraço
0: conversa
16: pessoal
0: horrorosa.
16: Da Cicopa que tá empenhado no externo mineiro aqui. Ô Anderson, o Mossoró agora é Sara, hein? Diz que tá tomando caldo de jararaca. Diz que tá com a garrafada lá, veio lá da Bahia pra tomar. Jararaca com cascavel e jiboia misturada, hein?
0: Curou, escreve.
16: Agora que a ronqueira dele agora é Sara, hein? Você tá doido.
0: Já tem
16: toca pra
0: seis
16: nós, hein, cadeira amiga? Tchau, obrigado.
0: Misericórdia.
17: Bom dia, meu amigo de São Pena. Manda alô pra gente aqui na Marquinhos Pneus. Estamos na cola, viu, meu irmão? Aquele abraço.
0: Valeu, meu querido. Deus abençoe. Tem que ser ligeiro. Hã? A música da Adélia. Hoje é o seguinte. Hoje a Adélia falou que não sai dessa rádio sem arrumar um namorado. A música que eu quero tocar pra ela é essa aí, ó.
18: Quer namorar comigo?
0: Se você está à procura de um grande amor,
18: balança a cabeça
0: e manda o áudio pra gente aqui. 3, 8...

0: Fernando, resolver aquele problema que você tem um crédito na loja para comprar um presente para namorada, mas não tem namorada, hein? Pois é, ou de repente foi abandonado, né? Nesse final de semana passado, semana inteira você aí pelejando, pois é, a hora é essa, você vai conhecer a Adélia da Serra do Egito.
1: É,
0: eu vou até arrumar um patrocinador, vou pagar uma pizza se vocês marcarem encontro aí. É. Quem tá mandando mensagem não pode demorar hoje não, posso ficar com brincadeira longa não, porque hoje o negócio tá hoje do bicho da goiaba. Mônica, bom dia, Mônica.
2: Ô Anderson Pena, aqui é Mônica de novo. Eu esqueci de falar que eu quero participar do sorteio da pimentada da região.
0: Pimenta rosa.
2: Que é a pimenta rosa e a estilosa. A Espaço VIP, eu quero participar desses dois sorteios.
0: Tá valendo,
2: também,
0: amiga, tá valendo. Tá valendo, tá valendo. Tá, a criança tá em casa hoje, sexta-feira, já manda ela mandar áudio pra gente, viu? Manda áudio que daqui a pouquinho, às 11 horas, eu vou falar com a criançada aqui, com Patati Patatá. Bom dia.
3: Ah, agora sim. Você tá doido? Nossa senhora, depois de 6 meses, hein, ô São Pedro? Você tá doido? Você conhece demais, tá vendo?
0: Tá você vendo? Fica meio bravo, puxando aí, saco agora,
3: é
0: não, viu,
3: alinhado, mano. Não é possível.
0: Deus abençoe esse senhor aí, viu? Pode demorar hoje não.
3: Até passar.
0: Tá bom, tá bom, já falou muito.
3: Agora não vou pedir mais música, não falou?
0: Falou, graças a Deus, soubesse tinha tocado era antes. A Gardênia, alô Gardênia.
4: Anderson Pena, quer ganhar um ingresso pro circo, Patati Patatá.
0: Tá bom, abraço pra você. Bom dia, Cláudio Nascimento.
5: Gato na doca,
0: ah, a música que tá querendo.
5: Ah, bom dia. Anderson Pena, aqui é o Cláudio Nascimento do.
0: Cortou o áudio dele,
5: porque... Barão de Cocais. Quero mandar uma música aí pra Tonica Nado, no bairro Boa Esperança. A música que eles querem ouvir, o gato não adota refri. É a música do Fred Mercury.
0: Tá bom, bom dia.
6: Ô, meu patrão, bom dia, bom dia, bom dia. Quem tá falando aqui é o Maiquinho, de São Domingos do Prata, bairro Nova Cerâmica. Diretamente da construção aqui de Edmilson Vieira.
0: Ô, Edmilson.
6: Toca pra nós aí, Igor Ferrari, só uma botadinha. Deus abençoe o nosso dia com Jesus.
0: Valeu, meu irmão, acelerado, acelerado. 38516244, rapidão, bom dia.
7: Oi, seu Pedro, bom dia. Bom, não. Eu mandei os áudios, eu apaguei, porque você falou que tá com muita costura. Eu
0: hoje até... tá o bicho. Graças a Deus.
7: É isso aí, seu Pedro. Mandar uma música aí só pra todos os ouvintes aí de Bolevar de região, então, tá? Tchau!
0: Valeu, querida, obrigado, viu? Espero que você entenda, porque realmente hoje, graças a Deus e graças aos nossos ouvintes, hoje o negócio tá daquele jeito. Bom dia.
8: Bom dia, Anderson Pena. Aqui é Maiquinho do Jorge. Tá querendo pedir assim uma música aí, Turma do Pagode, Zeca Pagodinho, pedindo a conta, mandar especialmente aqui pra ti, Rei Pedreiro Jorge aí. Tchau, obrigado.
0: Valeu, meu irmão, um abraço apertado pra você. Anderson Pena, quero participar das promoções aí também. Quem tá mandando é a Maria Zélia. Ô Maria Zélia, boa sorte pra você, querida. Tomara que você ganhe, viu? Bom dia.
9: É Valdirene, Anderson Pena e de Santa Bárbara.
0: Tá certo,
9: Vista Alegre.
0: Combinado.
9: Bom dia, Anderson Pena. Tô vendo você falar nesse médico aí, Anderson Pena. Você...
0: Depois a gente vai conversar sobre o médico. Antes eu vou mandar um abraço pro Gilmar Porcelanato. Alô, Gilmar! Abraço, meu irmão, que Deus abençoe demais você. A Lígia também tá ligada com a gente. Minha mãe perdeu a carteira contendo os documentos, ela gostaria de saber se alguém deixou aí. Maria Aparecida Rosário Nazareno. Por enquanto, não. Abraço e bom dia pra você, viu, querida? Bom dia, fala comigo.
10: Fala, Anderson Pena, é o Pablo de São Gonçalo. Toca a música do homem aí, rapaz. Toca a música do
0: Neguinho,
10: a música
0: já
10: é bonita.
0: Já toquei duas vezes hoje, já. Anderson Pena, aqui é a Thaísa, do Boi de Ouro. É Thaísa mesmo? Um abraço, que Deus abençoe todos os amigos aí do Boi de Ouro. Turma sintonizada. Obrigado pelo carinho aí. 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Deixa pra fazer amanhã, que amanhã tem Copa do Mundo. Que hora que vai ser o jogo amanhã, hein? Que hora que vai ser o jogo do Cruzeiro amanhã? Hã? Tem jogo do Cruzeiro, não? Olha isso que a seleção vai jogar amanhã.

0: seleção. Ah, tá, desculpa aí. Bom dia.
1: Bom dia, do Sou Pena. Eu gostaria de participar da promoção do Espaço VIP,
0: tá,
1: a Neire de João Levade, do bairro Santa Cruz. Um beijo pra todo mundo aí da rádio.
0: Valeu, querida. Deus abençoe demais você, toda a sua família. Luzia também tá ouvindo a gente. Reginaldo, Geraldo, o locutor já falou também. Abraço. Anderson Pena, tô querendo ganhar presente. Maria Gomes, do bairro Laranjeiras. Tá valendo, Maria. Obrigado, viu, querida? Forte abraço pra você.
2: Você escolhe as pessoas pra você mandar música?
0: Não, minha filha, nós estamos seguindo aqui, eu tô com o áudio desde cedo, ué. É, ué.
2: Ah. Bom dia.
0: Bom dia.
2: Aqui é o Ludinho da Laranjeira que tá falando com você, tá?
0: Fala, minha filha.
2: Aqui, faz um favor pra mim, faça uma música pra mim.
0: Tem que ser rápido, hoje tá
2: de
0: apertado.
2: Paulo e Paulinho. Com Maria Mendonça, as Estelinhas.
0: Tá
2: aí,
0: joia.
2: Mando lá pra Itália.
0: Tá bom.
2: Mando lá pra.
0: Parou de novo aqui.
2: Pra Itália, pra toda a minha família lá da Itália, tá? Pro Wallace, pra Ana, pra Jorge, pra Liseu, pra Antro, pra Maeve. Bim, a família dele, Beth, Zac, mando pra toda a minha família lá da Itália, tá?
0: Tá bom, filha.
2: E mando
0: obrigado,
2: pra todos
0: viu?
2: Que estiver me escutando, todos que estiver escutando a alternativa.
0: Valeu.
2: Todos que estiver ouvindo a alternativa, eu mando, tá?
0: Combinado.
2: E pra você e pra sua família também, tá?
0: Pra sua também, querida.
2: Por favor, passa pra mim, tá?
0: Valeu, querida. Infelizmente, não dá pra gente atender todo mundo. Quem dera se desse. Realmente, nós temos aqui mais de 200 mensagens ainda, né? A gente tá tentando tocar o máximo de mensagens possível, porque hoje é dia de promoção. Todo mundo querendo ganhar presente, querendo ganhar ingresso pro circo. Daqui a pouquinho, às 11 horas, tem Patati Patatá ao vivo aqui, né? A criançada pode mandar áudio. Bom dia.
3: Ô, Alto Silva, bom dia.
0: Bom dia.
3: Quem tá falando aqui é Rony de Itabira.
0: Fala, meu irmão. Bom dia.
3: Toca aí uma música pra nós aí. Morena, seu pingo caiu.
0: Valeu, Alexandra também tá ligada com a gente. Anderson Pena, quero ouvir música de Eduardo Costa, Sidmar. Abraço, viu? Quem tá mandando é a Dalva. Manda pro Sidmar, não dá tempo mais. Já pedindo perdão à turma aí, infelizmente, né? Eu já tô com um montão de pedidos. Eu tenho aqui, quantos pedidos? 89 pedidos de música. Bom dia.
4: Bom dia, Anderson Pena.
0: Ah, cortou aqui. Quem mais? Manda mensagem, bom dia.
5: Coloca meu nome aí nessa sorteio, meu chegado.
0: Valeu, querido, bom dia.
6: Bom dia, Anderson Pena. Aqui é Maria das Dores de Santa Bárbara. Amigão, você sumiu. Toca uma música pra nós aí do Chapeludo.
0: Valeu. Um abraço, bom dia. Não vai dar tempo, mas Anderson Pena, eu tô de férias. Eita, Tiago tá sintonizado. Alô, Tiago, meu irmão, obrigado pelo carinho aí, viu? Obrigado pela audiência. 10 horas, tô tocando agora áudio 10 horas, chegou 10. Anderson Pena, toca pra todos os casais apaixonados aí. Zezé de Camargo e Luciano, dois corações e uma história. Rosalina de Barão, Rosalina, não dá mais tempo, né? Um abração pra você, obrigado, viu? Bom dia. Anderson Pena, eu quero participar do sorteio. Bom dia, Anderson Pena. Feliz dia dos namorados pra todos. É Aparecida Tito, não dá tempo mais da gente tocar a mensagem, não dá tempo mais que o momento Zap Zap já acabou há muito tempo, mas continua mandando mensagem, crianças, pode mandar mensagem, às 10 horas nós vamos falar com o Patati, com o Patatá ao vivo. Então a criança que tá em casa aí já manda mensagem, quero ganhar ingresso, pode mandar mensagem de áudio agora, manda agora, valendo pra você pares de ingressos pra curtir hoje a estreia do circo Big Star. Circo com estreia com Patati Patatá. Manda mensagem, eu quero ingresso para poder assistir o show do Patati e do Patatá. Manda agora, tá valendo aí, tem que ser rápido. Escreve o nome completo e manda o áudio, tá bom? 38516244, já que a gente volta. Quem eu não conseguir tocar o áudio, pode ficar tranquilo que eu vou tocar até o finalzinho do programa.

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0: Kleber e Cauã, mil adjetivos. Evandro Júnior, mulher, na Alternativa FM.
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0: Sensacional. Alternativa, agora são 10 horas e 43 minutos. É o seguinte: manda mensagem, manda áudio. Crianças, mandem áudio, porque já já às 11 horas vamos estar aqui ao vivo com Patati Patatá pra poder mandar beijo pra você, mandar abraço pra você. Todo mundo pedindo ingresso, viu? A criançada pedindo ingresso, porque hoje tem estreia do Circo Big Star Circus. Eu tenho aqui pares de ingressos pra você, tá afim? Tem Patati Patatá em João Molevade, R$150 em vale compras da Espaço VIP e também da Pimenta Rosa. Mande seu áudio curtinho, viu? Não demora muito, não. Áudio curtinho. 38516244. Já já recebendo ao vivo Patati e Patatá, que vão estar em João Molevade. Anderson Pena, o meu filho não está aqui hoje. Como que eu faço? Tem problema não, você manda mensagem para ele pedindo ingresso, tá bom? 38516244. Eu volto já já com Patati e com Patatá.
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0: Fala, mansa! Mais um dia de sol, mais um dia dos namorados aqui pelas ondas da Alternativa 38516244 liberado. 10:55, daqui a pouquinho tem Kinder e Brandão. Já mandou mensagem? Não mandou? Manda rápido. Manda áudio, mande áudio, mande áudio. 38516244. Se tiver com filhão, uma filhona aí, já pede pra poder gravar um áudio e mandar, porque eu vou sortear dois pares de ingressos para a estreia do Big Star Circus em João Molevade. Valendo pra você, pares de ingresso pra você assistir Patati e Patatá. Anderson, filhão, não tá aqui, não tem problema, você pode mandar o seu áudio. Ah, meu sobrinho, posso mandar pra ele? Pode, coloca o nome completo, escreve o nome completo na mensagem e manda o áudio, tá? Daqui a pouquinho vamos falar com Patati e Patatá, não sai daí.
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1: Voltamos com mais o Informativo 91. A inauguração da ET, a estação de tratamento de esgoto Carneirinhos, vai ser realizada no próximo dia 29 de junho, às 10 horas da manhã. Esta é uma das mais importantes obras de infraestrutura e saneamento da história de João Molevade. Localizada entre os bairros Areia Preta e Baú, às margens da Avenida Getúlio Vargas, a ET Carneirinhos vai ser responsável pelo tratamento de aproximadamente 60% do esgoto gerado em Molevade. A obra beneficia diretamente cerca de 27 bairros da cidade e promove avanços significativos na saúde pública, na preservação ambiental e na qualidade de vida da população. A estrutura conta com aproximadamente 20 mil metros de emissários de esgoto, além de estação elevatória, reatores, queimadores de gás e demais equipamentos necessários para garantir a eficiência operacional e atendimento às exigências ambientais. A implantação da ET foi retomada em 2022, após a administração de Dr. Laércio Ribeiro e Fabrício Lopes solucionar diversas intercorrências que impediam o avanço da obra, incluindo adequações no projeto de concepção, elaboração de um novo cronograma de execução e o reequilíbrio financeiro junto à empresa responsável pela execução da obra. Eu volto daqui a uma hora com notícias da nossa região. Direto da redação, Kinderly Brandão.
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0: Mas eu tô muito feliz hoje. Sabe o que acontece? Eu sei que quando vocês passam nas emissoras de rádio, tenho certeza que isso acontece. Não adianta nem falar que não acontece, que eu sei que acontece. Os senhores, como eu, já grisalhos, falam assim: poxa vida, vocês fizeram parte da minha infância. Bom dia, Patati.
1: Bom dia.
0: Bom dia, Patatá.
2: Bom dia.
0: Então, hoje nós estamos muito felizes aqui em João Molevade, primeiro por receber vocês aqui na rádio e também por saber que não só estarão aqui na rádio, mas estarão fazendo um grande show em João Molevade, não é isso?
1: Sim, com certeza. Uma semana inteira, serão 6 shows no total nesse final de semana.
0: Bacana demais. Os dias.
1: A gente começa
0: hoje. É sexta.
2: Hoje é grande estreia.
0: Qual que é o horário da estreia hoje?
1: Hoje é às 8 da noite.
0: Hoje
1: é às 8 da noite. Amanhã são 2 shows por causa do Jogo do Brasil. Então a gente vai fazer às 3 da tarde e às 5:30.
0: Ai, o Patatá é bom que já tá assim meio que...
2: Já... Eu já tô em clima de Copa. Essa é minha torcida.
0: Já tá na torcida.
2: A expectativa é gigante já. Tô até com as cores do Brasil.
0: É verdade, é verdade. Então, João Molevade, com certeza... Hoje vai lotar. Amanhã também. É sexta, sábado e domingo.
1: Isso. No domingo são 3 sessões. Às 4, às 6 e às 8 da noite. Então, cada dia tem um horário diferente. Mas se você entrar lá no Instagram do Circo Big Star Circus, você consegue ver toda a programação direitinho também, pra não se confundir.
0: Tá certo. A criançada já tá mandando mensagem e as mamães também querendo ingresso, né? E hoje eu quero saber... Qual que é o mistério, qual que é o segredo, né? Desse sucesso tão grande, Patati Patatá. Eu acho assim, que vontade de fazer sucesso, vontade de estar na mídia, todo mundo tem, né? Eu acho que todo mundo tem esse sonho, né? Mas não é pra todo mundo, né? O que que você fala assim, Patati? Não, isso aqui foi a cereja do bolo, além de Deus, né? Que a gente sabe que se Deus não
2: quiser,
0: não
2: dá. Claro, com certeza.
1: Permitir, nada acontece.
0: É verdade, mas assim, que diferencial que tem Patati e Patatá?
1: Ah, então a gente vai resumir rapidinho pra vocês entenderem assim, ó. A gente vem de uma determinação muito grande, né? O nosso criador, o Rinaldi, ele entendeu que a gente podia chegar nas crianças... de uma forma mais próxima. Então, lá na década de 80, ele criou o projeto Escola com Patati Patatá. Então, nesse projeto foi onde a gente vivenciou de conhecer todo o nosso público. Então, a maioria das pessoas conhecem a gente porque a gente visitava as escolas e lá a gente deixava o nosso material didático, né? Ali de CD, de bonecos. Então, muitas pessoas conheceram a gente, às vezes nem sabia direito o nosso nome, mas eram os palhaços que visitavam as escolas. Então, com o tempo, esse projeto durou mais de 20 anos, e aí com o tempo a gente começou a fazer todo o Brasil esse projeto. Então, cada mês do ano, a gente estava num lugar diferente. Às vezes, duas cidades diferentes no mesmo mês, e isso começou a ganhar proporções muito grandes. Ao ponto da gente não conseguir mais fazer esse projeto, porque a gente já estava ficando conhecido por todo mundo. E aí vieram shows em casa de shows, e onde a gente ganhou essa visibilidade no Brasil inteiro.
0: E o primeiro show, assim, falou, esse aqui, não, aqui eu saio daqui, poxa... Não... Eu não tô esperando isso aqui acontecer na minha vida, vai mudar agora, daqui pra frente.
1: Sim, isso foi no ano ali por 2009, 2010, mais ou menos, um pouquinho antes ali, mais ou menos. A gente tinha já encerrado esse projeto de escola, porque a gente entendeu que quando a gente chegava na escola já tinha uma aglomeração de pessoas. E aí a gente foi fazer o nosso primeiro show em casa de shows, lá em São Paulo. E durante todo o processo do final de semana ali, teve muito trânsito e muito... Tudo foi parado ao redor da cidade ali, da casa de shows. E aí isso virou notícia em todos os jornais da cidade ali e tudo mais.

0: Pois é, então, é uma curiosidade que as pessoas têm, porque depois que faz sucesso, todo mundo quer. Todo mundo quer. E o projeto daí em diante, não, vou parar a televisão, como é que foi?
1: Isso, a gente continuou, na verdade, a gente ficou ali no SBT por um tempo, só que aí o papai Rinaldi, mais visionário ainda, ele foi tentar migrar pro canal fechado pra toda a América Latina. Então a gente saiu do SBT, continuamos os nossos shows em teatro, em eventos e tudo mais, mas aí a gente entrou na Discovery Kids. Então a gente teve a nossa série lá, com 3 temporadas na Discovery Kids, e ela foi ali campeã na América Latina inteira. Então foi aonde toda a gente ganhou realmente o maior destaque de todos, veio depois disso. Então foi um degrau, né? As TVs pequenas, aí veio o SBT e depois o canal de fora. Então,
2: e pra quem acompanhou, né, foi o Parque Patati Patatá, né, que passava na Discovery Kids. Um bom tempo.
0: Bacana, deixa eu ver aqui se as crianças estão participando com a gente. Bom dia.
3: Patati, ei, Patatá. Ei, Anderson Pena, gostaria de ganhar um ingresso pro meu sobrinho para ir no domingo ver o Patati, Patatá.
0: Tá certo. Todo mundo quer, né? Deixa eu ouvir rápido aqui, porque é o seguinte, olha, eu quero lembrar sexta, sábado e domingo, Patati, Patatá. E eu primeiro quero dizer o seguinte, são vários espetáculos, mas será que vai ter ingresso pra todo mundo? A gente tem que preocupar com isso, né?
2: Claro.
0: E aí, como é que chama?
2: É o Patatão.
0: É Tom? É Tom?
1: É o tio Tom.
0: Diz que no celular ele era da Tim, né?
1: Tom Tim.
0: Ô Tom, vem cá, o Tom também, o Tom faz parte, né, do espetáculo do Big Star Circus. Eu tô curioso aqui e pensando como é que vai ficar a Monlevade, porque Monlevade, todo mundo tá mandando mensagem querendo ingresso. Corre o risco de ficar sem, como é que faz? Compra antecipado, como é que funciona?
4: É, por isso que a venda, a maioria, primeiro bom dia ainda, né? Bom dia pra
2: todos. Bom dia.
4: Monlevade, toda a região que tá nos ouvindo agora. E realmente é grande a procura de ingresso. Você pode reservar o seu ingresso entrando no site, né? No Big Star Circus. Você entra, tem o QR Code, já tem locais, valores, horários e tudo. Você pode reservar o seu ingresso até para a última sessão, que vai ser domingo. Domingo? Às 8 da noite. 8 da noite.
2: 20 horas, ele tá tontinho, ele
4: porque
2: tá tontinho.
4: A gente vai ter espetáculos hoje às 8, sábado às 3 e às 15.
2: Conhecido como 15.
4: E no domingo às 16, 18, 20 e 30. Você pode escolher o dia, reserve o seu ingresso que vai estar garantido, para não ter aqueles atropelos de última hora.
0: Verdade, e a divulgação tá muito grande também aqui na nossa região, e eu tô falando isso porque eu observei alguns outdoors aí com QR Code. Como é que funciona isso?
4: Só mirar o telefone aí você vai direto para o canal do Big Star Circus, onde você pode reservar ingresso, conversar com a gente, ali você acha tudo.
1: Que chique, né?
0: Que coisa, né?
2: Muita tecnologia, né?
1: Falar com a cidade toda, né?
0: Que coisa.
2: Todo mundo deve ter visto já.
1: Olha que ele é tontinho,
0: hein? Eu tô impressionado com a procura, que é muito grande. Muita gente mandando mensagem, muita gente querendo o ingresso e querendo saber informações. E eu vi esse outdoor, achei muito interessante. A pessoa passou, apontou o celular.
2: Tirou foto.
0: Hoje o pessoal que tem celular tem.
2: É muita tecnologia.
0: Tem uma vantagem muito grande. Deixa eu ouvir, tem mais áudio.
5: Antes, manda um alô aí, manda um abraço aí pra Neguinho e Pachola Resolve. Os dois estão ali, viu? Ô, gente, vou falando, eu sei que você é um cara bom demais antes. Pachola Resolve.
0: Obrigado, meu irmão.
6: Bom dia, Patrícia de Rio Prescaba. Eu quero participar das promoções.
0: Tá certo. Todo mundo querendo ingresso. Eu não tenho mais nem espaço aqui hoje. Os áudios hoje. A gente pediu até perdão aqui pra turminha, porque não deu tempo da gente tocar todos os áudios. Eu tô tentando apanhar alguns aqui.
7: Bom dia, Anderson Pena. Quer concorrer aos ingressos aí do Patati Patatá no circo? Aqui é Mário Lopes Leal, do bairro São Geraldo.
0: Obrigado, bom dia.
8: Ele era da Tim, né?
9: Oi, pessoal. Eu quero ganhar o ingresso do Patati Patatá pra minha neta.
0: Tá certo. Eu vou ouvir mais áudio. Tá todo mundo querendo ingresso. Eu vou fazer o sorteio daqui a pouquinho. Então, eu quero já dizer o seguinte. Hoje é dia de trazer... Ô Edson, vem cá pra você me ajudar. Ele mandou um recado aqui que eu não tô entendendo. Ah, no meu celular. Vou achar aqui. É o seguinte, eu quero convidar você, porque o nosso tempo é muito corrido, mas eu gostaria que vocês fizessem um convite novamente pra turminha aqui de Monlevade, de toda a região, né? Se tiver alguma informação importante que acha que é interessante a gente passar,

0: pode ficar à vontade, viu? Porque realmente hoje vai ser um dia inesquecível para muitos pais, para muitas crianças, né? Porque como já disse, como logo no início da nossa, no nosso bate-papo, pessoas como eu, né, que já tô com 40 e tantos anos, 40 ela vai pedrada, né? Sabem da importância de patati patatá. E as crianças, né? Que já estão rompendo gerações.
1: Sim,
2: a gente tem comentado, né?
3: Eu me aproximei de você novamente porque você.
0: Porque você gostou de mim.
1: Achou bonito.
0: Me sentiu cheiroso, filmado.
1: Dia dos namorados.
0: Me chama de rapaz, inclusive, se depois tiverem aí um nariz parecido com esse, porque eles me chamam de narigudo. Não sei porquê.
1: Eita!
0: Pinóquio, me chama de Pinóquio.
1: Será? Cubano.
0: Por que será? Não sei porquê. Ah, por falar nisso, daqui a pouquinho eu quero que te mande uma. A minha esposa chama Tatá.
2: Olá,
0: Tatá. Olha! Então mande um alô para a Tatá.
2: Vamos mandar. Super beijo do Tatá e do Tatá.
3: Mas eu vim fazer um comentário no ar que.
1: Lá vem ele.
3: Tinha que ser. Vocês dois gostam desse comentário. Que é o que você falou, é a realidade do show Patati Patatá. Eu sempre digo que o adulto é mentiroso, né? Ai, que ele fala que vai levar a criança. E é mentira. Chega lá, você vê aquele monte de adulto, todos cantando, pulando, dançando. É muito legal ver essas reminiscências que o pessoal vai atrás ao passado.
1: Reminiscência? Olha!
2: Como é culto?
1: O que é?
0: Brincadeira, viu, Tom? Brincadeira, realmente é verdade. Agora, é igual a gente observa aqui as carretas, carreta furacão que a gente observa. Eu, quando criança era. Quando criança era trenzinho da alegria, trenzinho da alegria.
1: Agora é?
0: Trenzinho, vai no trenzinho aí. Cresci, virou carreta furacão.
1: Carreta furacão.
0: À medida que eu cresci, foi crescendo o trenzinho como uma carreta furacão. E observe pra ver, poucas crianças geralmente são os adultos. Então, repetindo, hoje tem Patati Patatá.
2: Então, a gente convida, inclusive, já que são crianças de todas as idades, hoje aproveita os dias dos namorados, os casais. Tem muitos casais que cresceram com a gente, tem casal que a gente já conhece, que se formou como casal, graças aos nossos shows, graças às nossas músicas. Então, aproveita hoje também, leva sua família, leva o seu namorado, sua namorada, e vai lá se divertir com a gente, passar esse dia que também é especial, juntinho com a gente.
0: Isso, e se o namorado não quiser, você fala assim, para de palhaçada.
2: Deixa a palhaçada possível.
1: Deixa os palhaços fazer a graça.
0: E aqui, a diferença hoje, posso falar aqui com vocês do fundo do coração?
2: Claro.
0: Depois, eu vivi também uma época do circo com os animais.
2: Sim.
0: Né? Eu sou um protetor dos animais. Claro. Sou desde criança. E agora, de uns anos pra cá, mais do que nunca, porque maus tratos e tal. E a gente realmente sabe que realmente precisava ser feito algo pro circo. A gente entende isso. E às vezes era difícil até pro próprio circo. Mas com todo o respeito que a gente tem de todos os profissionais do circo, mas eu pelo menos pessoalmente, eu vou pro circo para poder assistir os palhaços.
1: Aí, vamos esperar ele lá, hein?
2: Muito bom.
0: Eu creio que realmente a luz do circo, além dos malabares, coisas que você assiste e tem uns que tem uns mais arriscados e tal, e tem gente que gosta dessa emoção, mas o povo se sente feliz quando os palhaços entram na arena.
2: Exatamente, é como a gente sempre fala, né? O circo, ele é a mãe de todas as artes, então não tem como. Aonde a gente for, esse projeto nosso, ele é pra isso mesmo, né? Nós temos o nosso próprio circo, mas a gente prefere fazer parceria com outros circos pra que a gente, tanto não só a gente, mas que todo mundo entenda que nós somos palhaços de circo e que a gente tem essa nossa base. A gente tem os circos pra que todo mundo entenda que o circo, ele é a base de tudo isso, né? Se não fosse os circos que todo mundo hoje às vezes fala, deixa pra depois. Se você for no circo, você vai sair tão encantado que você vai falar assim, nossa, devia ter vindo antes.
1: E amigão, e é uma boa opção também, né, pros pais tirarem um pouquinho a criançada do celular,
0: verdade,
1: né? Que eles ficam tanto ali na tela. Então você tem que inserir ele nesse mundo da arte e levando ele no circo pra ele ter uma boa primeira experiência com a arte, sabe?
2: Com a arte mesmo, né? A gente tem escutado muito isso de muitas crianças que indo pro circo despertou o amor pela arte. Porque a criança pode querer ser um mágico, ela pode querer ser um palhaço, ela pode querer ser um malabarista, mas ela precisa ter uma referência.
1: Sim.
2: E a referência está dentro do circo.
0: E muitas vezes até a inocência.
1: Claro.
0: Porque a gente não está tendo isso mais.
2: Sim.
0: Eu falei da carreta furacão, a minha esposa, ela inclusive, ela entrou com um pedido.
2: A dançar com ele.
0: Ela entrou
1: eu aprendi.
0: Pedido. É.

0: que ensino eles às vezes, quando tem um tempinho, eu vou lá passar umas aulas. Você vai ver, você vai hoje?
1: Bem que você falou que não tinha tempo.
0: Eu não tenho tempo. Quando eu tenho, é só pra. Olha, ele tá me. Ô, Patati, você não vai falar nada. Ele tá. Que eu não sei dançar?
2: Tá, você como professor de dança é um ótimo palhaço.
0: Mas eu tento, eu tento.
1: É, inclusive, entramos com um pedido lá na cidade. Eu sou residente em Santa Bárbara. Eu venho trabalhar em João Molevade, sou de Santa Bárbara. Eu sou de Ponte Nova, onde você estiver.
2: Sim.
1: Moro em Santa Bárbara e trabalho em João Molevade.
0: Eita!
1: E aí entraram com uma lei lá proibindo, inclusive, músicas que.
2: Que duplo sentido.
1: É, que nas carretas furacão. Então achei isso interessante lá, né? Porque exatamente aquilo que a gente falou. Às vezes fica difícil da gente levar até as crianças em certos ambientes.
0: Sim.
1: E o circo é um ambiente que, graças a Deus, ainda a turma deve ir ainda mais com Patati e Patatá, porque existem pessoas que, por não sei qual motivo, ou que pedem, a mídia pede hoje. Eles acabam seguindo por outro caminho, né? E vocês não, ainda permanece a essência do circo, da inocência das crianças que a gente tem felicidade de levar para poder assistir. Sim. Então, hoje, 8 da noite.
2: 8 da noite.
1: Amanhã, sábado, Dia dos Namorados.
0: Às 3 e às 5:30.
1: Domingo.
2: Às 4, às 6 e às 8 da noite.
1: Ingressos você pode pelo QR Code ou pelo site.
0: Ou pelo Instagram também, Instagram, né? Que é o arroba Big Star Circo, você consegue comprar por lá também.
2: Exatamente. Ou passando pela rua, vendo o QR Code ali nos nossos outdoors, é só apontar o seu celular e garantir o seu
0: direto lá na bilheteria também, não é?
2: Também, a bilheteria do circo fica aberta a partir das 10 horas da
1: manhã. Ah, sim. Vai agora de uma vez, já
0: aproveita,
1: lá.
0: Pega uma cadeira
1: meio,
0: na
1: que
0: frente.
1: Eu sou meio ainda assim, sabe? Eu gosto
0: de direto.
2: É bom que
1: eu gosto.
2: Se você chegar no circo, vai ter a fila pra comprar e a fila pra entrar.
0: É.
2: Então você já pula uma fila, já não participa das duas, participa de uma.
1: Exatamente,
2: só.
1: Eu gosto do ingresso
0: de estar lá físico, né?
1: Mas dá o recado final pra turminha aí.
0: Gente, ia convidar todo mundo hoje para nossa grande estreia às 8 horas da noite, com todos os nossos convidados também, o nosso convidado surpresa, né, amigão? Que eu não vou falar quem é, mas se você quiser dar uma dica, você quer dar uma dica?
2: Ah, ele ronca no sofá.
0: Quem é o nosso amigo locutor? Será? Não, né?
2: Não, não.
0: Ele tem cara que ronca.
1: Mas eu ronco pra todo lado.
0: Ah!
2: O nosso é no sofá.
1: Deixa eu só ouvir um áudio que mandaram aqui.
3: Oi, Patati, papapá. Eu quero andar. Tô te ouvindo na rádio. Vamos te ouvir?
0: Ela tá ouvindo a gente na rádio? Qual o nome dela?
1: Tá ouvindo agora. Se tem outro áudio, deixa eu
4: ouvir. É o Jefferson, daqui de João Moraes.
1: Não. Vamos fazer o seguinte, convidar todo mundo, abraço Patati Patatá, o tempo já passou, queria ficar o dia inteiro aqui pra gente poder bater papo, né? Que Deus abençoe e com certeza estaremos lá hoje, na grande
0: estreia.
2: Esperamos vocês no final de semana, vem se divertir com a gente, é um final de semana muito especial e o circo também agradece muito a participação de vocês. Então, um super beijo e a gente se encontra por lá.
0: Até lá!
1: Valeu, valeu!
5: Tchau! Muito mais músicas! 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
2: Alternativa 11:44, já tem sorteio.
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0: que tá mandando mensagem, não tem mensagem mais, quero pedir perdão, desculpa mesmo aí, pra quem a gente não conseguiu atender, viu? Porque, rapaz, hoje o negócio foi pesado. Deixa eu ver aqui, Felizardo de hoje, pra ganhar ingresso, ou Felizarda, Jaqueline Fonseca. Alô, Jaqueline Fonseca, obrigado, viu, pelo carinho, pela audiência e parabéns. Pode vir buscar com a Alessandra. Segundo Felizardo, Alessandro de Souza, aí mesmo? Alexandro de Souza, é isso mesmo, meu irmão? Confere aí pra mim. Alexandro ou Alexandra? Alexandro de Souza. Deixa eu ver aqui, confirma aí pra mim aí, se é isso mesmo. Dá uma confirmada pra mim. Alexandro de Souza. Então, Alexandro de Souza e também, deixa eu ver, Jaqueline Fonseca, podem vir buscar ingressos. É hoje, estreia Patati Patatá. Quem vai levar presente, final do telefone 98, da Espaço VIP, é a Joelma. Joelma, pode vir. Aliás, eu vou pegar direitinho as informações da Joelma, nome completo, vou passar na Espaço VIP, já vai poder ir lá na Espaço VIP direto, tá? E agora, a Alessandra Farias, que vai ganhar pimenta rosa. Viu, Alessandra Farias, Joelma, final do telefone 98, também valendo aqui ingresso para Jaqueline Fonseca e também Alexandro de Souza. São os ganhadores de hoje e vou ficando por aqui porque o tempo já passou. E a gente fala, se Deus quiser, segunda-feira em mais uma edição do nosso Bom Dia Alternativa. Mais uma vez, perdão, gente, não deu pra gente poder atender todo mundo, tocar todos os áudios, mas é graças a você, audiência, que participa, que faz o nosso programa cada vez melhor. Deixa eu ver aqui, ó, Alexandre Souza mandou aqui, ó. Ah, muito bem, é você mesmo, viu? Pode vir buscar, viu, Alexandre? Forte abraço, saúde e paz, até segunda, se Deus quiser.
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0: 8, faltando para o meio-dia, bom dia.
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3: Olá, meu irmão, olá, minha irmã ouvinte, saúde e paz, Deus abençoe, que a graça, a presença, a força e o poder de Deus esteja sobre você e toda a sua família. Hoje nós vamos falar de São Miguel Arcanjo, príncipe da milícia celeste. Deus criou os anjos como mensageiros celestes para que a vontade de Deus sempre se realize. Sagrada Escritura nos ensina: houve uma grande batalha no céu. Miguel e seus anjos tiveram de combater o dragão. O dragão e seus anjos travaram combate, mas não prevaleceram. E já não houve lugar no céu para eles. Foi então precipitado o grande dragão, a primitiva serpente, chamado demônio Satanás, sedutor do mundo inteiro. Foi precipitado na terra e com ele seus anjos. Hoje toda a igreja celebra o dia de São Miguel Arcanjo, príncipe da milícia celeste, criado por Deus para demonstrar que nada e ninguém é como Deus. Por isso seu nome, que determina a sua missão. Quem como Deus? O nome que significa que nada e ninguém é como Deus. O culto a São Miguel Arcanjo está presente na igreja desde os primórdios.

A eles são dirigidas novenas, orações, pedindo a proteção contra o mal e a direção no caminho de Deus. O que sabemos sobre São Miguel Arcanjo é a partir dos relatos do livro de Apocalipse. São Miguel Arcanjo é um anjo de Deus, invocado contra o mal, especialmente contra o mal personificado no anjo rebelde, que optou por afastar-se eternamente do Criador. O relato de Apocalipse fala de uma grande batalha no céu, e São Miguel com seus anjos venceram o grande dragão. Além de São Miguel, é conhecido na Sagrada Escritura outros dois anjos, Gabriel e Rafael. Anjos que atendem direto ao trono de Deus, mensageiros de Deus, enviados para que os decretos de Deus se realizem. Os nomes de cada um significam a sua missão. Miguel, quem como Deus? Gabriel, mensageiro de Deus. E Rafael, medicina de Deus. O nome Miguel vem da língua hebraica. É um nome em forma de uma pergunta. Quem como Deus? É, na verdade, uma pergunta e uma afirmação, pois ninguém é como Deus. Sendo este também o significado deste nome. São Miguel significa ainda semelhança e força de Deus. São Miguel é considerado o guardião celeste, o príncipe guerreiro, que defende o trono celestial. Ele é também um defensor e protetor do povo de Deus, padroeiro da Igreja Católica. São Miguel Arcanjo é chefe supremo do exército celestial, dos anjos que são fiéis a Deus. Ele é conhecido também como anjo da justiça, arcanjo do arrependimento. São Miguel Arcanjo é o grande combatente e vencedor das forças do mal. Seu nome é citado 3 vezes na Sagrada Escritura. A primeira, no Antigo Testamento, está no capítulo 12 do livro de Daniel. A segunda está no Novo Testamento, na carta de São Judas. E a terceira, no capítulo 12 do livro de Apocalipse. Há também uma citação no livro de Josué. Quando Josué vai enfrentar as muralhas de Jericó, apareceu a ele um mensageiro de Deus que se apresentou como príncipe dos exércitos do Senhor. Quando Josué vai fazer o cerco das muralhas de Jericó e ter êxito em todo o seu agir. A existência dos anjos são verdades ensinadas pela Igreja. A Sagrada Escritura é cercada de passagens que nos fala da intervenção dos anjos para que o desígnio de Deus aconteça. De uma forma geral, o nosso relacionamento com os anjos, essas criaturas de Deus, é bastante esquecido. Agimos muitas vezes como se os anjos sequer existissem. E, no entanto, eles verdadeiramente existem. São uma criação extraordinária de Deus, situada hierarquicamente entre os homens e Deus. Vários santos nos ensinam a importância das orações aos santos anjos, mas somente relatado na Escritura o nome de 3 anjos, Miguel, Gabriel e Rafael. Os outros nomes não são bíblicos, somente esses nomes são apresentados na Sagrada Escritura, Miguel, Gabriel e Rafael, mas sabemos que existem milhares e milhares de anjos criados por Deus, e todos nós recebemos de Deus um anjo chamado Anjo da Guarda, que vai nos guardar todos os dias de nossa vida. Eles são puramente espíritos, não têm corpo, mas também estão a serviço de Deus e são muito mais poderosos e gloriosos que os homens, estando alguns ordenados para o auxílio das necessidades humanas. São Padre Pio, em seus ensinamentos, vai dizer que é necessário pedir ajuda do anjo da guarda, pois foi para isso que eles foram dados, para nos ajudar. Portanto, vale-te dele. A Sagrada Escritura nos ensina: houve uma batalha no céu. Miguel e seus anjos tiveram de combater o grande dragão. O dragão e seus anjos travaram combate, mas não prevaleceram. E já não houve lugar no céu para eles. Foi então precipitado o grande dragão, a primitiva serpente, chamado demônio e Satanás, sedutor do mundo inteiro, foi precipitado na terra. E com ele, os seus anjos. Que São Miguel nos guarde, nos proteja e nos defenda de todas as investidas do mal. São Miguel Arcanjo, defendei-nos o combate. Sede o nosso refúgio contra as maldades e as ciladas do demônio. Ordena-lhe Deus, instantemente vos pedimos. E vós, príncipe da milícia celeste.

0: pelo divino poder, precipitai ao inferno a Satanás e a todos os espíritos malignos que andam pelo mundo para perder as almas. Amém. Desça sobre nós a bênção, a proteção de Deus Todo-Poderoso, Pai, Filho e Espírito Santo. Amém. Saúde e paz.
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3: Voltamos com mais notícias. O prefeito de João Molevade, Dr. Laércio Ribeiro, assinou o contrato para o início das obras da nova quadra poliesportiva da Escola Municipal Cônego José Higino de Freitas. A assinatura, que ocorreu na última quarta-feira, é um avanço para atender uma antiga reivindicação da comunidade escolar. Para viabilizar a obra, a prefeitura já havia realizado o isolamento da área para a execução da primeira fase do projeto, que compreendeu a demolição das estruturas antigas, a preparação e nivelamento do terreno. A partir disso, a prefeitura deu andamento ao processo de licitação para a construção da nova estrutura, que vai ser um espaço multiuso moderno. Após ampla disputa na licitação, a empresa Micromils Construção, Manutenção e Reparos, sediada no Rio de Janeiro, venceu o certame para a prestação do serviço. A obra, no valor de 1,7 milhões de reais, conta com recursos de emenda parlamentar, destinado pelo ex-deputado Bernardo Mucida e intermediados pelo vereador Marquinhos Dornelas. Na última reunião na Câmara de João Molevade, Marquinhos comemorou a conquista, relatando que a luta pela quadra durou cerca de 4 anos. A quadra deverá ter infraestrutura completa com cercamento por alambrados, vestiário, banheiros, bebedouros, bancos internos de alvenaria, equipamentos esportivos e demarcações para futsal, vôlei e basquete, além de acessibilidade para pessoas com deficiência. Eu volto daqui a 1 hora com mais notícias. Direto da redação, Kinderly Brandão.
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3: Meio-dia e 29.

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2: Meio-dia e meia.
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2: Justiça italiana cita suposta parcialidade de Alexandre de Moraes para barrar a extradição de Carla Zambelli. Em nova proposta de delação premiada, Daniel Vorcaro cita presidente do Senado, nomes do PT e do Judiciário. Suposto terapeuta é preso suspeito de abuso sexual. Nevoeiro provoca cancelamento de quase 30 voos do principal aeroporto de Minas. Brasil faz último treino antes da estreia na Copa do Mundo.
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2: Olá, boa tarde. Hoje é sexta-feira, 12 de junho de 2026. Jornal da Itatiaia tem também edição de Daniele Camargos e a apresentação de Cátia Pereira, meio-dia e 31. Proposta de delação do dono do Banco Master, negada pela Polícia Federal, pode revelar pagamento de propina ao presidente do Congresso Nacional e a partido de Lula.
3: O ex-dono do Banco Master, Daniel Vorcaro, afirmou que estaria disposto a revelar informações sobre um suposto pagamento de 30 milhões de dólares ao presidente do Senado, Davi Alcolumbre, do União Brasil do Amapá. Segundo a revista Veja, o dinheiro teria sido repassado em troca de apoio a interesses do banco. A reportagem foi publicada nesta sexta-feira e mostra que Vorcaro também teria citado negócios envolvendo políticos do PT da Bahia, incluindo o ministro-chefe da Casa Civil, Rui Costa, que está afastado, além de acusações contra integrantes do judiciário. As informações fariam parte dessa nova tentativa de acordo de delação premiada que nessa sexta-feira já foi rejeitada pela Polícia Federal, pelo menos essa é a grande expectativa, porque ao longo de toda essa sexta-feira os advogados de Vorcaro estão na superintendência da Polícia Federal discutindo os termos dessa negociação, lembrando que ontem a Polícia Federal já deu uma sinalização ao ministro André Mendonça do Supremo Tribunal Federal de que novamente vai negar a delação premiada de Daniel Vorcaro, vai rejeitar, portanto, por entender que há muita fragilidade nas informações que foram apresentadas, né? E que muitas dessas informações não são novas e não comprometem alvos que, inclusive, já foram investigados em fases anteriores da operação que investiga todas as falcatruas do Banco Master. Os advogados do banqueiro afirmam que as denúncias são consistentes, estão acompanhadas de provas. E essa delação, além da Polícia Federal, também é discutida com a Procuradoria-Geral da República. A PF, por sua vez, também tem uma outra teoria de que Vorcaro estaria usando a delação para proteger pessoas próximas enquanto aguarda uma decisão da justiça que o favoreça ou ele ou mesmo familiares que também foram detidos em outras fases da operação. As acusações citadas pelo empresário ainda não foram comprovadas pela justiça e até o momento o presidente do Senado, Davi Alcolumbre, ainda não se manifestou. De Brasília, Pedro Nascimento.
2: Agora meio-dia e 33, a seguir aqui no Jornal da Itatiaia Tarde, inflação desacelera, mas alimentos e conta de luz continuam em alta.

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4: Meio-dia e 35, o Tribunal de Contas da União investiga a transferência do dinheiro esquecido nos bancos diretamente para um fundo que está sendo usado para garantir o Desenrola 2.0. Segundo o site G1, até o fim de maio foram transferidos quase 6 bilhões de reais ao Fundo de Garantia de Operações do programa. Por não passar pelo orçamento da União, os recursos não estão dentro dos limites de gastos que têm de ser obedecido. Pelas regras, os gastos não podem crescer mais de 2,5% ao ano acima da inflação. Em maio, o governo informou que, justamente para obedecer ao limite de despesas existente, 23 bilhões do orçamento dos ministérios já foram bloqueados neste ano. A limitação de recursos já está afetando áreas importantes como atividades de fiscalização, investimentos em tecnologia e a prestação de serviços à população, como as agências reguladoras. A auditoria avalia o tratamento contábil, orçamentário e financeiro conferido aos valores por força de lei de 2024, que determina que, decorrido o prazo de resgate pelos trabalhadores, os recursos deveriam passar diretamente aos cofres públicos. A lei diz que os depósitos deveriam ser apropriados pelo Tesouro Nacional como receita orçamentária primária e considerados para fins de verificação do cumprimento da meta de resultado primário previsto na respectiva lei de diretrizes orçamentárias. Esse trecho da lei, porém, foi revogado pela medida provisória do Desenrola 2.0, que está em vigor. O Ministério da Fazenda informou que os valores do Desenrola são estritamente privados e que manterão essa condição mesmo após sua transferência para o fundo que garante as operações do programa. Meio-dia e 37.
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5: Boa tarde. Uma sexta-feira bem mais tranquila pelos mercados, apesar da negativa de Irã e de Israel de que já tenham chegado a um acordo ou assinatura de um memorando, como já adiantou o presidente americano Donald Trump. Isso fez com que a queda no preço do barril de petróleo, tanto no Brent quanto no WTI, ela diminuísse, mas continuou em queda. O WTI está cotado na casa de US$ 85 o barril e o Brent, referência para Petrobras, está cotado a US$ 88. Dá um alívio e tanto na perspectiva de inflação global. E por falar em inflação, aqui no Brasil o IBGE divulgou os números da inflação de maio. A inflação desacelerou em relação a abril. Em abril, o índice, o IPCA, havia ficado em 0,67%. Agora, 0,58%. E grande parte da alta dessa inflação está diretamente ligada a alimentos, que foi o grupo responsável por praticamente metade da inflação. Só o grupo Alimentos e Bebidas respondeu por 0,29 pontos percentuais da inflação de 0,58. Mas vai doer no nosso bolso. O item que sozinho foi o principal responsável pela inflação foi o aumento da energia elétrica domiciliar, residencial, que contribuiu sozinho com 0,15 pontos percentuais nessa inflação. A

0: Assim, os dois grupos, alimentação e bebidas, juntamente com habitação, onde mora a conta de energia, foram os principais responsáveis pela alta de preços no mês de maio. Na energia, é bom lembrar que está valendo a cobrança da tarifa da bandeira amarela. A bandeira amarela aumenta a conta em R$1,88 a cada 100 quilowatts consumidos. E Belo Horizonte teve, na média, uma alta de 2,27% na conta de energia. No Brasil, essa média foi de 3,67%. Rita Mundim, para a Rádio Itatiaia.
1: Meio-dia e 40 a seguir, suposto terapeuta é preso suspeito de abuso sexual.

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5: Agora, 12:42, suposto terapeuta é acusado de abusar de paciente em tratamento para depressão.
6: Um homem de 56 anos foi preso pela polícia militar nessa quinta-feira em Corinto, na região central de Minas, durante o cumprimento de um mandado de prisão. De acordo com a polícia militar, o homem é suspeito de envolvimento em crimes de importunação sexual e estupro de vulnerável. Conforme apurado, ele mantinha uma clínica onde supostamente realizava atendimentos terapêuticos. Uma das vítimas estaria em tratamento para depressão quando os fatos teriam ocorrido. Após a prisão, o suspeito foi encaminhado para a delegacia da Polícia Civil e em seguida foi levado para o presídio de Corinto, onde permanece à disposição da justiça. De Montes Claros, repórter Janaína Sacerdote.
5: 12:43, criança some dentro das dependências do Palmeiras, é abusada e diz que vovô a atraiu para o banheiro.
7: O idoso investigado pela Polícia Civil de São Paulo por estupro de vulnerável nas dependências do clube Palmeiras, na zona oeste da capital paulista, teria oferecido pipoca para atrair a vítima, uma menina de apenas 4 anos, até o banheiro masculino. O crime foi registrado na última quarta. De acordo com a mãe da menina, após um breve sumiço dentro do clube, ela reencontrou a criança saindo da direção do banheiro masculino. Quando questionada, a menina teria dito: é segredo, é segredo. Além de afirmar que um homem a quem chamou de vovô a ofereceu pipoca e chamou para o banheiro. Ao chegar em casa e dar banho na filha, a mulher notou uma secreção na região íntima da criança.

0: Ao perguntar o que havia acontecido, a criança teria respondido que o vovô tocou em suas partes íntimas. O homem suspeito seria o avô de um amigo de escola do irmão da vítima, com quem a menina não tem contato próximo, mas frequenta locais em comum. Após descobrir o crime, a mãe relatou o caso à polícia e levou a filha ao departamento médico do clube, onde ela recebeu atendimento. Um exame físico foi realizado, apontando presença de secreção próxima à uretra e na região íntima da criança. O caso foi registrado na Delegacia de Defesa da Mulher e a Polícia Militar foi acionada. Um exame do IML também foi solicitado. Em nota, o Palmeiras afirmou que a menina recebeu atendimento médico e que o clube designou um de seus advogados para que acompanhasse a mãe até a delegacia. Além disso, informou que a apuração interna também está sendo realizada e que imagens das câmeras de segurança já estão à disposição da justiça. De São Paulo, repórter Yuri Cavalieri.
1: Agora, 12:45, o Instagram e o Facebook apresentam instabilidade na manhã desta sexta-feira, principalmente nas versões web. O problema começou por volta das 10:45 pelo horário de Brasília. O Dow Detector, plataforma que monitora falhas em serviços online, registrou um pico de relatos de instabilidade no Instagram, no Facebook e também no WhatsApp, todos pertencentes à Meta. A imprensa internacional também tem repercutido a queda dos serviços da Meta, o que indica que o problema pode ter alcance global. Agora 12:46, a seguir aqui no Jornal da Itatiaia Tarde. Brasil faz último treino antes da estreia da Copa do Mundo. E justiça italiana cita suposta parcialidade de Alexandre de Moraes para barrar extradição de Carla Zambelli.
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1: 12:49. A Suprema Corte de Cassação da Itália afirmou que a participação do ministro Alexandre de Moraes em diferentes etapas do processo de extradição da ex-deputada federal Carla Zambelli levanta dúvidas sobre a imparcialidade no julgamento. Para os juízes italianos, a citação de Moraes no processo como vítima de Zambelli, as medidas cautelares determinadas pelo ministro contra a ex-deputada e a decisão de prisão preventiva comprometem a neutralidade exigida no processo. Por isso, foi anulada a decisão anterior que autorizava a extradição ao Brasil e confirmada a libertação de Carla Zambelli, determinada em maio deste ano. Segundo a justiça italiana, também foram alegadas restrições ao direito de defesa, supostas irregularidades processuais e preocupações com as condições do sistema prisional brasileiro. No entanto, a discussão sobre a imparcialidade do julgamento já era suficiente para impedir a extradição. A ex-deputada foi condenada pelo Supremo Tribunal Federal a 10 anos de prisão pela invasão dos sistemas do Conselho Nacional de Justiça e deixou o Brasil após a decisão. Ela foi presa na Itália em julho do ano passado e aguardava a conclusão do processo de extradição. Agora, Carla Zambelli permanece em liberdade no país europeu, enquanto a condenação imposta pela justiça brasileira continua em vigor. O presidente dos Estados Unidos, Donald Trump, acusa o Brasil de divulgar termos falsos, ou melhor, acusa o Irã de divulgar termos falsos sobre o acordo provisório. Nesta semana, Trump havia dito que o acordo prevê o compromisso iraniano de abandonar qualquer busca por armas nucleares e que, em troca, os Estados Unidos encerrariam imediatamente o bloqueio naval imposto aos portos do Irã. Hoje, a agência estatal iraniana, IRNA, afirmou que a questão nuclear não está prevista no atual acordo e que o Irã não vai assumir novos compromissos. A agência informa ainda que o Irã não assume compromissos sobre transferência de gestão do Estreito de Hormuz e que essa questão vai ser discutida de forma regional entre Teerã e Omã. A expectativa é de que o acordo provisório entre os países seja assinado no próximo domingo. Meio-dia e 51.
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13: A Copa do Mundo começou ontem na Cidade do México com uma festa belíssima. Hoje, o Canadá joga às 16h contra a Bósnia em Toronto. E os Estados Unidos enfrentam o Paraguai às 22h em Los Angeles. E a seleção mexicana, uma das anfitriãs, bateu a África do Sul por 2-0, jogando no estádio Azteca para mais de 80 mil torcedores. A partida ficou marcada pelo alto número de expulsões, 3 no total, 2 jogadores sul-africanos e 1 mexicano. E vale lembrarmos que o jogo foi apitado por um brasileiro, o juiz Wilton Pereira Sampaio. Ainda pelo grupo A, mais tarde, a Coreia do Sul venceu a República Tcheca de virada por 2-1. A seleção brasileira fará sua estreia amanhã, às 19h, contra Marrocos. Na parte da tarde desta sexta-feira, o técnico Carlo Ancelotti comanda o último treino antes do jogo e depois vai conceder ainda uma entrevista coletiva junto com Vinícius Júnior, já direto do MetLife Stadium em Nova Jersey, onde o Brasil começará a sua campanha em busca do hexacampeonato. A escalação provável para amanhã tem Alisson no gol, Danilo na lateral direita, com Marquinhos e Gabriel Magalhães na zaga e Alexandro na esquerda. No meio-campo, Casemiro, Bruno Guimarães e Paquetá, com Rafinha, Vinícius Júnior e Matheus Cunha logo à frente. Dos estúdios da Itatiaia, Natália Fiuza para a Rede Itasati.
1: Meio-dia 53, a seguir, nevoeiro provoca cancelamento de quase 30 voos no principal aeroporto de Minas.
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1: Meio-dia e 56.
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17: Sexta-feira de tempo instável em Minas Gerais, de acordo com o Instituto Nacional de Meteorologia. A formação e propagação de linhas de instabilidades, favorecidas pela circulação dos ventos e disponibilidade de umidade, favorecem a ocorrência de pancadas de chuva e trovoadas em todas as regiões mineiras no decorrer do dia. No centro-sul e oeste, o dia já amanheceu nublado com condições de chuva. No centro-norte, as instabilidades tendem a atuar a partir da tarde. Em Minas, os termômetros oscilam hoje entre 11 e 33 graus. Repórter Fernanda Viegas.
1: Agora meio-dia e 57, apesar da expectativa de crescimento, o clima seco pode afetar a colheita de grãos em Minas Gerais. Os detalhes com o repórter Leonardo Moraes, direto da redação do Diário do Comércio. Boa tarde, Leonardo.
18: Boa tarde. A safra de grãos 2025-2026 em Minas Gerais deve crescer 3,3% e atingir 19 milhões de toneladas. Os dados são do nono levantamento da Conab. O milho e o feijão lideram o crescimento, enquanto a soja mantém o volume estável. Segundo a Conab, o desempenho é bom, mas o período seco e as temperaturas altas reduzem a umidade do solo e limitam as lavouras de segunda safra. Por outro lado, o clima favorece os trabalhos de colheita. O milho é o principal destaque da safra deste ano e a expectativa é colher 7,2 milhões de toneladas, um volume quase 10% superior ao período anterior. Já a produção mineira de feijão também deve crescer na safra 2025-2026. A colheita total deve alcançar 512 mil toneladas, uma alta de 10,6%. A matéria com os indicadores completos você acompanha em diariodocomércio.com.br. Para Itatiaia, Leonardo Moraes.
1: Meio-dia e 58, transtorno no principal aeroporto do estado. As informações com o repórter Eustáquio Ramos. Boa tarde, Eustáquio.
19: Boa tarde, Kátia Pereira. Boa tarde a quem nos acompanha na Itatiaia. O Aeroporto Internacional de Belo Horizonte, em Confins, ficou 4 horas com as operações suspensas. Isso por causa de um nevoeiro na região. Devido à suspensão das operações, 27 voos foram cancelados, 18 chegadas. rodadas e 9 partidas. Neste momento, segundo a administração do aeroporto, o terminal funciona já normalmente. Foram afetados voos principalmente das companhias Azul e Gol. E a BH Airport, que administra o terminal, diz que a realocação dos passageiros deve ser tratada diretamente com cada companhia aérea. Portanto, você que vai usar o aeroporto de Confins nas próximas horas, neste momento as operações voltaram ao normal depois de 4 horas de suspensão. 27 voos foram cancelados, mas agora operações normais. Repórter Eustáquio Ramos.

0: Termina aqui o Jornal da Itatiaia Tarde. 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Bom fim de semana, até segunda.
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2: Bom, boa tarde para você. Uma hora, vamos às informações. A mais uma edição do Informativo 91. Kinderlin Brandão com as informações. Boa tarde, Kinderlin.
3: Voltamos com mais informações. O médico doutor Antônio Roberto Lopes de Carvalho foi homenageado em sessão solene na Câmara Municipal de São Domingos do Prata. A homenagem, que ocorreu na última quarta-feira, foi promovida pelo Hospital Nossa Senhora das Dores. O evento reconheceu a importante trajetória de doutor Antônio e sua dedicação à medicina, a gestão pública e a comunidade pratiana. Doutor Antônio, figura conhecida pelos pratianos, foi prefeito de São Domingos do Prata por 3 mandatos, período em que realizou importantes obras e ações que contribuíram para o desenvolvimento do município. A dedicação, competência e talento de Doutor Antônio deixaram marcas na história do Prata, tornando a homenagem um justo reconhecimento por sua relevante contribuição à população pratiana. Eu volto às 14h com mais notícias. Direto da redação, Kinderli Brandão.
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0: minutos, hora da gente começar por aqui o Conexão Alternativa, edição de sexta-feira. Bora pra cima da sexta-feira, Zezinho.
1: É isso aí, Júnior, playboy demais.
0: Manda mensagem, participa aí, começou. 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
0: Já com a gente, boa tarde pra você, 1:06, avisa aí que eu cheguei, hein?
3: Chegou!
0: Vamos fazer uma excelente tarde, sexta-feira, bora pra cima dela, dia 12 de junho, dia dos namorados.
1: É isso aí, Júnior, playboy demais.
0: Um abraço a todos os casais apaixonados desse Brasil, muito obrigado pela audiência, 1:07 começou, o Conex está no ar, no lance sempre de Doce Pecado, Real Pax e Avenida Pneus, com alinhamento e balanceamento, só R$90. 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Quero deixar um grande abraço à turma lá do supermercado JL, também agradecer a audiência, né? Turma com rádio ligado, ouvindo a gente em toda a região do Médio Piracicaba, e um abraço à equipe aí, Avenida Pneus, ouvindo o som da melhora.
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0: Grande abraço, viu? 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Ótima tarde pra você, então, ouvindo o som da Alternativa em casa, no carro. Obrigado pela carona, viu? Tá na 381, na 262. Grande abraço, Queiroz, circulando aqui na região do Médio Piracicaba. Muito obrigado. 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
4: Pai, vamos começar o programa?
0: Bora começar o Conex. Pra começar, tem Panda na Alternativa com Corpo Nu. 1:08. Você tá com...

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0: 7h48. 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
3: Alô, alô. Hora do nosso alô, alô. Agora 1h21. Deixa eu mandar aqui um abraço pra Patrícia, que tá ligada com a gente. Oi, Pati, obrigado pela audiência aí. Boa sexta-feira, viu? Um abraço também todo especial pra ela, Alexandra. Alexandra Melissa, ligada com a gente. Sextou, Alexandra. Vamos encarar a sexta-feira. Vamos pra cima dela, né? Boa tarde pra você aí, viu? Bom começo de fim de semana. Muito obrigado pela audiência, pela sintonia, pelo carinho com a gente. Valeu. Mais alô saindo por aqui. Manda abraço também pro Marquinhos, a turma lá da Estilos Gesso. Agradecer a audiência, o carinho de vocês. Alô, Marquinhos! Famoso Marquinhos do Degraus Bar, né, Zezinho? Por falar em Degraus, você manda abraço lá pro Rodrigão, que ontem pediu uma pra gente relembrar aqui do Degraus, né? Rodrigão, um abraço pra você, viu? Tamo junto sempre aí, o Rodrigo e toda a família. Aquele abraço do Queiroz. Valeu, sextou. Bora encarar sexta-feira aí, Digão. Mandar um abraço também pra Rose e toda a família lá, Strong, proteção veicular em Nova Era, ouvindo a gente. Valeu, Rose. Meu parceiro Dentão também tá lá em BV, lá em Bela Vista de Minas. Alô, Dentão. O Dentão do Chope. Obrigado com a gente. Aquele abraço do Queiroz aí. 1h22, tem mais alô saindo por aqui. Manda abraço também todo especial pra ele. Meu parceiro Nil, ligado com a gente. Alô, Nil, Jorginho, os amigos da Avenida Pneus. Muito obrigado pela audiência também. Cacá, galera do açougue. É, alô. Radinho ligado, ouvindo a gente, curtindo a turma do açougue, tá sempre com o radinho ligado, a turma do açougue, um abraço pra vocês, do lado comercial Boi de Ouro, quero agradecer a audiência também aí, a Bárbara Luiza chegou agora, tá ligado? Oi, Bárbara! Grande abraço do Queiroz, melhorou da gripinha aí? Espero que sim, viu? Muito obrigado pela audiência. Grande abraço, manda abraço pra vovó e pra mamãe também aí, ouvindo o som da Alternativa. É, tá todo mundo aqui, a turma também tá na 381-262, meu amigo Galão da Carreta. Alô, Galão! Aquele abraço. O Deco tá de boa na lagoa agora, final. Foi pra roça, foi descansar, tá de boa raça. O Decão, aquele abraço pra você e a turma aí, descansando, curtindo o som da Alternativa, né? Rapaziada no sítio, na fazenda, obrigado pela audiência aí. Turminha boa do agro, né? Mandar um abraço também a todas as comitivas com rádio ligado ouvindo a gente. Quero agradecer a audiência, o carinho de vocês, a turma do cavalo aí. Aquele abraço, hein? Os amantes do cavalo, né? Quero agradecer a audiência, valeu. Fechou? Já já tem mais alô, alô, viu? Mumuzinho na Alternativa com Eu Mereço Ser Feliz. O clima é bom, é sexta-feira, né, irmão? E todos nós merecemos ser feliz, né? Vamos pra cima, vamos encarar, vamos pra cima dela. Boa sexta-feira, tá comigo, tô contigo sempre aqui, ó. Manda mensagem, me diz aí, de onde você está ligado, ouvindo a Alternativa.

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1: Agradecer a cada um de vocês que vieram aqui curtir com a gente hoje. Vambora!

0: Mas esse é o Ferrugem com o Som do Tambor, uma versão exclusiva que você só ouve aqui na Alternativa. Tem gente pra falar no WhatsApp aí nessa sexta-feira? Tem aí, tesoura? Sexta-feira bombadaça, mano. O que tem de mensagem aqui? Vamos atender, tesoura. Bora!
1: Boa tarde, meu amigo Juno Queiroz na Alternativa. Aqui é o Geraldo Locutor da cidade de Tabira. Passa pra mim aí, Guilherme Benuto, com a música Eu Duvido. Oferecer meu amigo Vaquinho, Vandinho, Alexandre Sérgio, Tato Escolada, Massou das Areias, Renato Vieiro, Canjica da Boense, Massa Amaral, Janaí Moura de Tabira, Geraldinho, Cid Neguinho, no Cuba do Viário, ligadinho aí na Alternativa. Valeu, obrigado.
0: Valeu, garoto, obrigado pela audiência, um grande abraço do Queiroz aí, um abraço pros itabiranos, né? Em sintonia Alternativa, quero agradecer a audiência de vocês, o carinho aí, temos uma audiência maciça lá em Itabira, viu? Cê tá doido, um abraço, alô Itabira, aquele abraço Queiroz e tudo de bom pra vocês aí, tem mais, tem áudios, tem mais, já manda, bora.
2: Fala, Júnior Queiroz, boa tarde, é o Pablo de São Gonçalo.
0: E aí, Pablão?
2: Fala pra nós a música aí, nesse dia do namorado.
0: Rapaz.
2: Maurício Manieri. Bem querer, rapaz, oferecimento aí à minha eterna namorada e todos os casais apaixonados, ouvintes da Alternativa FM.
0: Valeu, valeu, meu irmão, um abraço pra você, obrigado pela audiência, boa sexta-feira aí, bom dia dos namorados aí pros pombinhos, viu? Ouvindo o som da Alternativa, grande abraço do Queiroz, tá comigo, tô contigo, faltando 15 pras duas, clima hoje é todo romântico, né? Todo especial.

0: já já a gente detona o seu som aqui.
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2: Na Alternativa agora 1:49, boa tarde.
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13: Faltando 6 para as 2, estamos de volta na Alternativa, na alegria que contagia nessa sexta-feira, nesse dia tão especial. Hoje é dia dos namorados, né, Zezinho?
14: É isso aí, Júnior.
13: É. Playboy demais. Deixa eu mandar aqui um grande abraço pra ele, meu amigo com o rádio ligado, curtindo Alternativo Ceará. Os amigos da banca O Ceará, aqui na Praça 7.
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13: O som da melhor, aquele abraço do Queiroz. Tamo junto aí. Abraçando o Claudinho de Rio Piracicaba. Alô, Claudinho. Tamo junto, meu irmão. Uma sexta-feira aí, viu? Já rola o teu som, deixa comigo, esqueci de você não, tá bom? Tem mensagens, tem mais no play aí? Se tem, manda 38516244, corre pro WhatsApp, acelera a tesoura, nosso tempo é corrido nessa sexta-feira, manda aí, vai.
16: Fala, Queiroz, tranquilo, tranquilidade, Rodrigão por cá.
13: Fala, Digão.

0: aqui, senhor. Dá uma obrinha aqui ligadinho no senhor aqui, manda um alô no Cléo Lamprão aqui, sua boquinha na questão. Toca pra nós aí se tiver nas condições, Naldo Benner, água de coco. Você tá doido, sextou daquele modelo, hein? Hoje o Rodrigão tá na ativa, hein? Atividade, apesar que tá todo dia, né? Com mais aquele abraço, tchau, obrigado.
1: Valeu, valeu, tchau, obrigado. Obrigado pela audiência aí, um abraço pra turbinha trabalhando aí, viu? Ouvindo o som da alternativa, quero agradecer a audiência, o carinho de vocês aí, um grande abraço do Queiroz. Tem mais mensagens? Tem mais? Manda, tesoura, vamos atender. O ouvinte em primeiro lugar, o ouvinte tem vez e voz da alternativa, manda aí, play, bora!
2: Boa tarde, Queiroz. Deus abençoe nossa tarde, hein, meu querido.
1: Amém, queridão.
2: Queiroz, clima romântico hoje, entendeu? É, ué, você tá doido, seu dia dos namorados aí, entendeu? Quero oferecer essa música pra minha eterna namorada, a Dala. Você tá doido, é a mulher da minha vida, viu?
1: Que é isso,
2: pra nós aí, ó. É, Linda Ivorinda, Marisa Monte. Você tá doido, senhor?
1: Valeu, valeu.
2: E não pode faltar, não, né? Ô Queiroz, o nome da música é Beija Eu, com Marisa Monte, beleza?
1: Valeu, valeu, meu irmão. Obrigado pela audiência aí, pela indicação musical. Uma boa pedida pra esse dia tão especial, né? O dia dos namorados. Tuba com o rádio ligado, ouvindo a alternativa, mandando as mensagens, declarando o amor está no ar, viu, Zezinho?
3: Isso aí, Júnior. Playboy demais.
1: Tá doido, irmão. Tem mais, bora. Daqui a pouquinho tem a sua, viu? Esqueci de você, não. Já tá na sequência aqui. Os pedidos já estão na sequência. Bora. Mais uma, se tem, já manda. Vamos atender o ouvinte em primeiro lugar. Bora. Manda aí.
4: Boa tarde, Júnior Queiroz.
1: Tá de boa.
4: Sou Silas Fernandes de Rio Piracicaba.
1: Opa, alô, Rio Piracicaba.
4: Hoje comemoramos o dia dos namorados, né?
1: Exatamente,
4: Dimas. E aí Dimas, gostaria de ouvir uma música aí com Roberto Carlos. Amigo, arraste uma cadeira. Falou, companheiro. Um abraço e que Deus nos abençoe.
1: Valeu, queridão. Abraço. Obrigado pela audiência e pela indicação também. Tudo de bom. Deixa eu atender na sequência aqui o Rodrigão, tá? Logo após tem o rapaz da risada, da gargalhada mais bonita do Brasil, viu? Já tem a sua também, tá, meu irmão? Tamo junto, hein? Declarou até a

0: Um minuto, Naldo Bene com o Amor de Chocolate. Como tocou essa música? Inclusive aqui, né?
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0: 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Boa sexta-feira pra você. Hora de informação, hora do Informativo 91.
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0: Vamos às informações com ela, Kimberly Brandão.
2: Oi, Júnior, boa tarde. Na madrugada de hoje, um homem de 32 anos foi preso por violência doméstica em João Malevade. Por volta de 1 hora da madrugada, a polícia militar prendeu o indivíduo na rua José Patrocínio Tomé, no bairro Planalto. No local, a vítima relatou ter sido agredida pelo companheiro durante uma discussão, sofrendo agressões físicas que lhe causaram lesões no rosto, no pescoço e no tórax. A vítima de 38 anos conseguiu fugir da residência e buscar ajuda. Ela foi socorrida por uma equipe do SAMU e encaminhada ao Hospital Margarida, onde permaneceu internada devido à gravidade dos ferimentos. Durante rastreamentos, os policiais localizaram o autor em outro endereço da cidade. Ele recebeu voz de prisão em flagrante e foi conduzido para a Delegacia de Polícia Civil para as demais providências. Voltamos daqui a pouco com notícias da nossa região. Direto da redação, Kimberly Brandão.
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36, Leãozinho do Forró, canta pra gente no Conex. Deixa eu mandar um abraço pro Pedrão, ligado com a gente, Pedro Costa. Vem aí, música nova do Pedrão, hein? Tamo junto nessa parada aí, hein, Pedrão? Em breve tem novidades pra vocês, hein? Pedro Costa, DJ Queiroz, tamo junto nessa parada aí, junto com o GG, hein? Lá tá Garcia do Piseiro, tem novidade aí.

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1: Na Alternativa agora 2h40, boa tarde.
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0: sexta-feira, sextou, bebê! Sempre aqui, ó.
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0: Tá rolando por aqui o Conex, pode conferir 2:44.
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0: Chama.
2: Júlio.
0: 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Mensagens no Play, manda.
3: Ô, João, manda pra nós aí, ó. Legião Urbana, pais e filhos.
0: Rapaz, aí você me manda
3: pra galera toda aí, ó.
0: Essa é grande.
3: FM.
0: Essa é uns 10 minutos de música aí. Calma aí, velho. Calma aí. Vamos ver. Será que vai rolar, tesoura? Depois coloca na agulha aí, vamos ver se dá tempo. Tá, nosso tempo tá meio corrido aqui, mas de qualquer forma agradeço a indicação, bom gosto, né? Mas nós já temos uns outros pedidos pra serem atendidos na frente aqui, vamos tentar atender o seu também, tá, Nil? Vou prometer não, porque o nosso tempo tá meio corrido, na sexta-feira sabe como é que é, daqui a pouquinho tem baile do Queiroz, é uma correria que choque.
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0: Já tem o nosso baile, vamos falar de coisa boa, vamos falar de música nova.

0: pra sair aí, tem música nova do meu amigo Pedro, né? Pedro Costa, aquele rapaz da música Sabor Solteiro, sabe qual é? Exatamente. Em breve tem um novo som dele aí com a nossa participação, tem meu amigo Garcia do Piseiro envolvido nessa pegada aí, uma música pra Copa que a galera pode esperar aí, é uma pancada, tá? Pode aguardar, em breve tem o mega lançamento dessa super canção aí, é uma pancada, uma canetada do meu amigo Pedro Costa, quero deixar um abraço pra ele, tá lá em São Domingos de La Prata, rádio ligado, ouvindo a gente, valeu Pedrão, obrigado pela audiência, mensagens, manda.
1: Boa tarde, Júlio Queiroz.
0: Tarde boa.
1: Aqui é o Claudio Nascimento de Barão Cocais.
0: Manda aí, Claudão.
1: Quero pedir uma música aí pra esse povo de Barão Cocais, Santa Bárbara, Caeté e o velho lá do Rancho Novo. A música que eles querem, o gato não adota refri. De Fred Mercury.
0: Tá com a gente.
1: O gato não adota refri.
0: Boa, boa, boa, boa pedida. Já, já vai rolar um Queen pra vocês aí. Tá com a gente, tem mais, bora. Vamos acelerar, o tempo tá corrido hoje, manda. Vai,
2: chama. Boa tarde, garoto. Aqui, o Alegre, mas o Vampeta, vou dizer uma pessoa pra mim. Será? Deu uma pessoa, como se fosse ele. Tá na roupa pra mim, não? Você manda um lugar pra mim, por favor, não?
0: Vou passar e sair pra produção. Produção, agiliza pra mim aqui. Eu não tô sabendo da situação que tá rolando aí. O que foi que pegou? Ah, essa é pro Anderson. Ah, tá. Desculpa então, viu? Foi mal. O pessoal da produção vai resolver. Passa a mensagem pro Anderson lá, que acho que eu vim mais cedo, viu? Tô meio perdido aqui agora. Não sei o que ele falou. Vai, mas manda mais. Mais uma no play, bora.
3: Boa tarde, Junqueirosa. Aqui é Maria do Carmo da Fazenda Vale Verde.
0: Oi, Maria. Se
3: der uma vaguinha aí, passa pra mim aí. Roberto Carlos, eu te amo, te amo, te amo. Ofereço pro meu maridão, que nós já tá com 38 anos de casado já.
0: Isso aí, parabéns pro casal, que papai do céu abençoe vocês aí, tudo de bom, viu? Rádio ligado, ouvindo a gente. Rapaz, e nesse dia especial é um dia de comemorar esse tempo todo aí juntos, né? Sucesso, viu? Felicidades ao casal maravilhindo aí, rádio ligado, ouvindo alternativa. Quero agradecer a audiência e o carinho de vocês. Valeu, valeu, valeu. Bora, 3851-6244. Tem mais, manda no play, manda aí.
4: Ô, Júlio Queiroz, Galão novamente na escuta, hein? Toca uma do fundo do baú pra nós. Fala a realidade do mundo até hoje, lançado em 1988. Cartas aos missionários, uns e outros.
0: Rapaz, essa é boa, hein? Valeu, campeão, obrigado pela audiência, meu amigo Galão da Carreta ligado com a gente. Alô, Galão, aquele abraço do Queiroz aí, tudo de bom. Depois você toca a música do Nil aí, tesourinha, porque senão ele vai puxar a orelha, tá? Ele vai puxar a sua orelha, isso vai dar um problema danado. Deus te abençoe, meu filho.
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0: Todo mundo com o rádio ligado, curtindo aqui a Alternativa, bora, 3851-6244. E você, tá ouvindo a Alternativa de onde? Quero saber pra poder mandar aí o seu alô, viu? Manda aí no 3851-6244. Bora de cartas aos missionários, mas vai rolar com uma versão do biquíni, tá? Bora! 2:49, já virou! Abraçando a Adélia, ligada com a gente na Serra do Egito, é Adélia! Boa tarde, boa sexta-feira aí, abraço pra vocês, hein?

0: Minuto, Marcelinho de Lima, você vai sentir saudade. Você tá doido, que moda boa, hein? Que pupurri é isso com ela, não está aqui. Também passeou por aqui Legião, Biquíni Cavadão com Cartas aos Missionários. 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
2: Ei, Júnior, estamos de volta com mais informações. Dando continuidade à Operação Lumines, a Polícia Militar de Nova Era apreendeu ontem um veículo Mitsubishi L200 Triton. O foco da ação é a descapitalização financeira da organização criminosa alvo da operação. Durante diligências, os policiais entraram em contato com familiares de um dos principais alvos da operação, resultando na apreensão do veículo. O modelo da picape apreendida possui valor estimado a partir de R$130 mil. Segundo a Polícia Militar, os familiares colaboraram com as autoridades e procederam à entrega voluntária da caminhonete. O veículo possui restrição judicial por lavagem de dinheiro vinculada a investigações que apuram crimes de tráfico de drogas, organização criminosa e lavagem de capitais ou ocultação de bens, direitos e valores. Após os trâmites legais realizados no local, o veículo foi removido por um guincho e levado ao pátio, onde vai permanecer à disposição da justiça, contribuindo para o avanço das investigações. A Polícia Militar ressalta que a Operação Lumines permanece em andamento com diligências contínuas para desarticular as ações do tráfico de drogas e da organização criminosa na região. Eu volto daqui a uma hora com mais notícias. Direto da redação, Kinderly Brandão.
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0: Na Alternativa, 3:04. Boa tarde.
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0: Insônia da madrugada, tem gente pra falar no WhatsApp, manda, vai.
1: Ô, Júnior Ribeiro.
0: Ui.
1: Aqui, o Guilherme, coisa de madrugada, deixou garapa e pastel pra você aqui no estacionamento, tá?
0: Depois apaga, eu passo. Aqui. Eu passo depois pra tomar garapa e comer esse pastel aí, viu? Alô, tio Lulu, abraço, boa sexta-feira. É o Ângelo do estacionamento.

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0: 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Quero aproveitar aqui e deixar um grande abraço à turminha do Comercial Boi de Ouro. Agradecer a audiência, o carinho de vocês aí, tá? 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Um abraço aos nossos parceiros aqui do Momento Zap Zap. Está no ar a partir de agora.
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amigo Tesourinha, comeu mosca aqui, cara. Mas vamos falar de promoção que a turma gosta. Coloca aquela trilha que a turma gosta. Quando fala de promoção, Tesoura, a galera gosta. Vamos falar de sorteio. Atenção, tem sorteio de pizza hoje. É, não foi ontem, mas vai ser hoje. Você vai mandar mensagem agora pro nosso WhatsApp, tá? 3851-6244 com a frase Eu Quero Pizza, da Pizzaria Aleanza. Manda aí, boa sorte. No finalzinho do Conexão, depois do baile do Queiroz, tem o resultado da promoção, tá? Manda pra gente, participa aí, boa sorte. 3851-6244 é o nosso WhatsApp pra você mandar mensagem. Quem sabe, hein? Quem sabe você fatura aí uma deliciosa pizza com borda recheada, mais refrigerante.

0: 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Quero aproveitar aqui e deixar um grande abraço aos amigos da Aliança. Obrigado pela audiência. 3h31, manda mensagem, participa aí, começou, bora! 3851-6244, tem no Play, manda aí, chama! Vai, bora!
1: Aê, Júlio Queiroz! Opa. Vem capinar um lote aqui pra nós.
0: Quem dera,
1: que é o Quintão que tá falando.
0: Ô, vontade de trabalhar,
1: hein? Moreninho do vestidinho preto. Hoje é só pra curtir, hein? Tchau, obrigado.
0: Só pra curtir, um abraço. Valeu, obrigado. Deus te abençoe, meu filho. Um abraço pra vocês aí. Boa capina de lote aí, tá? Mas eu tenho medo de inchada, tenho medo de foice. Manda, bora.
2: Boa tarde, Júnior Queiroz.
0: Opa. Aqui
2: é o Claudomiro de Ripa Escada.
0: Ô, Claudomiro.
2: Passa uma música bem apaixonada aí de Paula Fernandes. Seios de Oceanos, oferecer para minha esposa querida.
0: Valeu, meu irmão, um abraço para vocês, um abraço para você e para a esposa, um bom dia dos namorados para vocês, tá? Obrigado pela audiência, um grande abraço a esse casal apaixonado. Tem mais, bora, Play, manda.
3: Boa tarde, aqui é Sandra Silva, do bairro Sion. Eu gostaria de participar da promoção da pizza da Aliança aí, tá?
0: Valeu,
3: da promoção, Sandra. Aí, tá?
0: Isso aí.
3: Obrigada, até mais,
0: boa
3: tchau.
0: Sorte,
3: quero
0: valeu.
3: Ganhar, hein?
0: Boa vamos sorte, ver. Cruza os dedos, viu? Quem sabe onde vai, bora, tem mais, Play, valeu, manda.
4: Cuida, cuida, vou ligar pro cara novamente. Ah, o Claudão, calma, dá um abraço pra você, tem um beijo na nuca.
0: Ui.
4: Falou que é seu fã, tá?
0: Você tá
4: seguiu
0: doido.
4: Lá nas redes sociais, mas você não seguiu ele de volta, não.
0: Ah, vai vendo.
4: Meio chateado. Manda um alô nele aqui, no meu primo PH lá, Paulo Henrique. Trabalhando, operando a máquina lá, pesada lá. Lá pra cima do grau.
0: Valeu, valeu, um abraço.
4: Mais aquele abraço. Manda um alô no Claudão, pronto aqui. Tá bom, recebo pro senhor aqui, ué.
0: Tá bom, valeu, querido. Eu gosto de deixar a titia mandar abraço pros meninos, sabe? Eu gosto mais de mandar pras meninas, né? Brincadeira. O Claudio Lamprão, um abraço, meu irmão. Obrigado pela audiência aí. Fica a Tite, não, que eu vou seguir de volta lá, viu? Pois você manda um oi lá. Manda um abraço também pra Alexandra Melissa, tá participando da promoção. Boa sorte, Alexandra. Valeu, bora, tem mais. Chama aí.
5: Boa tarde, Júnior Queiroz.
0: Opa, tá de boa.
5: Participar da promoção da Aliança.
0: Isso aí, garotão.
5: Manda pra nós aí uma música, Zezé de Camargo e Luciano. Qualquer uma aí, repertório bem apaixonada. Tamo junto, é cachorro.
0: Valeu, meu irmão, sai cachorro. Já tem ele, tem o Alex Ribeiro com o Top Sertanejo. Mensagens mais do Play, manda. Bora.
6: Boa tarde, Júnior Queiroz, tudo bem com você?
0: Tudo Joelma ótimo.
6: Por cá.
0: E aí, Ju?
6: Manda uma música boa pra nós aí, Infinita Haraway. Eita. Eu vou oferecer pra Vanderlei Pressão, meu maridão.
0: Você tá doido.
6: Pra tia Lígia Lain Fernandes, pra Marido Consolação Santa Bárbara, pra você, pra Anderson Pena, pra todos os ouvintes. Deus abençoe a sua tarde aí, um ótimo final de semana pra você.
0: Amém, querido, um bom fim de semana também pra vocês aí, obrigado

0: promoção tá rolando, hein? Valendo pizza da Pizzaria Alianza, viu? Corre lá, manda mensagem 38516244. A frase: eu quero pizza da Pizzaria Alianza. Tem que mandar certinho, viu? Só cruzar os dedinhos. Finalzinho do baile do Queiroz tem resultado da promoção. Manda.
1: Boa play. Tarde, meu amigo Júnior Queiroz.
0: Tá de boa?
1: Sextou, hein? Sextou. E hoje é aqui no prato, hein? No prato hoje vai ser o pau.
0: Você tá doido, hein?
1: Já mano? Aqueles 15, toca pra nós aí lá se põe o boi com a corda. Isso. Já pra esquentar hoje, pra hoje
0: só,
1: à noite.
0: Só pro aquecimento. Isso aí. Obrigado pela audiência. Um abraço a todos aí. Quero agradecer a audiência e o carinho de vocês e desejar boa sorte nesse mega evento que tá rolando aí em São Domingos do Prata, né? Que é isso, turma boa lá, hein, rapaz? Pessoal, radinho ligado, ouvido alternativa e já no aquecimento pra logo mais, porque hoje tem, né, filhão? Hoje tem, né, filhão? Hoje tem Bruno e Barreto, exatamente, lá em São Domingos de La Prata. Estica, bebê, estica! Chama no play, tem mais, vai, as pérolas do Maguinho, corre que dá tempo, vai, manda aí, chama.
1: Ei, querido.
0: Opa.
1: É, menino, eu falar com você.
0: Diz aí.
1: Eu falar com os namorados.
0: Sabia
1: que eu falar com você, eu digo que eu levei minha namorada pra passear lá no Caraça, nós tá namorando, rapaz. Aí, rapaz, quando na trilha, ele é aquela trilhinha que vai pra aquele tanque grande, eu escutei um barulho no meio do mato, não falei nada não, fiquei calado, né, velho. Aí, e ela tá andando do meu lado... Quando essa mulher escutou esse barulho, rapaz, essa mulher pegou um galo pra minha fé, menino. Mas eu só via poeira levantando, só. E lá correu pra trás. Aí eu falei com ela, corre, corre, que é onça, que é onça. Falei, minha filha, esquenta a cabeça não, que se a onça visse das duas da trilha, ela ia passar direto de você e ia direto de mim, aí. Eu sei um chassinho de grilo da lado. Ai, meu querido. É isso aí, é pra fortalecer a aliança do... Do compromisso, é só uma pizza aliança, né? Não.
0: Ah, boa, garoto! Aí,
1: abraço.
0: Valeu, valeu, meu irmão, um abraço. Obrigado pela audiência. Criativo ele, hein? Você tá doido?

0: Aguinho tem mais.
1: Ok, nós, meu chegado, eu quero participar aí, ó, da Pizzaria Aliança aí, viu? Falou meu nome aí, beleza?
0: Valeu, valeu. Beleza, queridão, um abraço. Manda o nome, tá? Porque eu não vou saber o nome todo, né? Ajuda o pai aí, né? Deus te abençoe, meu filho, tem mais. Manda.
2: Leva digníssimo.
0: Bora.
2: Túlio Queiroz.
0: Manda na íntegra, vai.
2: Ô, meu amigo, ó, eu quero participar da promoção da Pizzaria Aliança aí, hein? Coloca nós na lista aí, irmão.
0: Valeu.
2: Leva digníssima esposa lá pra comer essa pizza, hein?
0: Vamos ver. Um abraço, boa sorte. Obrigado pela audiência. Tudo de bom aí. Tem mais. 3851-6244. Manda aí no play. Chama.
3: Giovanni de Santa Bárbara.
0: Fala, Giovanni.
3: Alternativa FM, o melhor da região.
0: Isso aí, Giovanni.
3: Coloca na promoção da pizza Aliança aí. Na promoção da Pizza Aliança, a melhor da região.
0: Valeu, boa sorte pra você.
3: Também.
0: Valeu, meu irmão, tem mais, manda.
4: Júlio Queiroz, que é Zezé do Lava Jato.
0: Alô, Itamira. Zezé, fala comigo.
4: Deixa eu mandar um alô aí pra Carlin, 4x4, Chuva de Prata e meu amigão Miro. Valeu, Júlio Queiroz, e manda com a música A Morena do Vestido Preto. Valeu, Júlio Queiroz.
0: Valeu, meu irmão. Semana. Um abraço, bom fim de semana também. Tá todo mundo aqui, 3:38. Mais mensagens tem aí. Não sei se vai rolar a música, né, cara? A do cabelo preto, vestidinho preto que ele pediu. Não rola mais, velho. Já fechou, já. Nós já temos o baile do Queiroz já na sequência, né? Então bora, chama aí, tem mais, vai, manda. Play, bora.
5: Queiroz, que é o Marcelo do Campo Lá. Passa a mão do Rapa pra nós aí. Senta doido,
0: um abraço. Alô, Marcelão, um abraço pra turma aí do Campo Polar, viu? Buzinaço pra essa galera aí, Sintonia 91.

0: prepare-se, viu? Porque começa mais uma edição do meu baile, do seu baile, do nosso baile.
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0: Está no ar por aqui o baile do Queiroz, tá? Pode arredar a cadeira, arredar o sofá, hein? E se preparar para esquentar, principalmente nesse frio aí, né? Nesse dia tão especial. Um abraço a todos os enamorados desta sexta-feira, desse dia 12 de junho, tá? Grande

0: FM, boa sexta-feira, bom começo de fim de semana. Olha, segue a gente lá no Instagram, tá? Arroba DJ Júlio Queiroz, que eu sigo de volta e nós iremos nos encontrar aí, tá? Nas pistas da vida, por esse Brasilzão afora. Esse fim de semana já tem um mega evento, nós estaremos em um evento privado, em casamento. E pode chamar a gente pro seu também aí, viu?
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0: Vamos falar de promoção, vamos falar de promoção. Se quiser contratar o DJ também pode, tesouro. Qual o problema? Sem problema, chama lá. Chama lá no nosso WhatsApp, né? No 31973226330. Anotou aí? 31973226330. Exatamente. Leva lá pro seu casamento, pro seu aniversário. Vamos fazer a festa. A festa lá, né, Zezinho?
2: É isso aí, Júnior.
0: É tudo nosso. Deixa eu mandar aqui um abraço pra Adélia, que tá ligada com a gente na Serra do Egito. Chegou mais mensagem aqui. Manda abraço também pra Dona Maria do Brumadinho. Dona Maria, um beijo aí. Obrigado pela audiência. Um grande abraço, Queiroz, aos amigos aí do Bruma, tá? Em Rio Piracicaba. O Lucas de Caxambu também tá ligado com a gente. Valeu, Luquinha. Aquele abraço. Manda abraço pro Renato também do Recanto Agrocampo lá de Caxambu. A turma de Rio Piracicaba ouvindo a gente aí. Valeu, forte abraço. O Geraldo Locutor também chegou agora. Bora pra resultado de promoção. Já tem o nome aí. É um ganhador. Atenção, hein? Atenção. Magno Júnior Ribeiro, final do telefone 36, comemora aí, Magno. Parabéns então ao ganhador, o Magno Júnior Ribeiro, final do telefone 36, vai comer uma pizza por conta da
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0: e também da Aliança. Tô falando da melhor pizza do Brasil, que lá é uma delícia, a pizza é diferente. Então, o tesouro, quando foi da última vez, já comeu duas, né? Sozinho. Um abraço aos amigos da Aliança aí, parabéns ao ganhador de hoje, ao Magno Júnior Ribeiro. Comemora aí, Magno. Final do telefone 36, a produção vai entrar em contato com você, tá bom? Parabéns aí ao ganhador de hoje.
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0: Uma boa tarde para você, vamos às informações, mais uma edição do Informativo 91 com ela, Kinderlin Brandão.
3: Voltamos com mais notícias. Um homem de 55 anos foi preso por ameaça e violência doméstica em Rio Piracicaba. A prisão ocorreu ontem à tarde na rua Campinas, em Padre Pinto. A polícia militar foi acionada para atender a ocorrência. No local, a vítima relatou que durante uma discussão, o companheiro passou a ofender ela, exigindo que ela deixasse a residência. Segundo a vítima, o autor despejou gasolina sobre a cama do casal e ameaçou incendiar o imóvel. Em seguida, ele proferiu ameaças de morte, fazendo com que a mulher precisasse deixar a residência e buscar ajuda. Diante dos fatos, o autor foi preso em flagrante e conduzido à delegacia de polícia civil. A vítima, de 45 anos, manifestou interesse em solicitar medidas protetivas de urgência. O galão contendo gasolina foi apreendido. Se você passar por uma situação ou presenciar violência contra a mulher, denuncie. Disque 190 em situação de emergência ou 180 para fazer uma denúncia anônima. Voltamos às 5 horas com mais notícias. 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

0: Kinderli Brandão.
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2: Muito bem, 4:01, tô tirando o time de campo pra todos, um excelente dia dos namorados aí, tá? Muito obrigado pela audiência, um bom fim de semana, juízo, viu? Um beijo, um abraço, um cheiro, uma massa e até na segunda-feira. Tchau. Tchau, pessoal, bom fim de semana.
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2: Sertanejo. 4:10, estamos chegando. Sexta-feira, pra cima dela. 12 de junho de 2026, após um campeão de audiência, meu amigo Júlio Queiroz. Hoje é dia do Correio Aéreo Nacional. Hoje é dia dos namorados. Então, prepara o coração. 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Estamos chegando novidade para a turma de todo o Médio Piracicaba. Dia dos Namorados, aumente o volume, que a partir de agora você pode participar comigo até as 8 da noite nessa festa mágica do rádio. Vamos pra cima, vamos que vamos. Bora!
3: 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Já disse.

0: horas e 15 minutos com Rádio Alessandro. Bom com força.
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0: E vamos, ô Bernadeiro, e aí, dia dos namorados, como é que tá a expectativa? Ah, dia dos namorados pra mim é a mesma coisa de 1º de abril, pô. O 1º de abril, cabeça de vento, é porque a meu amor tá mentindo, doido. E bora, vamos que vamos, Patriquinho, tá feio isolado, vai pro museu, ué, é isso? Desse jeito não vai não, ué. Como é que você vai pedir aumento na empresa se não tiver competência? Como é que você vai pedir pra crescer o amor com alguém especial se você tá com essa autoestima assim baixa? Vai não, ué. Vai não, ué. Tem que chegar igual o frio, assim, marcar presença. Embora, só não pode errar o nome da moça, né? Ela chama Marisa, você fala que é Juliana e aperta.

0: 4h19, Fernando e Sorocaba. Eu já volto com participação. Daqui a pouquinho tem Gilvan Linhares ao vivo comigo aqui, ó. Batendo um papo, falando da música nova de trabalho, que é diferenciado.
1: Ó Juliana. 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Ó
0: Juliana. Excelente tarde para todos os amigos, colado aqui na 91.1. Chegando agora Leandro Romário, Ito e Gilmar. Na sequência eu vou no break e volto já batendo papo com o Gilvan Linhares.
2: Que
1: misericórdia. Alex Ribeiro, esse nome diz tudo e ponto.

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1: 4:29, manda boa, tchau, obrigado, meu amigo Gilvan, boa tarde, tudo bem, rapaz?
2: Boa tarde, Alex, boa tarde aí, ouvintes da Rádio Alternativa.
1: Que alegria poder recebê-lo aqui mais uma vez, sempre com novidades, trazendo coisas boas pra gente. Como é que tá, tudo tranquilo?
2: Graças a Deus, rapaz, tudo tranquilo aí, a carreira, graças a Deus, caminhando bem, com o apoio de vocês aí também, o apoio do povo. E a gente vai caminhando aí.
1: Hoje, dia dos namorados, chegou com essa moda boa que a gente vai estar tocando aqui sempre, como já toca você aqui nas ondas da 91.1. Povo que tá no trânsito, tá no trabalho, turma do aplicativo, toda a região aí do Médio Piracicaba, poder pedir, participar conosco. Essa música você tá lançando hoje, trazendo pra gente aí. Qual o tempo que já gravou ela já hoje?
2: Essa música, a gente já gravou ela há 6 meses atrás. A gente tava trabalhando com a música Bom e Bonito, né?
1: Isso, nós lançamos aqui, ó.
2: Isso, fizemos lançamento aqui, fizemos o sorteio bacana aí, né?
1: Isso, foi pra Mariana.
2: Isso.
1: Cláudio Manoel.
2: Cláudio Manoel, nosso direto amigo lá, Leone.
1: O direto ele lembra aí, rapaz. Ah, rapaz aí do Bom e Bonito. Falou, tá bom. Bom demais. O gostoso desse do meio artístico é poder estar junto com as pessoas. Do mesmo jeito que as pessoas marcam conosco, a gente também marca com eles momentos que ficam marcados pra sempre aí, né, Gilvan?
2: Com certeza, rapaz. O dia que a gente foi lá entregar o prêmio pro Leone, mesmo lembrou de você. Cadê o homem? O homem falou que ia vir cá com a botina vermelha.
1: É, mandou o vídeo aí, rapaz. Aí numa próxima dessa aí nós vamos estar juntos, se Deus quiser. Nós vamos poder estar indo aí com o maior prazer do mundo. Aquelas vezes eu podia ter falado mesmo pra gente estar indo. Eu passo lá em Cláudio Manoel, já passei por lá várias vezes. Poder parar lá será um prazer imenso, hein? Sim. E a audiência lá consagrada, o povo escuta muito a rádio lá. Mariana, Ouro Preto, Sabará, essa região toda aí, sempre marcando presença aí.
2: Alternativa hoje é, como se diz você.

0: É número um mesmo, né? Várias cidades aí, vocês estão aí ligado aí e trazendo sempre essa alegria, esse bom humor aí e essas músicas boas, né, moço?
1: Verdade, nós agradecemos aí pelo carinho, bondade sua. Como é que tá o Vinópolis? Tudo na paz?
0: O Vinópolis tudo bem, graças a Deus, né? É, o apoio do pessoal lá também, tá me dando lá. E a gente tá percorrendo aí.
1: Nossa, você sabia que nós somos conterrâneo?
0: É, rapaz, eu fiquei sabendo esses dias.
1: Eu nasci em Alvinópolis, rapaz.
0: Por isso que eu falo com você, bozão bonito, tá tudo em Alvinópolis.
1: Fala lá com você.
0: Mentiroso, né?
1: É bom demais. Um abraço pra essa turma boa aí de Alvinópolis. Grandes momentos, grandes histórias nós temos aí guardado na memória, né? De evento, de carinho do povo de Alvinópolis. E como surgiu essa moda aí que é bastante dançante aí, ó. Tchau, obrigado. A turma que vai poder dançar bastante, interagir, uma música alto astral. Como surgiu? Composição sua?
0: Não, essa música é composição do Diego Henrique Reginaldo, conterrâneo nosso lá também. Os meninos muito inteligentes, sabe fazer umas letras bacanas demais. E eu pedi pra fazer, eu quero que você faça uma música dançante pra mim no Tchau, Obrigado. Que o pessoal tem essa gíria,
1: mania,
0: né?
1: De
0: essa
1: falar mania, Tchau, Obrigado.
0: É, Tchau, Obrigado. Aí os meninos trabalhou ela, a gente levou lá no estúdio lá em Linhares, Espírito Santo lá junto com o produtor do Alemão do Forró. E ele montou a música pra mim e ficou boa demais, moço.
1: Bom demais. Você tem uma amizade muito boa com vários artistas, mas com o Alemão, que é um cara também muito alto astral, um grande profissional. A última vez nós estivemos juntos em São Gonçalo do Rio Abaixo, um grande cantor. E você tem, ele tem um carinho muito grande com você, João.
0: Sim, o Alemão é uma pessoa muito bacana, é uma pessoa que eu inspiro muito nele também. Tudo que eu passo já passou também na vida e sempre me dá uns conselhos e graças a Deus as coisas estão fluindo.
1: Bom demais. Quanto tempo já de carreira, já, João?
0: 15 anos.
1: 15 anos. Isso. Mas que tá solo agora tem quanto tempo já?
0: Solo tem 6 anos.
1: Tempo passa, hein, rapaz?
0: Rápido.
1: Passa rápido mesmo, hein?
0: Isso.
1: Mas aí, ô João, faz o convite pra turma que tá aí nos ouvindo em toda a região do Médio Piracicaba. Hoje não tem barreira, né? É, a turma que acompanha pelo aplicativo vai poder acompanhar a sua música conosco aqui na 91.1. Se quiser ir na rede social, seu Instagram, pode estar procurando o seu trabalho. Shows esse ano, como é que tá a agenda aí, João?
0: A agenda tá bem, a gente vai estar dia 11 aqui em Nova Era, Festival Gastronômico na Fazenda
1: da Vagem lá.
0: Da Vagem. E de Nova Era a gente tá indo pra Raul Soares, no mesmo dia.
1: Que bacana, dois eventos no dia.
0: Dois eventos, é. E tem uns outros só eventos aí pra sair também, São Domingos do Prata, Bom Jesus a gente já fez esse ano já, no Museu Tropeiro lá, ficou muito bom, um abraço pro meu prefeitão, Evanderlei. E graças a Deus, rapaz, as coisas tá fluindo.
1: Bom demais, é. A turma pode entrar em contato, Instagram, a turma acompanhar você aí, a rede social.
0: A rede social aí, Gilvan Linhares, arroba Gilvan Linhares oficial, viu? Acompanha a gente lá. A música aí tá disponível no Spotify, disponível aqui na rádio pra vocês ligar e pedir bastante aqui pra nós. E ó, vou falar um tempo com vocês aqui agora aqui. Vamos fazer um sorteio aqui durante 3 meses, cada mês R$500 no Pix.
1: Jura?
0: Sim, senhor.
1: Pra turma ligar e falou aqui, tchau, obrigado.
0: Tchau, pediu obrigado.
1: Essa moda aí, vai estar concorrendo.
0: A música.
1: Vai estar concorrendo.
0: Pessoal da produção da rádio aí vai bolar uma promoção bacana aí pra galera. A gente sempre aqui junto com a rádio, junto com vocês e trazendo coisas boas para os ouvintes.
1: Bom demais, hoje então, fique ligado aí, a gente vai estar lançando essa promoção aí, quinhentão na mão, tchau, obrigado, você vai poder cantar, dançar, interagir, que a moda é boa, ó.
0: É.
1: Todo mundo cair no ritmo aí, tá uma novidade, já começando aí o Dia dos Namorados, já presenteando a turma aí, já com esse presente aí, pro mês de julho agora, pra gente já fazer o primeiro sorteio, né?
0: Isso.
1: Então tá aí. Gilvan, você gostaria de colocar mais alguma coisa, deixar um abraço pra alguém? Fica à vontade aí, Gilvan.
0: Eu gostaria de deixar um abraço pra todos os contratantes aí, pessoal das prefeituras que me recebe com todo carinho, essa galera aqui da Rádio Alternativa, todos os ouvintes, minha família, um forte abraço, obrigado mesmo de coração.
1: Como é que é o nome da esposa lá? Você tem filha também já, né?
0: Tenho. A esposa é Mônica.
1: Mônica, e as crianças lá?
0: As crianças é Giovana e o Rafael.
1: Alô, Giovana, alô, Rafael. O papai aí é show, hein? Show, parabéns. E a toda essa turma boa de Alvinópolis, a turma que acompanha.

0: Ô, gente, parabéns à turma que leva esse grande profissional, grande artista e um cara maravilhoso como ser humano, muito educado, cara simples, gente do bem, como diz a nossa vinheta, né? Diferenciado homem, em alto astral, em tudo, e bacana demais. É um tipo de artista que chega, faz o evento acontecer da melhor maneira, tá ali pra contribuir, levar a energia boa, levar o que sabe fazer bem feito, que é música de qualidade pra agradar todo mundo que sai de casa, é o que quer, um show com qualidade, música dançante, alegre, extrovertido, comunicativo, show de bola. Parabéns mesmo, tá, Juvan? Muito feliz pelo seu sucesso, que Deus continue te abençoando e iluminando, tá bom?
1: Obrigado, obrigado mais uma vez, Alex, obrigado a toda a equipe da Rádio Alternativa, me receber aqui com muito carinho, obrigado demais da conta mesmo, viu?
0: Juvan, e aqui, obrigado aí também pelos presentes aqui pra nós sortear pros ouvintes. É o copo, gente, ó. Vou postar lá no Instagram agora. Vou até fazer uma foto aqui já pra postar. E obrigado aqui pela... E essa pinga boa aqui?
1: Rapaz, essa pinga aí eu falo no, sempre no show que a gente faz um momento boteco lá e bota o povo pra tomar cachaça. Isso aí cura dor de corno, cura tudo enquanto há.
0: Tristeza, tudo. Tristeza. Até feieza o cara melhora.
1: Ah, você tá doido. O cara que bebe um trem desse aí fica bonito pra desgraçar.
0: Fica romântico, vira poeta.
1: Vira.
0: E no final de tudo diz tchau, obrigado.
1: Tchau, obrigado.
0: Juvan, obrigado. Papai do céu te abençoe. Volta mais vezes. Pois você estando aqui, molevado, você passa aqui de novo.
1: Não, vou passar sim.
0: A promoção rolando, você passa aí de novo.
1: Com certeza.
0: Traz o violão pra fazer o ao vivo comigo.
1: Vamos fazer.
0: Combinado?
1: Sim. Na hora.
0: Então, tá aí, ó, gente. A promessa é dívida, hein? Mas vamos cobrar ele aí, ó. Combinado, então?
1: Beleza.
0: Tchau, obrigado. Vamos curtir a moda mais uma vez. Rolando promoção, gente, assim que o pessoal da produção definir aqui, R$500 por mês, pediu tchau, obrigado, vai estar concorrendo. Muito obrigado, que Deus te abençoe, feliz dia dos namorados, porque o caboclo casado é até namorado.
1: Hein? Ah, com certeza, hoje é dia de amolar a ferramenta.
0: Tá bom, um abraço, fica com Deus, hein, Juvan?
1: Falou, Alex.
0: Aí, 4h39, tchau, obrigado. Música toca aqui, música nova, lançamento, Juvan Linhares, diferenciado. Vamos tocar o cachorro, viu?

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3: 4:41. Boa tarde.
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0: embora, 5:04, vai estar chegando o informativo, tá aí meu amigo Rick Renner.
1: Gente, alô amigos, eu sou o Rick.
2: E eu sou o Renner.
1: Nós também estamos aqui com ele, nosso grande amigo Alex Ribeiro, aquele abraço.

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1: Olá, boa tarde para você de João Bolevar, de toda a região do Médio Piracicaba. Sexta-feira, 12 de junho, dia dos namorados. Como é que tá o coração? Como é que tá aí o sentimento? Parabenizando a todos os casais, não somente hoje, né, dia dos namorados, mas todos os dias da vida da gente, que a gente retribua, né, o amor, o carinho, o respeito, o afeto, o companheirismo, para seguirmos juntos dia a dia nessa caminhada da vida, sempre compartilhando bons momentos, né? Hoje é dia também de Santo Onofre, tá chegando as informações com a competente jornalista Kindle Brandão. Eu volto já na sequência. 5:06. Boa tarde, Kindle, tudo bem?
2: Oi, Alex Ribeiro, boa tarde. A Polícia Civil prendeu um homem de 45 anos, monlevadense.

0: por crimes sexuais praticados contra crianças e adolescentes. A Rádio Alternativa esteve presente na coletiva de imprensa que foi realizada hoje. Na ocasião, os delegados Bernardo Machado e Camila Alves detalharam o caso. A prisão do homem foi efetuada ontem à tarde, quando os policiais conseguiram retirar ele de dentro de um ônibus da Gontijo, no posto da Polícia Rodoviária Federal em Sabará. Na ocasião, ele tentava fugir para Belo Horizonte. Até o momento, foram identificadas 3 vítimas do homem em Molevade e outras centenas de vítimas em diversas regiões do Brasil. Em Molevade, o indivíduo abordava as vítimas presencialmente em locais públicos como praças, oferecendo pagar comidas ou brinquedos. Para aliciar crianças e adolescentes de outros locais, o homem utilizava jogos online e redes sociais. Ele enviava mensagens e mantinha contato contínuo com as crianças. Segundo a Polícia Civil, o perfil alvo do criminoso eram apenas meninos, com faixa etária entre 10 a 15 anos de idade. O suspeito está sendo investigado por exploração sexual de crianças e adolescentes e outros diversos crimes. No celular dele foram encontradas inúmeras mídias que caracterizam posse de materiais de pornografia infantil. O indivíduo já possui condenações anteriores por crimes sexuais e já havia cumprido pena anteriormente. Para a Polícia Civil, ele confessou parte dos crimes. As investigações sobre o caso continuam. Os delegados ressaltam a importância das famílias acompanharem as crianças que utilizam celulares e outros dispositivos e denunciarem situações suspeitas. As denúncias podem ser feitas na própria Delegacia de Polícia Civil em João Molevade ou anonimamente pelo Disque 181. Eu volto na segunda-feira com mais notícias. Direto da redação, Kinderly Brandão.
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14: Oferecendo 5:09. Boa tarde.
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0: 5:25. Agradecendo a turma e ligado conosco. 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Olá, boa tarde, quem?
1: Olá, Alex. Boa tarde, tudo bem?
0: Tudo bem.
1: Meu Thiago, aqui da Fazenda Cachoeira, Itabira.
0: Bom, Thiago.
1: Tudo bem, né, Alex?
0: Graças a Deus.
1: Alex, passa uma música do Jean e Giovanni pra nós aí, pra conhecer uma mulher. Oferecer pra todos os casais apaixonados, namorados apaixonados por aí fora. Tá? Presta atenção na letra dessa música. Valeu, Alex. Fique com Deus.
0: Alô, campeão. Alô, Itabira. Chovendo aí, como é que tá? Bora, Bernadeiro. Vamos de saudade, então, Jean e Giovanni. Estava recebendo aqui o cantor Gilvan Liares ao vivo conosco. 5:27. Você também pode pedir a sua canção, relembrar num grande momento, dedicar a alguém especial da sua vida.

0: 5h33, aí Gustavo Lima, Desejo Imortal, 91.1.
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0: Tamo juntos. Olá,
2: boa. Ô, Alex Ribeiro, boa tarde, aqui é Jardim, vereador da Água Veterinária aqui. Te falar, convido o pessoal para estar participando da festa Santo Antônio aqui, tem uma barraquinha aqui, canjica, quentão, e tem um show do lado de fora da igreja aqui. Hoje tem show com um dia do forró e amanhã show com forró play. Convido a galera para estar marcando presença aqui no Santo Antônio. Beleza, legal? Muito obrigado.
0: Alô, Jardim, um abraço pro evento aí em Rio Piracicaba, convidar todos para estar marcando presença aí. Abraço para essa turma, muito obrigado a todos pela audiência. 5h34, vamos de Léo Magalhães, canta pra gente.
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0: Todo bem de Piracicaba, ligado aqui no 91.1. Até às 8 da noite, estamos juntos nessa emoção.
3: Vai, cachorro!

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0: pouquinho tem o momento do padre, às 6h30 tem o momento do namoro.
1: Opa. Boa tarde, meu nome é Rosimar, sou do sítio Abricamba em Alvinópolis. Gostaria de ouvir Bruno e Marrone. Meu presente é você.
0: Abraço pra você, pra todo mundo aí. Vamos atendê-la na hora. Alô, Alvinópolis. Um abraço pro povo da cidade de Itambé do Mato Dentro, Santa Maria, pessoal de Ferros, Serra dos Alves. Um abraço pra todo o pessoal da região aí, os Inconfidentes, pessoal da Zona da Mata, o Médio Piracicaba. 5h47. Sextou? Bora, verdadeira.
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1: 3 minutos apenas para 6. Daqui a pouquinho tem a benção do Padre Ricardo. Chegando já de São Carlos.
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0: Oi, Jadson, uma excelente noite para todos, agradecendo a você de Molevade, toda a região do Médio Piracicaba, tá no trânsito, tá no trabalho, tá ligado aqui, daqui a pouquinho a gente volta com participações, você pode falar comigo, 38516244, aí tá chegando o momento da benção, agradecer a Deus como todos os segundos da vida.
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0: Obrigado, Pai. Agora essa noite que se inicia, obrigado pela chuva que cai, que Deus continue abençoando, iluminando todos os casais, nos dando sabedoria, discernimento, muito compromisso um com o outro, com a família, com o lar, e que a grandeza do amor possa estar sempre permanecendo dentro de cada um de nós, trazendo a luz, o brilho diário para a vida. Bença, Padre, boa noite.
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Olá, meu irmão. Olá, meu irmão ouvinte. Saúde e paz. Deus abençoe. Que bom nos alimentarmos todos os dias da palavra de Deus. E a palavra de hoje nos fala que quando estamos na presença do Senhor, os sinais de Deus nos acompanharão em todos os passos que dermos na autoridade do seu nome. A palavra nos ensina. Naquele tempo, Jesus se manifestou aos 11 discípulos e disse-lhes: ide pelo mundo inteiro e anunciai o evangelho a toda criatura. Quem crer e for batizado será salvo, quem não crer será condenado. Os sinais que acompanharão aqueles que crerem serão estes: expulsarão demônios em meu nome, falarão novas línguas, se pegarem em serpentes ou beberem algum veneno mortal, não lhes fará mal algum. Quando impuserem as mãos sobre os doentes, eles ficarão curados. Ide e anunciai o evangelho, é a palavra que o Senhor hoje nos diz. A palavra de hoje é um mandato do Senhor. A missão que ele recebeu do Pai, confere agora aos seus discípulos. O seu chamado primeiro é para segui-lo, não no sentido de estar atrás dele, mas de caminhar ao seu lado, de conviver com ele, de conhecê-lo, um chamado à intimidade, pois somente podemos seguir e ser fiel até o fim quando há o conhecimento. E conhecimento exige tempo, convivência. Após esse chamado, o Senhor faz com os discípulos um envio. Não envia antes de fazer com eles uma experiência de convivência, pois não posso fazer nada para alguém sem conhecer o que faço, sem conhecer aquele que envia. O primeiro passo é o chamado à convivência, aprender dele, estar com ele, viver junto dele, aprender dele, para então ir em seu nome. Impossível ir em nome de Jesus sem estar na presença dele. Preciso levar a presença e a pessoa dele, e não a mim mesmo, e não as minhas ideias, e não o que eu acho, o que eu penso, mas aquilo que ele ensina, aquilo que é a verdade que recebemos dele, não somente no sentido de conhecimento, mas acima de tudo, de vivência. Preciso viver o que recebo do Senhor, para então ensinar os outros o mesmo caminho. Após o ensino, o discipulado, que nada mais é do que intimidade e convivência com o Senhor, que é o período da missão, vem então o envio, o apostolado, que não vem como instância posterior, é uma atitude permanente, a vida toda. Esse processo de discipulado e apostolado. Mas a palavra de hoje nos ensina o momento que Jesus envia os discípulos com autoridade para anunciar a palavra, para curar os enfermos, para libertar os presos, e fala que os sinais vão acompanhar aqueles que acreditarem. Expulsarão demônios, falarão novas línguas, pegarão em serpentes e veneno e nada lhes fará mal. E quando impor as mãos sobre os enfermos, estes ficarão curados. A palavra nos fala que a missão é acompanhada de sinais. Todo o envio do Senhor é testemunhado por ele, pelos sinais que acompanham. Expulsar os demônios significa que todo mundo espiritual será submisso àquele que está a serviço de Deus. Não importa o mal que se levantar, ele tem de se dobrar em nome de Jesus. Falarão novas línguas, símbolo da ação do Espírito que deve conduzir aquele que está sendo guiado por Deus. Não fazer nada por si, mas deixar o Espírito agir. Mesmo que toquem serpentes e veneno, símbolos das perseguições e desafios e dificuldades que enfrentarão no caminho, nenhum mal tocará. Pode tocar

0: as experiências de mal, mas elas nunca o tocarão. Nem mal algum fará, pois tudo cai diante daqueles que estão na presença do Senhor. Imporão as mãos e os enfermos serão curados, ou seja, mesmo as enfermidades se dobram diante do nome de Jesus. Nada pode parar a missão de Deus. A autoridade dada por Deus na vida daqueles que estão na presença dele. A palavra de hoje é um envio. Ide, vai. Uma ação que depende de mim. E à medida que vou, confiando na presença daquele que me envia e me mantendo na presença e na pessoa dele, os sinais vão me acompanhar. Que o Senhor nos justifique em tudo que fizermos, pois conosco está o Senhor. Saúde e paz. Bênção sobre você, sobre a sua vida, a bênção de Deus Todo-Poderoso, Pai, Filho e Espírito Santo. Amém. Fica com Deus.
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6: Veneno 6 e 9.
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0: Sozinho de momento não dá mais pra ficar sozinho, noite abençoada.
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0: 6:20, tá no trânsito, fala comigo, tá na região, chovendo aí, como é que tá o clima? Sextou, bora, velho. Prazer.
3: Ô, governante, DJ. Uhum.

0: Pouquinho chegando o momento do namoro.
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0: 6h31, curtimos Leandro e Romário, Ícaro e Gilmar, Elis Justi e Sônia. Vai estar chegando o momento do namoro na sequência, não saia daí. Você pode participar comigo, 38516244, dizer que não dá mais pra ficar sem.
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1: Simbora, 6h34. Vamos junto, bora, Leandro. Você tá sério aí por quê? Sou dia de namorado? Tá sério aí por quê, Leandro? Vamos embora, meu filho. A peso nas costas dos outros a gente não sente, não. Por quê, senhor? Eu não arrumei uma namorada até hoje, mas vamos arrumar aqui no programa? Chega pra cá, ué. Chega pra cá, ué. Não, chega pra cá, ué. 6h35.
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0: Ótimo, excelente noite. Tá em casa, no trânsito, aplicativo, sextou. Aqui é esse pente aí, velho. Vai pentear o cabelo do senhor pro senhor ficar mais romântico. Vai, cuidado, vai arrumar um serviço pra você fazer, ô.
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6h40, bom demais. Hoje, 12 de junho de 2026, comemora-se o Dia dos Namorados. Dia dos Namorados, tratado em muitos países como o Dia de São Valentim. É uma das datas comemorativas na qual se celebra a união amorosa entre casais. Quando é comum a troca de cartões com mensagens românticas e presentes com simbolismo de mesmo intuito, tais como os tradicionais caixa de bombons em formato de coração. No Brasil, a data é comemorada no dia 12 de junho, ou seja, véspera do dia 13 de junho, dia de Santo Antônio, santo português com que a tradição de casamenteiro. Provavelmente devido às suas pregações a respeito da importância da união familiar. Casamento em queda na Idade Média trazia união carnal, considerada pecado. Aqui se, naquele período, quando se valorizava a vida espiritual, a data foi criada pelo momento de assumir por todos, né? Para reproduzir o mesmo efeito do dia de São Valentim, equivalente nos países do hemisfério norte, para incentivar a troca de presentes entre os apaixonados. E você? Já deu de presente para alguém especial da sua vida? Às vezes hoje, né? Decorrer do dia, da tarde, no início da noite agora, já falou com alguém especial da sua vida? Já disse obrigado pelo companheirismo? Já pensou em bater um papo também, você que tá sozinho, que não tem uma namorada, não tem uma companheira, de firmar um relacionamento, brilhar uma amizade, um companheirismo? A vida é um presente. E para que a gente possa desembrulhar esse presente todos os dias, nós temos que estar feliz. E a felicidade, primeiramente, está dentro da gente, né? Depois a gente está pronto para transmitir essa felicidade para as outras pessoas. Desejo a todos boa sorte. Que curta cada vez mais o Dia dos Namorados, todos os dias da nossa jornada. Por todas as vezes que você tem alguém do seu lado. Por todas as vezes que você faz alguém feliz e deixa se sentir-se feliz. Por toda a alegria que você traz pra vida. Por tudo errado que você me faz tornar correto. Todo sonho que você ajuda a realizar para se tornar realidade. Por todo o amor que encontro em você, serei eternamente agradecido. 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

0: liga pra alguém que não dá mais pra ficar sozinho.
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0: 6h47, a hora do namoro. Tá ligando pra quem, Mander? Não, tô atendendo, já ligou pra mim já. Tá bom, então, tá diferenciado mesmo. Uai, depois das palavras que o senhor falou aí, falar com você, tá? A morena tocou meu coração.
1: Boa noite, sou Lucelina do bairro de Fátima, Nova Era. Gostaria de arrumar um namorado de 60 anos acima até os 75 ou mais, se puder. Não tem problema, tá bom? Não procuro beleza, que beleza não põe na mesa. Deixa eu te falar. Não sou racista. E deixa eu te falar, tenho 1,65 m de altura. Sou morena do cabelo castanho, olho castanho. E também sou trabalhadeira, sou honesta com minhas coisas. Pago aluguel, pago água e luz. Sou muito trabalhadeira, eu trabalho em dois serviços. Cuido de idosa de dia e à noite também durmo com a idosa, entendeu?

0: e que Deus abençoa vocês sempre. Passa para mim uma música, por favor, pro Ditos namorado. Vou oferecer para todos que tiverem, que tem namorado aqui em Nova Era, em Juma Levade, tá bom? Que Deus abençoe nossa noite, amém?
1: Obrigado, obrigado. Papai do céu te abençoe também. Você encontra alguém bem especial, uma pessoa bem transparente, traz uma energia boa, verdadeira. Você encontra alguém também, à altura desses valores primordiais que você traz, tá bom? Papai do céu te abençoe, te ilumine. 6h40, não, Beto, você não pode, não. Você gosta de dançar um baile, você vai escondido dela, não. Você não vai ligar pra moça, não. Não, vai enrolar ela, não. Alex Ribeiro, tô à procura de uma namorada, gosto de cavalgada, gosto de sair. Bom, bom, bom. Apaixonado, procura um amor. Meu nome é Gustavo de Água Limpa, tô à procura de uma paixão, uma cara metade. Alex, eu tenho que seja mulheres de 20 aos 35 anos, sou trabalhador, cara bacana. O telefone é o 997087725. Então tá aí, o povo, bom demais ver o povo feliz, né? Satisfeito, né? Aí chega nos áudios aí.
2: Boa noite, Alex Ribeiro. Aqui é o Luciano Volante Grande. Dando um giro no globo terrestre, não pode parar não, hein? O globo não pode parar não, tem que girar o globo, hein? É, manda uma música aí do Christian Ralph aí, a mais apaixonada aí, ó.
1: Eu tô com você assim na hora, você escuta o áudio se não for pro namoro, rapaz. Depois o cara é casado aí, Bento. Você não caça confusão, não. O cara mandou áudio aqui, você não sabe se tá pedindo música ou namorada?
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1: Lá com você, tá? Vamos pedir pra trocar seu salário no final do mês aí, você vai ver. Você já pensou a confusão que você arruma, rapaz? Dia dos namorados.
4: São cara,
1: é, aí caçou confusão, vai. Bora!

0: Estão preparando, daqui a pouquinho tá chegando o momento do padre.
1: Opa! Ô Alex, nós podia aproveitar que é dia dos namorados aí, ó. Arrumar namorado pra Boiú, hein? Boiú até hoje não tem namorado, não tem nada.

0: namorar pra Muiu aí, ué. Você tá doido.
1: Não, falou que não vai namorar, gente. Tá quieto, eu não vou namorar. Opa!
2: Adélia.
1: Ô, oh, Adélia, na hora. Ele vai lá o telefone dela em 971-83-1861. Manda interessados ao namoro, fala no 993-3300-1070, é isso mesmo? 933-00-1070. Aí o povo preparando para as emoções da noite, dia dos namorados, né? Ô, verdadeiro, hã? Se você tivesse uma namorada, você queria que ela pagasse a conta ou você paga a conta, hã? Hã? Ah, não é a paga pra mim. O que ele paga, museu? Cadê o romantismo do homem, rapaz? Você paga a conta.
3: No comando.
1: Simbora! 6h54. Vamos que vamos. As emoções.

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0: que a Santíssima Trindade Augusta e a intercessão de Nossa Senhora Maria passa na frente e pisa na cabeça da serpente, te abençoe e te proteja. Meu filho, minha filha, aqui quem fala com você nesse momento é o Padre Adriano Lopes, exorcista. No final deste programa, eu vou invocar em seu favor as forças de luz junto ao bom Jesus dos milagres para trazer a você direção e iluminação espiritual. Coloque aqui, meu filho, minha filha, junto do rádio, remédios que você toma, receitas médicas, a água para ser espiritualizada. Coloque também a foto da pessoa amada. Daqui a pouquinho, as forças de luz vão agir em seu favor. Eu quero chamar a atenção da senhora e do senhor, meu filho, minha filha, para o depoimento que você vai ouvir agora do Rafael. Com a autorização dele, eu coloco aqui no ar, ele que graças ao Pai das Luzes, graças à fé, ele foi curado da ansiedade, foi curado de uma dor forte que ele sentia no peito, e graças ao bom Jesus e à fé, ele hoje pode contar que através do tratamento espiritual, através da operação dos arcanjos, ele hoje está bem e pode contar para você. Vamos ouvir. Põe no ar. Filho, qual o seu nome?
1: Rafael Paiva.
0: Você mora onde?
1: Itabira.
0: Qual era o seu sofrimento antes de chegar na paróquia e começar um tratamento espiritual?
1: Eu sentia muita dor no peito, seu padre. Há muitos anos eu venho sentindo essa dor no peito. Depois que eu comecei a ouvir o senhor, essa dor no peito sumiu. Já tem umas 3 semanas que eu não sinto ela mais. Graças
0: quando,
1: a Deus.
0: Quando você ia no médico, qual era o diagnóstico?
1: Ansiedade.
0: Ansiedade. Uhum. E com ansiedade, há quanto tempo?
1: Ainda eu digo quando eu não me sinto... De novo eu sinto as questões de ansiedade. Deu de novo.
0: Que isso? Tomava remédio?
1: Eu tomo mirtazapina agora para ansiedade, tem 1 ano.
0: Que isso? E de quantos dias para cá você não sente mais a dor no peito?
1: Já tem umas 2 semanas já.
0: Então se não tem a dor no peito, não tem ansiedade?
1: Não, não tem ansiedade.
0: Tá transformado,
1: meu filho? Transformado, amém.
0: Valeu a pena estar aqui. É longe ou perto onde você mora?
1: Dá 30 km daqui.
0: 30 km. Como é que chama a cidade?
1: Itabira.
0: Itabira, pertinho. Então você vem de Itabira aqui toda semana. Vale a pena fazer o tratamento espiritual? Vale a pena fazer esse esforço?
1: Vale a pena demais, muito. Me encontrei.
0: Tá feliz?
1: Muito feliz.
0: Graças a Deus.

0: Glória ao Pai, ao Filho e ao Espírito Santo, assim como era no princípio, agora e sempre. Amém. Assim como esse homem foi curado, você também vai ser. Assim como ele encontrou a paz, você também vai encontrar. Há pessoas que o que falta para a vida delas é paz. Há pessoas que elas são perturbadas de espírito, e tudo que ela precisa, tudo que algumas pessoas precisam, e talvez o que você esteja precisando, não é de um bem material. O que você está precisando é de paz. E paz, ouvintes, é uma conquista espiritual que você consegue através das missas carismáticas de cura e libertação. Nós vamos agora uma pequena crônica que vai contar para você o drama de uma mãe que me procurou desesperada com seu esposo para solucionar um problema da filha dela de 16 anos. E graças às forças de luz, essa mãe, essa família foi ajudada. Com a autorização dela, eu vou contar essa pequena crônica para que você saiba que não tem problema insolúvel diante das forças maiores. Vamos ouvir. Eu fui procurado recentemente no meu consultório espiritual por um casal que trazia consigo a foto de uma menina moça de aproximadamente 16 anos de idade. Este casal viajou horas até chegar João Molevade, participar da missa carismática com exorcismo. Esperaram a oportunidade para entrar no meu consultório espiritual e receber uma consulta espiritual para saberem, através da vidência divina, o que estava acontecendo com a filha deles. Ao entrar no consultório, começaram a me contar o drama, e a situação era o seguinte: a mãe começou a me dizer: padre, a nossa filha de 3 anos para cá começou a mudar o comportamento. Ela agora não consegue se alimentar direito, mal ela consegue ficar em pé. Levamos ao médico, preocupados com o que poderia ser. Até agora não teve um diagnóstico, até agora a doença é incurável, é grave. Os médicos de Belo Horizonte estão querendo transferir a minha filha para São Paulo, porque, segundo os médicos de BH, o problema da nossa filha é gravíssimo e só em São Paulo há profissionais que possam, talvez, tratar a doença da nossa filha. E aquela mulher, ouvintes, começou a me dizer, chorando: padre, de um tempo para cá nossa filha começou a definhar, ela foi perdendo peso, e ela colocou na minha mesa 2 fotografias. Uma fotografia mostrava a menina com boa aparência, bela, bonita, e na outra fotografia mostrava a menina magrinha, com, desculpe a expressão que eu vou usar, foi a mãe que disse, eu estou apenas repetindo, a menina estava com a expressão da própria caveira. Você olhava para a moça e via a própria caveira na menina, e ela definhando, o cabelo caindo, um desespero muito grande. Então, ouvintes, eu pedi aos pais que me dessem a data de nascimento da moça, porque ela não estava no dia da consulta. Os pais não conseguiram a trazer, e abrindo a vidência divina para a vida do pai e da mãe, eu pude ver claramente, foi me mostrado na espiritualidade daquele casal o porquê que aquela menina estava definhando e porquê que aquela menina não estava de repente conseguindo mais ficar em pé, o porquê que aquela menina não estava mais conseguindo se alimentar direito. Eu vi, ouvintes, o Pai das Luzes, que é aquele que tudo sabe, aquele que tudo vê e nada fica oculto diante da força de luz, me mostrou claramente que aquela moça ganhou uma boneca muito bonita até então. E essa boneca havia sido trabalhada num ritual de espíritos das trevas. Essa boneca foi trabalhada, foi colocada nela um espírito das trevas, espírito de morte. E esse trabalho foi de vingança, trabalho que veio da ex-mulher do pai dessa menina. e para vingar ela mandou o presente por alguém conhecido. Esse alguém conhecido passou o presente para essa menina, a família não desconfiou e muito menos sabia de onde vinha. Ao entrar essa boneca dentro do quarto dessa moça, a energia daquele feitiço, a energia daquela macumba começou a adoecer a menina para afetar os pais. Trabalho feito para matar a moça, trabalho feito por causa de vingança de ex-mulher, e ela não aceitava ver o marido, aliás, o ex-marido até então feliz. Então ela começou a bater muita macumba para matar a menina moça. Quando eu revelei e comecei a contar para os pais, o homem levantou a cabeça, o pai disse: padre, tem mesmo uma boneca no quarto da nossa filha com as características que foi falado. E eles então trouxeram a boneca na semana seguinte, e quando foi aberto as costas da boneca, tinha costuras, e dentro da costura várias agulhas negras, várias linhas pretas e vermelhas. Dentro das costas da boneca tinha terra de cemitério, tinha o nome da moça e data de nascimento com uma cruz pequenininha, cruzando ali as costas daquela moça como uma marcação de ponto para ligar o sofrimento àquela família. O mal foi desfeito, a família está bem, a menina está ganhando peso, os pais estão felizes e, graças a Deus, os médicos estão sem entender o que aconteceu. Era uma doença espiritual, mas esse mal só foi descoberto porque a mãe veio, começou o tratamento espiritual. Ela não deixou piorar, não. A partir do momento que ela percebeu que era algo estranho, que era um problema, que para a medicina não tinha jeito, a partir do momento que a família percebeu que era algo mandado, procuraram ajuda espiritual e vieram ao lugar certo. E você que me ouve agora e desconfia, você desconfia que estão batendo a macumba contra você, você desconfia que estão trabalhando para separar você, você desconfia que estão trabalhando para te adoecer, você desconfia que estão trabalhando para te perturbar, você desconfia que estão trabalhando para fechar sua empresa, você desconfia que estão trabalhando para tomar tudo de você, me procure nessa próxima quarta-feira. Você vai receber o exorcismo para tirar o mal da sua vida, para desmanchar o mal que foi feito, e você vai receber a proteção espiritual para que nada de ruim que vier a seu caminho possa fazer efeito de destruição. Anote o meu endereço e me procure. Eu sou a solução que você tem procurado. Boa sorte para você.
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0: 31994056311 é o número que você pode estar me mandando uma mensagem, 31994056311, para você mandar uma mensagem diretamente para mim, em sigilo e sacramento de confissão, não vou falar aqui no rádio. 31994056311 é o número por onde você vai falar comigo. Lembrando que domingo agora, às 8:30 da manhã, eu estarei fazendo a missa por cura e libertação na fé da Sagrada Família de Nazaré, aqui na paróquia de João Molevade, paróquia Sagrada Família, no bairro Petrópolis, somente às 8:30 da manhã. Você pode também vir ao meu encontro. Vamos agora ao momento da prece forte. Põe a mão no coração. Se você pode, feche os olhos e eu vou fazer a prece por você. Poderoso Pai das Luzes, força de luz que me usa, Pai eterno, Pai amado, Pai querido, eu te apresento esta pessoa que me ouve agora em algum lugar e passa por um sofrimento, por um desespero, essa pessoa que se vê sem saída. Meu Deus, estende as tuas mãos ensanguentadas e ajuda essa pessoa. Tire essa pessoa do mau caminho e que o Espírito de Luz, que é o Arcanjo São Miguel, venha agora passar a espada de luz e cortar todo o mal. Abençoe a água, o remédio, o chá, que assim seja, graças a Deus. Amém, amém, graças a Deus. Pode tomar a água, está espiritualizada. Estou encerrando o meu programa hoje e volto na segunda-feira aqui por este mesmo horário e também por esta mesma emissora. Boa sorte para você. E bom final de semana.
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8: Ouvindo 7:22. Boa noite.
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0: 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Uma excelente noite para todos dessa região maravilhosa do Médio Piracicaba, Dia dos Namorados. E a gente chega convidando a vocês a falar comigo. Essa noite boa demais, simbora 7h32, fala comigo, Lucão.
1: Ah, meu amigo Alex Ribeiro, boa noite, sextou, meu filho. Bora pro Mucu, meu amigo, fica doido, meu filho. Boa não, que é Lucas Caxambu, toca a

0: remake diferenciado. Lembrando, dia 27, 28 de junho, cavalgada aqui em Caxambu, que é dia 27, a partir do meio-dia. Concentração e abertura da cavalgada de Caxambu na Fazenda das Peneiras. Churrasco e bordão liberada pra nós, hein?
1: Alô, Lucão, um abraço, simbora. Ele arrumou a namorada, mano? Arrumou, falou com a moça que ela mora longe. Tá possível, interdição, tá possível.
2: Boa noite, Alex Ribeiro, o campeão das audiências. Aqui é o Claudio Nascimento e Barão

0: Que é, mano? Ah, fala com eles pra colocar um golinho da água que boi não beba pra mim aqui. Vai por não, Zé? Colocar, mano? Aí coloca um golinho da água que boi não beba bem pra mim. Opa!
1: Você é o diferenciado! Eu sou casado, minha esposa tá aqui do meu lado, eu tô mandando pra ela, de namorada, curtiu a música comigo, hein? Oh, meu Deus do céu. É, e vamos girando o globo, hein? É, só chicotada.
0: Alô, patrão, cadê o Aldo, rapaz?
1: Mandar pra minha amada, Sônia,
0: aí,
1: Sônia Maria.
0: Aí, ó.
1: É, 20 anos, eu tô tolerando o Luciano. É, dia dos namorados hoje, tem que fazer uma médiazinha, hein, Alex Ribeiro? Manda a chonada aí do Christian Ralph aí pra nós escutar, hein? Só na escuta aqui, ó. Tô dando um giro aí no globo. Descendo aqui o João Molevade, sentindo a Ipatinga ali, ó. É, já tá chiando, o chicote estalando. Vamos que vamos, hein? Alô, mais um abraço aí pra minha esposa, Sônia.
0: Parabéns, parabéns. E
1: quero ouvir aquela música chonada demais.
0: Rapaz do céu, abençoe, ilumine, casal abençoado. Vamos que vamos, vamos. Alex B, manda um abraço aí pra mim, tô ligado. Obrigado. E foi te levando pro outros caminhos. Fala comigo.
2: Meu amigo Alex B, que é o Luciano do Cuba. Um bom desejo pra todo mundo aí. Feliz dia dos namorados. E pra mim também, né? Cheguei aqui do trampo agora, já matei meu leão do dia. E agora, já trouxe o presente da mulher, já entreguei. Agora o outro presente que eu vou fazer pra ela é uma janta, né? Vou estar eu aqui pilotando o fogão de lenha. É o melhor que tem, né? Morando na roça. Vou fazer aquela galinha caipira que ela tanto gosta. E vai ser aquele naipe, tá? Só com o berranteiro aí que eu posso fazer o que pra ele, né? Ninguém quer ir, o bicho é enjoado demais, preguiçoso, não quer trabalhar, que mulher que vai querer ir? Ele bebeu, foi barro. Presente pra ele não vai ter nenhum mesmo.
0: Ai,
2: só
0: merda.
2: Serviço mesmo que ele tá merecendo.
0: Você podia arrumar um serviço pra lavar os pratos aí depois, né? Simbora! 7h36!
3: Quer saber que berranteiro vai arrumar uma namorada aí, isso? Esqueci, entrou na pizzaria com a namorada aí. Pediu uma Coca KS por dois. Diz que a Coca durou uma hora e tá dando pedinho no copo.
0: Aí não vai não. Fala comigo, meu povo. 7h36.
4: Ô, Alckmin, muito boa noite. Tô aqui voltando de viagem, ouvindo a alternativa. E você vai berranter, tá judiando de novo no nosso coração, meu coração aqui. Eu tô de chegar em casa. Manda uma música pra mim, João Mineiro e Marciano, pro amor da minha vida. Meu, seu amor ainda é tudo. Valeu, obrigado.

0: Cadê a menina do... Boa tarde. Cadê a menina da Itatabal que tá precisando de um namorado?
1: Aí, ó, boga filme no namoro, né? Filme no namoro.
2: Boa noite, Alex Ribeiro. Tudo bem com você?
1: Tudo bem.
2: Eu gostaria de ouvir a música Menino da Porteira com Sérgio Reis. Eu vou oferecer pra Vandeir Pressão, meu maridão, pra Maria da Consolação de Santa Bárbara, pra você, pra Anderson Fênix, pra todos os ouvintes. Deus abençoe a sua noite aí, um ótimo final de semana pra você.
1: Obrigado, um abraço pra essa turma boa, ligado conosco, 38516244, já preparando daqui a pouquinho pra finalizar. Opa!
3: Boa noite, Alex Ribeiro, aqui é a Júlia de Riviscapo, estou ligadinho no seu programa. Gostaria de ouvir a música de Zezé de Camargo e Luciano, Irmãos da Luz.
1: Obrigado, um abraço pra você, a paz do céu abençoe aí, opa! Fala comigo.
4: Boa noite, Alex. Beleza? Vamos mandar um chutão de chororó pra nós aí. Mas, né, de amigo? Mas aqui com essa galera, são do Amigo Prato aqui, Alex. Beleza? Aqui é o Luiz Pedreiro.
1: Obrigado, Alex. Boa noite. Viva Marcela! Hoje, dia dos namorados. E agradecer pela essa audiência maravilhosa.

0: Boa noite, Alex Ribeiro. Aqui é Chico de São Gonçalo do Rio Abaixo. Manda uma chonada pra nós de Leonardo aí. Com gentileza, se você puder. Sangue no giro.
1: Ô, Binato, alô, Juju. Aí, olha, a turma manda umas fotos aqui que eu falei, tira do ar, é verdade. Ah, gostei, pelo amor de Deus. Vocês mandam umas fotos aqui que tinha que ser proibido, ué. Bora, 7h39. Turma jantando, uns já fazendo churrasco. Tá bom demais, só alegria, só felicidade.

7 horas e 42 minutos, 18 minutos apenas para as 8 da noite, né? Daqui a pouquinho tem Sônia Mata. Sexta-feira, semana corrida, muito trabalho. Gratidão pela grande audiência, pela companhia de todos. Só felicidade. Saber que essa turma tá sempre colado conosco em todo o Médio Piracicaba. Pedir perdão aí que a gente não consegue atender a demanda de todo mundo. As 7 pedidas dessa moda do Zezé de Camargo que eu vou tocar agora. Vamos atender aí. 7h42. Depois eu vou no break e volto com mais uma moda pra fechar o programa, hein? Faltando 18 minutos apenas pra 8. Moda bonita, hein? Irmão da Lua.

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5: Vamos embora! 5 minutos para 8 da noite, acabou o programa e a gente vai ficando por aqui no apoio. 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Vamos embora, acabou o programa, tá chegando ela, minha amiga Sônia Mata. Boa noite, Sônia, tudo bem?
6: Boa noite, Alex, tudo bem? Graças a Deus. E você?
5: Sextou, felicidade.
6: Só felicidade. Ah, hoje é. Hoje o amor tá no ar, né?
5: Dia dos namorados.
6: Nossa.
5: Bom demais, né?
6: Nossa, viver esse momento romântico não tem preço, né?
5: Se eu levar um buquê de flor pra mulher, vai achar que eu aprontei alguma coisa, eu dormia na rua com esse
6: filho. Pode ir lá pegar esse buquê e levar uma rosa só. Não precisa buquê, não.
5: Eu caipira.
6: Uma rosa, você passa agora no jardim lá de sua casa, colhe, né? Uma...
5: Já arrumei dois presentes com a mulher pra eternamente pra
6: não,
5: ela.
6: Mas
5: duas meninas.
6: Então é bom que você tem três flores, né? Sua mulher e as duas filhas, né? Mulher é o quê? A gente dá rosas, né? Não?
5: Bom, é uma dica boa.
6: É, uma rosa.
5: Dica boa.
6: Mulher tem que dar carinho, que a gente gosta disso, Alex.
5: Tá bom. Tá aí, ó, gente. Ó, dica pra nós homens aí.
6: É.
5: Meio rústico igual eu, assim.
6: Não, você não é não. Você tem um lado romântico.
5: Aí tem que pegar.
6: A gente descobre. Sua esposa vai descobrir.
5: Tem que passar esse presente aí pra mulherada.
6: Isso aí.
5: E hoje o programa é mais voltado, então, pra dica, pro romantismo aí, pra indicar pra...
6: É claro que eu vou falar aquela chamada gostosa pros casais, porque eles também não têm ninguém também, né? A gente se ama, né?
5: Verdade.
6: Também é lei, isso é amor, né?
5: Não.
6: Então aí vai ser a dica gostosa pra todos aí, né? Que a gente tem que levar, né? É o amor, né?
5: O jeito.
6: É o jeito.
5: Sônia, uma excelente noite.
6: Obrigada.
5: Pra você, um bom programa. Toda escuta, hein? Gostei da música ontem.
6: Ah, que top, né?
5: Tô
6: eu sou assim, eu gosto disso, tá?
5: Tá bom, um abraço. Com Deus. Vamos embora! Parabéns a todos apaixonados. Eu encontro vocês na madrugada, se Deus deixar, de segunda-feira, quando o galo cantar. Continue sempre no embalo da felicidade e do amor. Já tô com a chave da caminhonete na mão pra pegar a estrada. Tchau, meu povo.
4: Acabou.
5: Fique com Deus. Até segunda, assim Deus permitir. Um abraço.

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1: O nosso radar tá no ar. 20h02, nosso radar está no ar, né? E nessa sexta-feira, 12 de junho de 2026, né, gente? Dou uma boa noite e vamos ali, né, gente, conversar. Vou dar um recado, é aquele recado para todo mundo que tá me ouvindo aí, né? No carro, em casa ou no trabalho. Dia dos namorados, tá, gente? Não é só para o casal, né, gente? É para celebrar todo tipo de amor que faz a vida valer a pena. Amar de quem fica, de quem ainda, de quem faz sorrir, de quem cuida, né, gente? De quem cuida, de quem faz rir num dia difícil, né? Quantas vezes, né? Aquela pessoa fez a gente rir naquele dia difícil. Então, se você tem alguém especial, gente, né? Manda um abraço, dê um abraço apertado, né? Hoje, né? Se não tem, gente, manda aquele abraço para você mesma, né? Por que não, né? Amor, gente, também é lei, né? Feliz dia dos namorados, que nossa, como se diz, a nossa rádio, né? A nossa onda do rádio aí, sempre vai celebrar o

amor e emanar esse amor a todos vocês aí que nos ouvem, né? Que ouve aí, tá ligadinho com esse radar da beleza, né? A todo mundo aí, que vamos celebrar o amor, né? Hoje é dia de celebrar esse amor, né? E manda esse abraço gostoso, né? Para quem você ama, para você mesma que tá aí sozinha. Por que não, né, gente? Celebrar o amor, né? Então daqui a pouco eu volto com nossas dicas e vamos, né, gente? Como se diz, né? Viver essa noite gostosa, né? Ao som de música boa, né? Não, gente? Daqui a pouco eu volto.

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1: 20:16. Nossa sexta-feira tá aí com amor no ar, né, gente? O amor hoje, dia dos namorados, esses par romântico, né? Os pares aí. É muito bom viver, né, gente? Isto cria o quê? Em torno da gente. Aquela autoestima, né? Porque o amor levanta a nossa autoestima, né? A nossa beleza. Isso tudo ajuda muito, né, gente? É um processo diário. O amor, ele faz a nossa autoestima ser um processo diário. E nossas dicas hoje é isso, gente. A nossa autoestima, esse amor. Esse amor que hoje envolveu, que com certeza todo mundo aí ficou aí, né, pensando hoje o dia dos namorados, né? Porque namorar é bom. Namorar a gente pensa positivo. É claro, né, gente? Que todo mundo teve as suas experiências, né? Boas ou ruins, mas teve essa experiência, né? De amar. Ser amado. É isto que é a expectativa, né? A gente cria essa expectativa. É um processo diário que envolve, né, gente? O cuidado um do outro. O autocuidado é o que nós aqui falamos, né? Todos os dias pelo nosso radar da beleza, né? Esse autocuidado. Porque o amor também é uma forma, né, de um autocuidado. É o carinho, né? É a paciência, né, com aquela pessoa e com você mesma, né? É o cuidar do cabelo daquela pessoa. É você olhar para a pessoa que você ama, né? E tratar ela ali com aquele carinho. Até como falar, né? Às vezes ela esqueceu ali, né? De fazer uma barba, né? O companheiro. Ou também, né? A companheira não tá ali com aquele cabelo que você não tá gostando. Mas não tem problema. Para você, esse amor, né? Isso aí é o de menos, né? É o de menos. Isso é o amor, aquele autocuidado, é o carinho, é a paciência. Isso tudo, gente, essas pequenas coisas, esses pequenos detalhes não faz diferença, porque o amor é isso. Ele transforma, né? Ele enxerga, ele vai além, né, do espelho, né? Então é isso, hoje, nossa sexta-feira, as dicas é essa, né? Esse autocuidado, né? Esse autocuidado

quem você ama, né? Com quem você todo dia divide alegrias, tristezas, né? 20h19, daqui a pouco eu volto, tá, gente? Dando umas dicas boas, a nossa autoestima nessa sexta-feira tão romântica, né? Todo mundo aí, né? Com seu par romântico, aquele que não tá também tá se amando, né? Que o amor é lei, né? Até com a gente mesma, né? Não? 20h19, daqui a pouco eu volto.

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1: 20 horas e 33 minutos, né, gente? Aqui hoje a nossa playlist, né, gente? Tá boa, é muito amor, né, não? É hoje, como se diz, os casais românticos, né? Merecem ouvir, né, gente? Essas músicas boas do nosso Radar da Beleza. Porque aqui, gente, beleza e amor, né? É o que tá rolando aqui nessa sexta-feira, né? E, gente, sentir-se bem por fora e reflete diretamente na sua saúde mental e na sua confiança pessoal. E essa confiança pessoal, gente, tem muito a ver também, né, com essa nosso momento, né? Qual é o nosso momento aqui do Radar da Beleza? É autoestima, é falar de beleza, que beleza. É amor também que a gente tá tendo, amor com a gente mesmo, né, gente? Porque a gente tem que ter esse cuidado, não ser, né, gente, fazer guerra com a gente, né? Não ser negligente com a gente, né? Então, temos que refletir sobre isso, né, gente? Dessa saúde mental e na nossa confiança pessoal. Porque se você se garante no seu pessoal, com certeza, né, ao outro, você vai dar melhor, né? Então, não se trata, né, gente, de perfeição, mas é destacar o que você já tem, que todos nós temos, o bonito, né? Que nós somos perfeitos, né? A imagem de Deus, né? Então, aí, vamos destacar o que todos nós temos, o que é de mais bonito, né? É o seu respeito com você, essa relação entre sua beleza e a relação da sua autoestima no seu dia a dia, que com certeza tudo que vai estar ao seu lado, né, vai ser muito bom. E você vai, gente, doar, né, ao próximo, que quando a gente tá bem, você já viu, você não pensa em nada de ruim, né? Você tá alegre, você canta, você ri, você pula, você dança. É essa relação com você mesma que é sua autoestima, né, gente? Não ligar por quem fala as coisas, né, de você. Deixa eu falar, é bom, dá like, né? Vamos falar assim, né? Dá like, né? Tá falando mal ou bem, mas tá dando like pra mim. Então, isso é muito, né? Bom, largar isso aí, né? Essa marcha, né? E botar um freio e viver aí, ó, livre, sair, né, gente? Viver, que é isso, que é o amor, como nossa sexta-feira hoje, dia dos namorados, é só romance, né? Não, é só carinho, e isso é bom, é uma relação de altíssima. 20 horas e 36 minutos, daqui a pouco eu volto.
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1: 20:54, nosso programa acabando, né, gente, terminando. Que bom essa sexta-feira, né, que passamos junto aqui. E é muito bom, né, que hoje aqui, o dia dos namorados, esse amor, né, esse cuidado um com o outro, né, dá uma, como se diz, uma autoestima, né, o amor, né, esse cuidado com o outro, né, isso também é beleza, né, gente, e nos remete, né, é muita responsabilidade com o outro, né, também, e com a gente mesmo, que a gente quer preparar para estar bonita. Quantos cabelos eu arrumei, né, para a pessoa encontrar com o outro, né, para dedicar, para mostrar, se doar para o outro, né, com, né, porque ele cuidou com essa autoestima, né, porque ele sabe que a pessoa gosta dele, geral, mas gosta também com esse autocuidado, né, que é muito bom, é saudável, é saúde, é um processo diário que envolve, né, gente, paciência, como eu falei, com você mesmo, carinho com você mesmo, carinho com o outro. Então é isso, gente. Então encerro nosso programa, nossa semana, né, muito bom. Nós aqui, né, todo mundo aí escutando esse programa, né, dando aí o play, isso é gratificante, né, muito. Um abraço a todos os casais aí que tá se amando, que é muito bom, né, e aquele aí também que tá aí no seu enroladinho, né, tá aí, né, gente, no seu WhatsApp, né, que bom, né, tá isso, né, isto é bom demais, gente, é saúde, amor, é isto, né, é saúde, é beleza, né. Então, um abraço a todos vocês, um bom final de semana, né, e semana que vem estamos juntos, né, pela nossa Rádio Alternativa. Um abraço e um bom final de semana a todos vocês, né, que estão aí me seguindo, me ouvindo pelo nosso Radar da Beleza. Um abraço.
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0: estados do Brasil. As notícias do governo federal que movimentaram o país no dia de hoje.
1: Olá, boa noite.
2: Boa noite para você que nos acompanha em todo o país.
1: Sexta-feira, 12 de junho de 2026.
2: Vamos ao destaque do dia: apoio aos entregadores de aplicativos.
1: O governo lança o novo Move Entregadores e Moto App para financiamento de bicicletas elétricas, ciclomotores, motonetas e motos flex e elétricas produzidas no país.
2: Presidente Lula destaca que trabalhadores vão ter garantia do governo para conseguir juros menores.
3: O governo está assumindo o fundo garantidor para que ninguém deixe de emprestar dinheiro para vocês comprar moto por falta de garantia. O governo é a garantia de vocês.
1: Você vai ouvir também habitação.
2: 85 mil moradias serão construídas por meio do Minha Casa Minha Vida. 50 mil delas na modalidade rural do programa.
1: O governo federal prevê investimento total de 10 bilhões de reais nesta nova seleção habitacional.
2: E vamos falar também da transferência de imóveis federais para municípios regularizarem casas nas periferias.
1: Para acomodarem famílias em prédios que estão ociosos nas cidades.
2: É o programa Imóvel da Gente, tema da nossa entrevista com a secretária de Patrimônio da União, Carolina Stuck.
1: Hoje, na apresentação da Voz do Brasil, eu, Mariana Jungmann e Luciano Seixas.
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1: Foi lançada hoje uma nova vertente do programa Move Brasil, agora para ajudar entregadores de aplicativos na entrega e transporte de passageiros.
2: Eles vão poder financiar motos e outros veículos semelhantes para trabalhar com total garantia do governo.
4: O programa Move Brasil, Entregadores e Moto App é voltado para motociclistas ou ciclistas que trabalham com entregas de mercadorias, transporte de passageiros ou de cargas. Com a linha de crédito, eles vão poder financiar veículos como bicicletas elétricas, ciclomotores, motonetas e motos flex e elétricas produzidos no país. O presidente Lula comentou que a nova linha de crédito dá autonomia aos entregadores, que terão total garantia do governo para conseguir o financiamento.
3: O que que nós fizemos de novidade? O governo está assumindo o fundo garantidor para que ninguém deixe de emprestar dinheiro para vocês comprar moto por falta de garantia. O governo é a garantia de vocês. Vocês não estão apenas conquistando o direito de ter uma moto. O que a gente tem que dentro é que a gente está deixando de pagar um aluguel para a gente comprar um patrimônio.
4: Será possível financiar um veículo por beneficiário e os trabalhadores terão 2 meses para começar a pagar, com prazo de financiamento de até 48 meses. E as montadoras poderão oferecer descontos para a compra. As taxas de juros são de 12% ao ano para os homens e 11,5% para as mulheres. Se o trabalhador financiar R$21 mil para comprar sua moto, por exemplo, a parcela ficará em cerca de R$552. Para o coordenador da Aliança Nacional dos Entregadores por Aplicativo, Nicolas Souza, poder financiar um veículo vai trazer segurança aos trabalhadores.
5: A gente vai poder trocar de moto com mais facilidade, a gente vai poder conseguir comprar a bike elétrica, principalmente os irmãos que entregam de bike aí e que tem poucas condições hoje de trabalhar com saúde, com segurança, pedalando morro acima, né?
4: Podem solicitar o financiamento ciclistas e motociclistas cadastrados como entregadores em aplicativo há pelo menos 6 meses e que tenham realizado no mínimo 100 corridas. E ainda entregadores com carteira assinada que atuem há pelo menos 6 meses na mesma empresa. O ministro do Desenvolvimento, Indústria, Comércio e Serviços, Márcio Elias Rosa, comentou o alcance do programa.
6: Se nós contarmos todos, os seletistas, os de plataforma, nós vamos alcançar 1 milhão de colegas aí, de companheiros e de companheiras. Todos os dias rodam as ruas de todas as cidades, pequenas e grandes cidades, levando remédio, comida, documento. E essas pessoas que trabalham tanto dia após dia são absolutamente essenciais.
4: A adesão ao Move será pelo site gov.br/movebrasil. Após o cadastro, o trabalhador será informado se atende às condições e a partir de 13 de julho poderá procurar a Caixa, o Banco do Brasil ou instituições financeiras habilitadas para a contratação do financiamento. Reportagem, Márcia Fernandes.
1: Moradias para quem vive no campo, em comunidades rurais e quilombolas.
2: O governo do Brasil anunciou a contratação de 85 mil moradias pelo programa Minha Casa Minha Vida.
1: Também foi contemplada a modalidade de construção por meio de entidades, como associações e cooperativas.
7: Um total de 85 mil moradias serão construídas por meio do Minha Casa Minha Vida. Destas, 50 mil unidades serão destinadas à modalidade rural do Programa Habitacional do Governo. Atualmente, a iniciativa contempla famílias com renda bruta anual de até 50 mil reais. Entre os beneficiários estão agricultores familiares e integrantes de comunidades quilombolas rurais. Para Vânia Marques, presidente da Confederação Nacional dos Trabalhadores Rurais e Agricultores Familiares, as novas moradias representam reconhecimento para o povo do campo.
8: Garantir moradia digna para as famílias do campo é reconhecer a contribuição para o país e afirmar que ninguém pode ser deixado para trás.
7: Outras 35 mil moradias vão atender a beneficiários do Minha Casa Minha Vida, a entidade, em 218 municípios brasileiros. Esta linha do programa federal é voltada para famílias de baixa renda organizadas por entidades privadas sem fins lucrativos que em alguns casos também auxiliam na execução das obras e no suporte técnico dos projetos. O presidente Lula garantiu que mais recursos podem ser liberados para esse tipo de parceria.
9: A única coisa que vocês precisam é que a gente tenha confiança em vocês e respeito que vocês darão conta do recado. Portanto, se preparem, porque quanto mais cada